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0: destinado aos professores e gestores da rede pública estadual de ensino. O tema dessa edição é Educação e Cidadania, o papel dos saberes docentes na construção da convivência democrática, e acontece em Fortaleza, de 17 a 19 de setembro, no Centro de Eventos do Ceará. O encontro promove a socialização e o compartilhamento de saberes docentes entre profissionais da educação cearense por meio de palestras, apresentação de trabalhos e atrações artístico-culturais. A orientadora da Célula de Produção de Material Didático e Soluções Tecnológicas para a Educação à Distância da SEDUC, Jaqueline Rodrigues, informa sobre as inscrições.
1: Esses professores, esses gestores, os técnicos, eles devem fazer sua inscrição pela plataforma SICSED. Lá tem um campo de envio do trabalho, ele submete, e cada autor pode submeter um trabalho como autor principal e pode participar até de dois trabalhos como coautores. E aí, esse ano, vamos para a nossa 8ª edição do Seminário Docentes e convidamos a todos para se fazerem presentes nesse evento, que é tão importante do ponto de vista acadêmico, de trocas para a educação cearense avançar cada vez mais.
0: Kézia Diniz, da Alessia FM.
2: 9:16.
3: A música Gostoso Demais, de autoria do

destaque para Quando o Sol Bater na Janela do Teu Quarto, do Legião Urbana, e Tente Outra Vez, de Raul Seixas, Paulo Coelho e Marcelo Mota, canção que você ouve agora na Alessia FM com o Barão Vermelho.

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2: Semana de São João e de Copa do Mundo provoca reflexos lá no Congresso Nacional. Serão dias esvaziados tanto na Câmara quanto no Senado. Tanto é que a PEC, que acaba com a escala 6x1, continua sem andamento. Nem foi despachada para a Comissão de Constituição e Justiça do Senado, que é o primeiro lugar para onde uma PEC vai. Aliás, a CCJ não tem nem reunião marcada para esta semana. Movimentação mesmo só na semana que vem. Quarta-feira, o plenário do Senado vai se reunir para discutir o fim da escala 6x1. Vai ouvir sindicatos, centrais sindicais, trabalhadores e empresários. Só a partir daí é que a proposta deve tramitar mesmo na casa. E ainda é preciso resolver muita coisa antes do recesso, que começa no dia 18. A principal delas, a escolha do relator. Na Câmara, esforço concentrado só a partir do dia 30. E aí vão estar na pauta os projetos de regulamentação da inteligência artificial, o da misoginia e o que trata dos MEI, que aumenta o teto para os microempreendedores individuais. Para os próximos dias, nesta semana ainda, nas duas casas, nada de votações em plenário, apenas sessões de debate e solenes e audiências públicas nas comissões. Da Rádio Nacional em Brasília, Priscila Mazenotti.
3: 9h29.
4: Em 2021, a cantora e compositora cearense Regina Quinjo ficou conhecida ao gravar uma releitura do clássico Flor de Mamulengo, de Luiz Fidelis. No ano seguinte, lançou o EP Colho Versos, com Somente Nós, canção dela, Ti Bem Te Vi e Vi Bem Te Vi, que você ouve agora na sua 96,7, na voz de Regina Quinjo.

começou sua carreira artística aos 5 anos de idade com aulas de canto. Seu primeiro álbum saiu em 1992, mas foi apenas em 2001 que lançou seu primeiro CD Presente. O álbum reúne músicas de Chico Buarque, Ronaldo Bastos, Lô Borges, Fagner, Dom

Nós Dois, canção que celebra a parceria dos dois no hit É Isso Aí, versão de The Brower's Daughter do músico irlandês Damien Rice. É Isso Aí foi onipresente nas rádios do país em 2005 e garantiu CD triplo de platina e DVD de diamante para seus intérpretes. Ouça na rádio Alessia FM, Ana Carolina e Seu Jorge cantando mais uma vez.

0: sociedade e o Estado têm o dever de amparar as pessoas idosas. São garantidas a participação do idoso na comunidade, a defesa de sua dignidade e bem-estar e o direito à vida. 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O idoso também tem garantidos todos os direitos constitucionais conferidos a qualquer outro cidadão. Além disso, tem direito ao transporte coletivo urbano gratuito, atendimento preferencial nos órgãos públicos e privados, prestadores de serviços. No caso de repartições públicas e empresas concessionárias desses serviços, o atendimento deve ser feito de forma individualizada para assegurar o tratamento diferenciado e imediato e ainda dar prioridade no andamento de processos judiciais onde o idoso figure como parte ou interessado.
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3: Estão abertas até 17 de julho as inscrições para a Medalha e Prêmio do Mérito Funcional 2026, iniciativa da Escola de Gestão Pública do Estado do Ceará. A ideia é reconhecer servidores públicos estaduais que se destacam pela implementação de ações inovadoras em diversas áreas administrativas. Podem participar servidores e empregados públicos em efetivo exercício por um período mínimo de 12 meses no órgão ou entidade em que estejam operacionalizando a iniciativa inovadora. Raquel Mourão é diretora da Escola de Gestão Pública do Estado e fala sobre a importância da premiação.
4: Essa iniciativa reforça o compromisso do governo do Ceará com a valorização dos servidores, servidores esses que transformam o conhecimento, a dedicação e a inovação em resultados concretos para a administração pública. Ao reconhecer essas boas práticas e estimular soluções que tornem a gestão pública mais eficiente, mais transparente, mais moderna, o prêmio do mérito funcional contribui

0: Estado cada vez mais preparado para responder às necessidades do cidadão cearense.
1: As ações inscritas para concorrerem à medalha e prêmio do mérito funcional serão avaliadas com base em critérios como inovação, eficiência no uso dos recursos públicos, efetividade dos resultados alcançados, aprendizado organizacional e responsabilidade social. J. Lacerda, da Alesse FM.
2: 9h45.
3: Cantora, instrumentista, compositora e professora de música Ariane Villa-Lobos alcançou fama nacional em 2016, ano em que participou do programa X Factor Brasil. Em 2018, a artista lançou os singles Ilha Secreta e Nada Mais, se destacando também no ano seguinte, com No Dia em que Saí de Casa e Um Dia Após o Outro. Como compositora, tem músicas gravadas por diversos intérpretes. 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

Gonzaguinha lança o disco Geral, reunindo 15 músicas de sua autoria. No álbum, os destaques são Para Começaria Tudo Outra Vez, Caminhos do Coração, Eu Apenas Queria Que Você Soubesse, Ponto de Interrogação, Espere Por Mim, Morena e Sangrando. Ouça na rádio, Alessia FM, Gonzaguinha cantando Eu Apenas Queria Que Você Soubesse.

0: da sua família em casa, de poder ter um trabalho digno, hoje não possui nenhum tipo de perspectiva, porque o próprio mercado de trabalho justifica que esses jovens não têm experiência profissional. Ora, é um dilema. Se ele não tem oportunidade, como é que ele vai ter experiência?
1: O veto precisa ser analisado agora numa sessão do Congresso Nacional, podendo ser mantido ou derrubado. Para derrubar um veto

0: Conceição Oliveira. Ela está aqui comigo, é a minha convidada e a gente vai celebrar juntos. Né? Eu estou muito feliz, porque eu fico muito feliz quando as nossas pesquisadoras, as nossas universidades, né, ganham referência, mercê do trabalho dos nossos mestres, dos nossos cientistas, dos nossos pesquisadores. Então não é o problema, vamos contar essa história, vamos contar a história da trajetória da professora doutora Conceição Oliveira, que tem graduação em Química, ela é graduada em Química, lá em Blumenau, Santa Catarina, concluiu um mestrado em Química Orgânica na Universidade Federal do Ceará, doutorado em Química pela Unicamp, Universidade de Campinas, fez inclusive um pós-doutor na Universidade do Arizona, em Tucson, Arizona, e foi inclusive professora visitante sênior na Universidade Nacional Australiana em Canberra, Austrália, que é a capital executiva da Austrália. Ela é pesquisadora do Centro que integra a Academia Celeste Química e é professora doutora da Universidade Federal e ganhou esse prêmio. Eu fico muito feliz em recebê-la, professora doutora Conceição Oliveira. Que maravilha. A senhora quebrou o clube do Bolinho. Tudo bem? Que alegria eu recebo a senhora aqui no Questão de Hora. Para a gente fazer essa celebração, o merecimento da Gáudio nosso, uma pesquisadora, da nossa querida.
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0: Seja bem-vindo ao Questão de Ordem, professora.
2: Bom, primeiro eu tenho que lhe dizer que a alegria é minha, né? Não só minha, é da universidade, é dos cientistas, porque quando a gente tem uma introdução como essa sua, a gente se convence que realmente a sociedade enxerga a gente, né, como pessoas que estão aí na luta, tentando, né, fazer com que a nossa sociedade...

seria à noite, eu fui durante o dia pegar minhas credenciais do evento e eu encontrei no estacionamento. E eu contei essa história para ele. Eu disse, professor, o senhor lembra de mim?

0: disse essa história, mas ele dizia que estava no Olimpo, porque a gente estava acima de Deus. Ele começou a rir, né, e ficou muito feliz, e à noite nós nos encontramos e tiramos essa foto.
1: Opa, isso aqui é o doutor Fernando, junto com a nossa convidada, a nossa doutora Conceição Oliveira, e um detalhe, o prêmio da Sociedade Brasileira de Química e Inovação, Fernando Gallenbeck, é concedido a cada 2 anos a personalidades e empresas brasileiras para homenagear a competência, a capacidade inovadora. A sessão foi no dia 15 de junho, em Campinas, durante a abertura da 49ª reunião anual da Sociedade Brasileira de Química. Tem quase 50 anos, reúne mais de 2.500 pessoas, promovendo avanços na ciência, na inovação e em políticas públicas. A doutora Conceição, eu queria saber como tudo começou. A senhora graduou-se em Química. Qual é essa história da senhora ter resolvido fazer Química?
0: Eu
1: até brinquei
0: rindo
1: com a doutora aqui fora do aula, disse, é, eu me lembro da química Lavoisier. Nada se cria, tudo se transforma.
0: Pronto, então vamos usar isso, nada se cria, tudo se transforma, para responder essa sua pergunta. Eu normalmente, eu nunca, sempre me fazem essa pergunta, né? Como que você foi para a química? E eu conheço, eu diria quase que 100% dos meus colegas vão dizer assim, não, eu tive um professor que me inspirou, eu tive um pai que era químico, e sempre tem alguém. Aí a minha resposta é, eu fui para a química porque tudo que eu planejei deu errado. E hoje eu digo para vocês assim, que eu não consigo me imaginar em outra área, em outra atividade que não seja a que eu estou fazendo. Então, de fato, né, eu não fiz o meu primeiro vestibular, não foi para química, não, foi para engenharia de pesca. Eu sempre gostei muito das coisas relacionadas ao mar e, de certa forma, eu tenho um pezinho dentro da pesca, em termos de pesquisa, né? E aí eu não passei no vestibular, eu não era a mais estudiosa da casa, embora na minha família, né, sempre a questão do estudar tenha sido muito forte, né? Então eu era aquela que dava trabalho à minha mãe, tá? E aí surgiu uma oportunidade, e eu sempre fui muito aventureira, eu sempre quis sair, eu queria conhecer outros locais. E surgiu a oportunidade de eu ir para o Rio de Janeiro fazer um curso técnico em Química. Sabe o que tem para hoje?
1: Sim.
0: É um curso técnico em Química.
1: Técnico.
0: É, em Química Têxtil, no Rio de Janeiro, com a bolsa do Senai. Então, lá eu fui, passei na prova de seleção, fui e aí eu comecei a entrar na Química. Trabalhei em indústria têxtil, tá? Aí tem uma trajetória aí.
1: Uhum.
0: Mas veja, eu fui para Química porque o que eu queria não deu certo.
1: Não deu certo.
0: É. E aí tem toda uma trajetória, aí eu trabalhei em indústria, química, têxtil, em Santa Catarina, e eu queria continuar na indústria, mas eu queria também fazer uma pós-graduação na área têxtil.
1: É por isso que...

0: de Deus.
1: Em cima de Deus.
0: Isso.
1: E aí fez um pós-doutor lá em Tucson, Arizona, nos Estados Sim. Unidos. E também ela foi professora visitante da Universidade Nacional Australiana em Canberra. Eu até estava conversando com ela, porque eu tive a oportunidade de conhecer esse pai maravilhoso Sim. como jornalista na época da Olimpíada, para a Olimpíada de Sydney, de Canberra, etc. E tenho até um filho meu que está orando lá, perto de Brisbane. É um pai maravilhoso. Impressionante como em tão pouco tempo eles construíram uma nação organizada.
0: É. O único problema da Austrália é que é longe. Para nós, né? Para irmos lá, realmente o fuso horário era 14 horas de diferença e o custo de vida é muito alto.
1: A viagem você passa um dia, uma noite, um pedaço do dia em cima do oceano, né? Você cruza o oceano, literalmente.
0: É, exatamente.
1: É, muito longe. Mas chegando lá, tirando a história da direção, que é do lado direito, né? É a direção britânica, as vias são todas ao contrário.
0: Isso.
1: É impressionante quando eu estava em Sydney, porque você olha para cá, né?
0: Periga ser atropelado.
1: Mas você tem que olhar para cá, né? Porque o carro vem de lá, não vem daqui, né? É complicado, né?
0: É.
1: E você é sempre acostumado a olhar para cá, né? Não pode olhar lá, o carro vem para cá.
0: É.
1: E depois você se acostuma.
0: É.
1: Mas
0: demora um pouquinho, mas acostuma.
1: Mas, professora Conceição, e esse prêmio? Me fala desse prêmio, me fala dos seus projetos de pesquisa.
0: Tá.
1: E você quebrou essa castanha. Não é pouca coisa, não. E é 20 anos do prêmio, a ganhar o prêmio de inovação da Sociedade Brasileira de Química. E ela tem essa laurea toda, recebeu o prêmio das mãos do doutor Fernando Galante. A gente é muito aqui, ó, prêmio, bota no ar. É a senhora e o Bruno?
0: O professor Bruno é da UFSCar. Como eram 20 anos, né, de prêmio, comemoração, eles resolveram premiar duas pessoas. Ao invés de
1: da Universidade Federal de São Carlos e a senhora da UFSC.
0: É.
1: Muito bom.
0: Eu tenho que te dizer que esse prêmio, como você bem falou, ele já tem 20 anos. Eu não tinha olhar para esse prêmio. Eu nem conhecia esse prêmio, porque você só vê aquilo que você quer ver, né? E desde 2020, né, que eu meio que furei, vamos usar essa terminologia que é muito usada, assim, eu furei uma bolinha, né, dentro da universidade, como saindo um pouco da pesquisa e tentando me aventurar, né, na área da inovação, né? E aí comecei a trabalhar com questões mais de inovação, fundei startup, né, sou cofundadora de startup. E aí conheci esse mundo. Em 2023 eu fui chamada para ser coordenadora de empreendedorismo da Universidade Federal do Ceará, na gestão do professor Custódio, foi a professora Diana Azevedo que me convidou, porque eu já estava dentro desse meio, né? E ano passado, 2025, a gente estava, né, trabalhando muito fortemente para dar visibilidade à nossa agência de inovação da Universidade Federal do Ceará. Aprovamos a nova política de inovação e tal. Então, aquela palavra inovação estava muito forte, né, e está ainda. E aí chegou na minha caixa de e-mail da Sociedade Brasileira de Química, o e-mail, últimos dias, para o prêmio Fernando Gallenbeck de inovação. Aí eu vi a palavra inovação e disse, nossa, tem esse prêmio que eu não conheço? Aí eu disse assim, eu vou ver quem ganhou. Vou ver se eu sou parte. Primeiro eu fui ver o que precisava ter, né, a descrição, né, das competências para ganhar o prêmio. Eu disse, eu estou dentro. Eu acho que eu atendo. E aí eu fui ver quem tinha ganho esse prêmio nos últimos 20 anos. E eu só vi homem. Aí eu me senti na obrigação moral.
1: Só tinha homem?
0: Só tinha homem. Eu me senti na obrigação moral.
1: Isso lhe estimula?
0: Muito, muito. Eu disse, eu vou submeter, porque é questão moral. E aí submeti.
1: Mais uma vez, né, o seu espírito, né, de buscar, né, de procurar quebrar, né, de sair do lugar comum. É uma marca na sua vida, né?
0: Eu demorei a me apropriar disso, sabe? Hoje, você fala e eu digo, eu reconheço. Realmente, eu acho que essa é a minha marca.
1: A senhora escreveu o projeto da senhora?
0: Não, então, aí você tem que escrever o porquê. O porquê que você... Existem duas opções.
1: Tá.
0: Ou você se auto-indica ou alguém lhe indica. Eu disse, eu não vou pedir

0: conjunto de coisas, inclusive disciplinas de empreendedorismo e inovação dentro da química, eu dou hoje, né? E uma química assumindo o posto de o cargo de coordenadora de empreendedorismo na Universidade Federal, isso é um orgulho para a química, né? Então eu contei essa história.
1: E aí, muito justo.
0: E aí, eu acho que ela foi bem aceita.
1: Foi. E aí tá aqui, olha o prêmio aqui.
0: É bonito.
1: É bonito, né?
0: É, eu vou botar num quadro.
1: Lógico. Sociedade Brasileira de Química, prêmio SBQ de Inovação, Fernando Gallenbeck. Homenageia Maria da Conceição de Oliveira e reconhecimento à sua atuação na Ciência e Tecnologia Nacional 15/6/2020. E a gente faz a sua suprema, a doutora Fernanda, a nossa produção, pediu para que ela fizesse para mim. Esse prêmio é da professora. Esse é nosso. Nossa. Na Universidade Federal, todos quantos ou quantas buscam quebrar. Da senhora aqui desmistifica, eu gosto muito de falar sobre isso, porque a gente faz aqui o Pai de Science, que é uma ideia
0: Sim.
1: muito legal, começou
0: Sim.
1: no Reino Unido, e há uma parceria da Embrapa com a Universidade Federal, com a Unifor, e eles vêm sempre aqui, eu já participei de alguns eventos, que discute ciência de forma popular nos bares, nos locais, onde as pessoas estão lá no seu dia a dia, mostrando que um cientista não é aquele sujeito maluco, cara de doido, né? O cinema vendeu muito isso, que o cientista é aquele doido que está lá no laboratório, e aí é muito química, né? Cheio de tubo de ensaio, aquelas borbulhas, algo borbulhando, fumaça. É a cara do laboratório de química, né?
0: É. Se entrar no meu laboratório, vai ver a bagunça.
1: Vai.
0: Vai, vai. Eu, no meu doutorado, eu trabalhava com reações, um reagente que ele é perigosíssimo. Então, ficava todo mundo ali já preparado. Eu pegava uma seringa que tinha uma agulha assim imensa, e era tudo em atmosfera de argônio, não podia ter contato. E aí estava tudo preparado, eu puxava assim no que eu tirava, já vinha pegando fogo a agulha, puf, enfiava.
1: Qual foi o seu doutorado, professora? Agora,
0: meu doutorado foi em síntese orgânica, né? Eu trabalhava com metodologias químicas que poderiam, né, ser usadas em síntese de moléculas mais complexas.
1: Nós estamos nessa época aí do hidrogênio, a busca por energia renovável,
0: Sim.
1: vai mudar, e as notícias, eu não acreditava nisso, mas a notícia é que até a Toyota, que é uma famosa montadora uhum. japonesa, já anunciou que vai cessar a produção dos seus carros combustão.
0: Sim.
1: E parece que é 2032, é, quer dizer, está bem aí já, ele já. Só fabricando carros. É. Então ele duvidou que esse carro, a bateria, a eletricidade, mas está se tornando febre.
0: O meu carro é 100% elétrico. E eu não troco mais.
1: Pois é. É impressionante. É. Né? É impressionante porque a gente imagina. Ah, mas os árabes já estão investindo nessa tecnologia. Porque eles sabem que o petróleo vai. E eles já exploraram o petróleo, tiraram toda a riqueza possível.
0: Isso é uma pauta, né, que ela perpassa todas as áreas do conhecimento, que é a questão da sustentabilidade, né, da questão de mudança mesmo de comportamento. Né, o mundo não aguenta mais.
1: Não aguenta.
0: Não aguenta mais.
1: Estamos no limite.
0: Já passou. Nós estamos devendo já.
1: É. Terrível. Quer dizer, a humanidade passou todos os limites.
0: Passou. Nós estamos devendo.
1: Por que chegamos aqui?
0: Porque a gente...
1: Pelo lucro, pelo dinheiro...
0: É, assim...
1: Pelos interesses comerciais?
0: Eu acho que é tudo isso, né? Imagina, hoje a gente vivia sem celular, né? A gente, imagina, eu lembro, a primeira vez que eu vi um celular foi quando eu fui para a Inglaterra,
1: Sim.
0: fazer essa aventura na Inglaterra. Em Londres, o cara com um tijolão, assim, naquelas ruas de Londres, de
1: o
0: empresários.
1: O meu primeiro celular era o tijolão.
0: É, e a gente nunca imaginava que ia ter um celular, porque era uma coisa caríssima, né? Naquela época, né? Hoje, e a gente vivia muito bem sem celular. Hoje, quem é que vive sem celular? Ou seja, criou-se a necessidade e ninguém consegue mais viver sem celular. Então, gente, é criando...
1: A gente precisa até ter um cuidado para não ficar tão dependente de celular. Hoje já tem um problema com as telas, para os jovens, para os adolescentes, para as crianças.
0: Muito sério.
1: É um problema.
0: É. Então, assim, o mundo está gerando comodidades para a gente, que a gente não consegue mais. Só que essas comodidades têm um custo, né? Muito elevado, né?
1: Inclusive, na própria da questão da interferência das relações, as pessoas estão adoecendo mentalmente. Porque estamos juntos
0: vezes eu sou convidada para conversar com os alunos do primeiro semestre de Química, né? E aí eu começo parabenizando eles, porque eles e elas, pelo seguinte: eu tenho certeza que nenhum pai queria que eles tivessem feito Química. Queria Medicina, Engenharia, Direito, porque ainda continua isso.
1: Verdade.
0: Tá certo? Mas...
1: Odontologia.
0: É, odonto menos,
1: menos,
0: viu?
1: Menos, né?
0: É, mas ainda continua a medicina, o direito e as engenharias. E agora TI, viu? Eu sou uma mãe que cria meus filhos na TI.
1: TI.
0: É. Mas o que que acontece? A química, ela está em tudo. Em tudo, em tudo. Ela está na medicina, ela está na engenharia, ela está na TI, ela está em tudo, tá certo? Então, a gente tem como missão passar para os nossos alunos, né, a importância dessa profissão que eles escolheram. E eu diria para você, ó, hoje a nossa expectativa de vida aumentou por causa da química. A química dos antibióticos são moléculas. E aí eu vou puxar para a minha sardinha, que é a química orgânica, são moléculas orgânicas, né? Eu uso vários exemplos dentro da minha aula de química orgânica. Então, a agricultura, né? Nós temos aí os defensivos agrícolas, e aí nós temos agora uma série de novas tecnologias sendo geradas que não cause tanto problema ambiental, né, como os defensivos agrícolas mais tradicionais. Então, nós temos a medicina, nós temos a questão de têxtil, né? O Brasil é um grande produtor de têxtil, né? Isso aqui tudo é química, né? Tudo é química, ser mais sustentável, o processo de tinta, é tudo química. Então, o que você me perguntar, como que a química pode contribuir para o mundo melhor? Ela contribui todos os dias. Nós temos pesquisadores, não só no Brasil, mas no mundo inteiro, investigando novas moléculas, novos processos, para que realmente a gente tenha melhor qualidade de vida, menos impacto ambiental. Então, a química, eu tenho muito orgulho de ser química.
1: Aliás,
0: por isso.
1: Aliás, a senhora citou algo importante. Eu, inclusive, fiz um programa aqui sobre como a química, por exemplo, pode contribuir junto com a engenharia na melhora da construção de coisas mais sustentáveis.
0: Sem dúvida.
1: Substituindo alguns materiais, e a química dos materiais, que são mais... São coisas totalmente incorretas de serem utilizadas,
0: sim,
1: porque agride o meio ambiente.
0: Sim.
1: E isso já está avançando, né, no setor da construção civil.
0: Sem dúvida. A gente tem pesquisadores na universidade reaproveitando rejeitos, seja de indústria têxtil, seja da própria indústria de construção civil, para construir novos materiais mais sustentáveis para a própria construção civil.
1: Sem a química não.
0: Isso tudo é química.
1: Está
0: na engenharia, mas é química. É tanto que o meu departamento, né, a gente dá aula, a gente diz que a gente é prestador de serviço. Por quê? Porque a gente não dá aula só para química, a gente dá aula para as engenharias, para odontologia, para agricultura, agronomia, engenharia de pesca, zootecnia. Então, a gente dá aula para todos esses cursos, porque em todos esses cursos tem química envolvida.
1: Professora doutora Conceição Oliveira, e a gente está fazendo essa celebração aqui, a professora falando que tudo é química, falando aí os fármacos, questão das moléculas. Eu estava vendo uma reportagem sobre essa ida da Artemis, né, que levou, depois de não sei quantos anos, parece que a última expedição à Lua, em 1972, ainda do projeto Apolo, né, que levou o homem à Lua, o Apolo 11, em 1969, e essa Artemis foi, que passou pelo lado oculto da Lua, o lado que está sempre, que a Lua tem um lado, e a gente visualiza que é aquele lado espelhado pelo Sol, né, o outro lado está sempre escuro, etc. E ao longo, o pessoal ficou vendo, mas esses caras gastaram uma fortuna só para essa nave passear e voltar. Não, não me engano, muitas experiências químicas foram feitas nesse trajeto para saber, por exemplo, porque se estuda hoje, professor, montar uma base na Lua, onde a atmosfera é muito pequena,
0: sim,
1: e o corpo humano é formado por uma atmosfera que nos protege,
0: sim,
1: a nossa estrutura de carbono.
0: Sim.
1: Mas se a gente quer, por exemplo, uma aventura em Marte, muda tudo a química do nosso planeta.
0: Sim.
1: Isso é estudo. Como o homem pode resistir mais tempo com a pouca gravidade, a Lua não é gravidade zero, é pouquíssima gravidade, mas tem uma pouca gravidade. Então, se vai se construir lá a cidade na Lua, vamos chamar assim, as pessoas vão morar lá por um determinado tempo. E isso vai ter um efeito no organismo humano. Tudo isso,
0: sim,
1: tem que ser estudado.
0: Tem. Olha, já na época do doutorado, meu marido fez doutorado na Federal de São Carlos. Naquela época, ele tinha isolado uma molécula de uma planta E essa molécula, ela estava sendo investigada, o potencial dela, para várias coisas, mas também para a doença de Chagas. E eu lembro que essa molécula participou de uma viagem da NASA, certo? Para fora, para ver o efeito daquela gravidade na cristalização daquela molécula no espaço. Naquela época, isso foi 98, 99.
1: Naquela estação orbital internacional, se fazem inúmeros experimentos científicos ali em órbita da Terra.
0: Sim.
1: Longe da gravidade, em cima, por exemplo, sofrer da radiação do Sol, sem a proteção da atmosfera que nos protege. Tudo isso é ciência.
0: É, e tem uma molécula que eu trabalho com ela, que a gente produz, né, a partir de uma microalga, que ela foi estudada como suplemento de astronautas, como o potencial antioxidante dela e o imunoprotetor é tão alto que foi usado.
1: Ah, quer dizer que a senhora trabalha, a senhora isolou essa molécula de uma alga?
0: A gente não chega a isolá-la, porque ela não aguenta isolada e ela nem precisa ser. A gente produz a partir de um cultivo de uma microalga.
1: Uma alga? É do
0: microalga.
1: Mar?
0: Microalga
1: do mar?
0: Não, ela é de água doce.
1: Água
0: é Hematococcus pluviales. Inclusive, a gente acabou de abrir uma nova startup, nasceu um spin-off. Spin-off da universidade, de uma tecnologia
1: desenvolvida. E aí o objetivo com essa molécula seria o quê, professor?
0: Pronto. Essa microalga, né, ela é conhecida no mundo inteiro como a maior produtora desse pigmento. É um pigmento vermelho, tá certo? Só que não é uma molécula, é um conjunto de moléculas, tá certo? Que elas todas juntas é que tem a propriedade, né, antioxidante, é muito mais antioxidante que a vitamina E, que a vitamina C. E ela é muito demandada pelo setor industrial de cosmético, de nutracêutico, de fármaco, de alimento de pet. E o Brasil, ele não produz, é tudo importado, tudo importado. Então, nós desenvolvemos uma tecnologia na universidade, a química junto com a engenharia de pesca, daí a complementariedade, né, de conhecimento, e desenvolvemos uma tecnologia que a gente aumentou a produção dessa biomassa e também o teor de pigmento produzido por essa microalga. É muito interessante que ela começa verde, tá certo? Ela é verdinha, aí você estressa ela, tem algumas formas de estressar. A gente estressa com luz, que é o mais barato e nós temos abundante. E aí ela produz o pigmento vermelho como forma de proteção.

0: sexta. Vou fechar a compra de um compilado que é feito no mundo, certo? É caro, mas para a academia tem desconto, de que vai nos dizer todo o potencial comercial dela no mundo. Né? Eu estava doida por isso e não tinha dinheiro, porque é uma fortuna, mas eu negociei para a academia, sou
1: pobre.
0: Olha
1: aí, a professora tem um spoiler legal aí de algo novo que está acontecendo lá no Departamento de Química da Universidade.
0: E aí vai ser, é a primeira, já foi aberto CNPJ, é a primeira spin-off, ou seja, empresa que nasce de uma tecnologia desenvolvida na química, a primeira spin-off da química.
1: Professora Conceição, eu quero te abraçar e agradecer pela presença. Cumprimentar e celebrar essa sua
0: conquista,
1: que é nossa.
0: É nossa, sem dúvida é nossa.
1: Professora, e foi bom a senhora ter vindo aqui participar com a gente. Aliás, a senhora vai voltar outras vezes, tenho certeza, porque a gente sempre tem essa parceria e o nome da senhora está no nosso caderninho lá da RNI, que é a professora, e grande colaboradora efetiva, que a sua olhada tem essa parceria. Eu faço questão de dizer isso, poucos programas têm essa parceria com a gente. Porque é ciência, a gente é processo.
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1: Doutora Conceição, obrigado, parabéns mais uma vez, viu?
0: Bom, eu que agradeço o espaço.
1: Merecido o prêmio.
0: Muito obrigada, ele é nosso, de fato. Eu sempre disse que esse prêmio, ele não é só meu, eu jamais teria ganho esse prêmio se não tivesse uma universidade, né, respaldando, se não tivesse o Ceará respaldando. A mídia foi muito importante, né, agradeço demais a mídia, porque mostra, de fato, que a universidade, ela tem feito muita coisa em prol da sociedade, faz. Então, eu agradeço muito esse espaço. E até para desmistificar, como você disse, né? A gente imagina uma química, uma pessoa doida. Eu acho que eu não passei essa imagem de doida, não,
1: de
0: né?
1: Obrigado,
0: tá bom, muito obrigada. Um
1: parabéns.
0: Prazer imenso. Obrigada.
1: Parabéns pelo seu trabalho. Muito bom tê-la aqui no Questão de Ordem, fechando a nossa semana. Só lembrando que desejamos a você um maravilhoso final de semana. E na segunda-feira não teremos a apresentação do plenário esportivo, porque tem jogo do Brasil. O Brasil vai fazer o seu primeiro jogo, é o mata-mata. É o mata-mata. Agora começa para valer. O plenário esportivo vai ser apresentado na terça-feira, né? Mas na terça nós temos o Questão de Ordem, tá? Então, estamos no clima da Copa, boa Copa, vamos continuar torcendo pela seleção brasileira, agradecendo aqui a professora doutora química Conceição Oliveira, primeira mulher a receber esse prêmio de inovação da Sociedade Brasileira de Química. E que programa ela veio aqui e dividiu com a gente toda essa laurea, toda essa agradecer a ela, a todos da Universidade, do Departamento de Química da UFC. O Questão de Ordem fica por aqui, eu desejo a você um ótimo final de semana. Volta terça-feira.

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Como Eu Amei, composição de seus irmãos Ney e J. Veloso, do

compositor mineiro Vander Lee é autor da música Contra o Tempo, lançada por ele em 1997. A música foi regravada pela cantora maranhense Rita Ribeiro no ano de 2001. Rita Ribeiro gravou seu primeiro CD em 1997, intitulado Rita Ribeiro, com produção

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3: A Assembleia Legislativa do Estado do Ceará, Alesse, recebeu o selo A3P 2025, concedido pelo Ministério do Meio Ambiente e Mudança do Clima. O orientador da Célula de Sustentabilidade do Comitê de Responsabilidade Social da Alesse, Yuri Passos, fala sobre a importância deste reconhecimento.
4: Esse reconhecimento, ele demonstra que a sustentabilidade já está incorporada às práticas administrativas da causa, orientando decisões, racionalizando o uso dos recursos públicos e fortalecendo uma cultura organizacional mais consciente e responsável. Para nós, é especialmente significativo porque evidencia o caráter transversal da agenda ambiental. Nada disso é feito de forma isolada. Envolve diversas áreas, servidores e processos, todos alinhados em torno de um objetivo comum: tornar a gestão pública mais eficiente e sustentável. Ao longo desse tempo, o selo reforça o papel da Alesse como referência para outras instituições, mostrando que é possível integrar responsabilidade socioambiental à rotina administrativa, gerando valor tanto para a organização como para a sociedade.
3: Para o supervisor do Núcleo de Gestão de Resíduos do Comitê de Responsabilidade Social da Alesse, Felipe Vidal, o prêmio tem um significado relevante.
5: A premiação da Alesse com o selo A3P 2025 é uma grande honra para nós, pois evidencia que as boas práticas de gestão ambiental estão alinhadas às diretrizes do Ministério do Meio Ambiente e aos princípios globais fundamentais do desenvolvimento sustentável. Nós adotamos uma metodologia de trabalho focada na não geração, não desperdício, reutilização e reciclagem de bens, prolongando o ciclo de vida dos recursos e diminuindo o impacto ambiental da casa legislativa. Paralelo a isso, trabalhamos

0: Convite fica aí. Espero vocês lá, dia 27, às 4 horas da tarde, na Pinacoteca, tudo gratuito.
1: A Pinacoteca fica na rua 24 de maio, na Praça da Estação, sem número, no centro de Fortaleza. Robério Lessa, da Alessia FM.
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3: A lei agora dá a vítimas de violência doméstica e familiar até um ano para tomar providências legais contra seus agressores. O prazo anterior era de 6 meses, contado do dia em que a mulher tem conhecimento do autor do crime. A senadora Damaris Alves, do Republicanos do Distrito Federal, afirmou que essa extensão do tempo se insere no espírito da Lei Maria da Penha e no tratamento mais protetivo às vítimas.
4: Neste sentido, apenas com o decurso do tempo, com a progressiva conscientização da violência vivida e o consequente fortalecimento moral, é que a mulher possui condições de denunciar seu agressor. Assim, nada mais razoável que o direito de queixa possa ser exercido dentro do período de 12 meses, ao contrário dos 6 meses, ora vigentes.
3: Em caso de falha do Ministério Público, esse prazo também vai a um ano e começaria a contar a partir do término do período reservado à promotoria para o oferecimento da denúncia à Justiça. Da Rádio Senado, Bruno Lourenço.
5: 11:04.
6: O cantor e compositor Almir Sater lançou em 1982 o seu segundo disco Doma. O álbum reúne canções próprias e de parceiros, a exemplo de José Gomes, João Bar, Capega e Paulo Simões. Ouça

3 agentes da Polícia Militar, Polícia Civil e Guarda Municipal de Fortaleza vão atuar na festa. Eles contam com um aliado importante no monitoramento de possíveis ocorrências em eventos de grande público. O sistema tecnológico de câmeras conectadas

compositor Sérgio Brito lança em 2013 seu quarto álbum solo, Pura Bossa Nova. O disco reúne os cantores Luiz Melodia, Alaide Costa, Rita Lee e Marcela Mangabeira. No começo dos anos 80, junto com ex-companheiros do Colégio Equipe, onde cursaram o ensino médio, formou a banda.

psicologia no Enem 2026. Temas que são mais cobrados, temas que são mais recorrentes, todo aquele processo de como focar nesses últimos momentos, como é que você vai ter esse sprint final e rememorar todos esses conteúdos. Afinal de contas, os conteúdos, eles são bem extensos. A gente precisa focar nos conteúdos que são mais pedidos e outros conteúdos que são menos relevantes, a gente não deixa de estudar, tá certo? Mas a gente dá um foco menor. Quando a gente pensa nesses temas mais cobrados no Enem, a gente vem com a ecologia, que é uma das vedetes. Ela sempre está presente em todas as questões do Enem, ela sempre está presente em todos os Enems, passa ano após ano. A ecologia não deixa de ser um tema bem visado e bem cobrado. Já na fisiologia humana também, a gente vai estudar toda essa pegada relacionada como é que o corpo humano ele vai funcionar de forma geral, a questão dos sistemas digestórios, por que não falar das tão conhecidas canetinhas, como é que essas canetinhas estão fazendo função no nosso corpo, como é que ela está agindo e por que algumas pessoas acabam tendo um resultado exitoso e outras pessoas acabam tendo um resultado mais deficitário. Quando a gente também vai estudar a parte de biotecnologia, de todas essas inovações tecnológicas que foram geradas pós

0: uso indiscriminado também de medicamentos, a gente estudar também a parte de citologia, toda a estrutura geral de todos os seres vivos, a diferença entre os procarióticos e os eucarióticos, a gente precisa focar em todas essas questões e também, por que não falar de botânica, a relação entre os seres vivos, a questão das diferenciações entre os organismos que são vegetais, que são as briófitas, pteridófitas, gimnosperma, angiospermas, são vários detalhezinhos que a gente precisa focar. E, em geral, as questões do Enem, elas costumam ser contextualizadas, elas também vão ter um processo de interdisciplinaridade. Eu, quanto professora de biologia, eu também tenho que ter uma mínima noção, por exemplo, de química, porque, afinal de contas, a prova que vocês vão fazer do Enem, ela é uma prova de ciências da natureza. Dentro das ciências da natureza, ela vai envolver química, física, biologia, todas dentro da mesma questão. Então, essa contextualização, essa interdisciplinaridade, ela vai estar muito presente nessa sua prova. Mas as questões são mais diretas, elas podem ser também um pouco conteudistas e também podem ser muito cobradas. É importante você ler atentamente as questões e os gráficos, você ter a informação e entender. Muitas das vezes os textos, eles acabam assustando o leitor, o aluno que vai fazer essa prova do Enem, mas foque em grifar as informações principais que vocês vão precisar retirar do texto para poder conseguir responder suas questões. Os gráficos e tabelas, eles são cruciais para as respostas das questões de ciências da natureza. Foque em analisar gráficos e tabelas, entender qual é a informação que esse gráfico está trazendo para vocês, para que vocês consigam interpretar essa informação e entender a questão e poder resolvê-la perfeitamente. Em biologia, o componente curricular que ele vai estar inserido nessa área de ciências da natureza, essa prova ela vai ser aplicada no segundo dia do Enem e ela vai conter cerca de 45 questões envolvendo todas essas três temáticas, física, química e biologia. Então, não estude nada dissociado, tente até ver outros Enems anteriores para que você comece a ter tempo de prova e expertise para poder responder a prova. Você precisa se habituar a como é que essa prova é cobrada e entender como é que essa interdisciplinaridade vai ser também focada dentro do Enem para que você consiga entender, compreender aquilo que está sendo pedido e responder as questões com perfeição. Fique aqui comigo, até a próxima, se Deus quiser.
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4: O Poder Executivo sancionou a lei que estabelece as regras para viabilizar a realização da Copa do Mundo de Futebol Feminino, que ocorrerá de 24 de junho a 25 de julho de 2027 no Brasil. O texto trata da venda de ingressos, da decretação de feriado nacional em dias de jogos da equipe brasileira, proteção de direitos autorais, regras para captação e distribuição de imagens do campeonato e garantias aos torcedores e profissionais, como a facilitação para obtenção de vistos temporários, de turismo e de trabalho. A ex-jogadora Formiga, que defendeu a seleção em 7 Copas do Mundo e 7 Olimpíadas, torce pelo sucesso do evento e das atletas.
5: E que o ano que vem possamos comemorar tanto quanto esse ano e que as duas taças fiquem no Brasil, né? Esse ano venha e que a outra fique e que possamos cada vez mais evoluir em questão a respeito de nós mulheres, que possamos mudar a mentalidade que existe hoje de pessoas achando que ainda não somos capazes, né?
4: A lei também prevê o pagamento de R$500 mil às jogadoras que representaram o Brasil na primeira edição da Copa do Mundo Feminina, em 1991, e do primeiro torneio global feminino organizado pela FIFA, em 1988. A presidente da Comissão de Esporte do Senado, senadora Leila Barros, do PDT do Distrito Federal, defendeu a premiação.
6: O futebol feminino brasileiro carrega marcas profundas de proibição estatal e de preconceito social. A proibição formalmente revogada apenas em 1979. As atletas que persistiram em sua paixão pelo esporte durante e após a proibição são pioneiras em sentido pleno, e a elas o Estado brasileiro deve não apenas reconhecimento, mas reparação.
4: 8 capitais brasileiras vão receber jogos da Copa do Mundo de Futebol Feminino: Belo Horizonte, Brasília, Fortaleza, Porto Alegre, Recife, Rio de Janeiro, Salvador e São Paulo. Da Rádio Senado, Bruno Lourenço.

0: Brasília, Fortaleza, Porto Alegre, Recife, Rio de Janeiro, Salvador e São Paulo. Da Rádio Senado, Bruno Lourenço.
1: 11h40.
2: Erasmo Carlos começou sua carreira artística na década de 1960. Participou do grupo Sputniks e chegou a cantar para o grupo Renato e seus Blue Caps. A primeira música gravada por Erasmo Carlos foi no ano de 1962, Eu Quero Twist, em parceria com Carlos Imperial e registrada por Agnaldo Raiol na Copacabana. Agora você ouve Erasmo cantando Sementes do Amanhã, de Gonzaguinha.

Sou LP, meus caros amigos. A música tem cunho social e de

grupo Kid Abelha, lançado no ano de 1984, sendo a música mais tocada no ano. Com o disco, a banda conquistou o segundo disco de ouro. Ouça de Leone e Paula Toller, Como Eu Quero, com a banda Kid Abelha.

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2: A Assembleia Legislativa do Estado do Ceará realiza a sessão solene para homenagear com o título de cidadã cearense a titular da Secretaria Municipal da Mulher de Fortaleza e jornalista paranaense, Fátima Bandeira. A homenagem aconteceu nesta sexta-feira no plenário 13 de maio, por solicitação da deputada Jô Farias, subscrita pelo presidente da Alesse, deputado Romeu Aldighieri, e pelos parlamentares Bruno Pedrosa, de Assis Diniz e Larissa Gaspar. Deputada Jô Farias justifica a iniciativa.
3: A gente vive num mundo muito difícil para todas nós mulheres, onde as mulheres estão sendo assassinadas.

0: gente vê todo dia e toda hora vítimas de feminicídio só pelo fato de ser mulher. E a gente precisa defender as mulheres que trazem esse empoderamento e esse encorajamento para outras mulheres. Então, a Fátima Bandeira, ela é essa mulher que está defendendo o tempo inteiro, é uma militante feminista e a gente precisa muito dessa voz, dessa coragem e desses espaços para encorajarem a outras mulheres a manter esse país ser o país democrático que ele é. Porque sem homens e mulheres ocupando os mesmos lugares, nós não temos democracia. E esse é o momento da gente reconhecer a Fátima, honrando ela com o título de cidadã cearense, por todos os trabalhos relevantes e todo o legado que ela tem no nosso estado.
1: Fátima Bandeira destaca a sua trajetória em defesa dos direitos das mulheres.
2: Eu tenho um orgulho enorme de estar no Ceará, de morar no Ceará, tenho heranças atávicas, então hoje poder ficar de direito cearense é muito importante. Mas também é muito importante porque esse título também é um reconhecimento da luta que a gente faz na militância em defesa dos direitos das mulheres. Então, a gente sempre faz questão de fazer esse recorte e esse é um momento especial para isso em que a gente pode falar de como a luta das mulheres é importante e o reconhecimento dessa luta é ainda mais importante. Eu fui estudante da universidade na época da ditadura, em que a gente não podia ter organização estudantil. A UNE tinha sido cassada, não havia DCE. Foi um período difícil enquanto estudante nessa luta dentro da universidade. Mas a gente sempre teve uma relação, por exemplo, o Sindicato dos Jornalistas, que era onde a gente, embora estudantes, podia militar naquela época, que era reconhecido. Mas, na verdade, essa luta contra a ditadura, ela permanece até hoje. A luta das mulheres que estiveram sempre na linha de frente. É muito importante que seja reconhecido.
1: A homenageada também ressalta a parceria da Alesse por meio do protocolo de intenções com a Secretaria Municipal das Mulheres, visando a promoção de ações integradas de acolhimento, capacitação e cuidado voltadas às mulheres, especialmente aquelas em situação de vulnerabilidade.
2: Quero registrar meu agradecimento, todo o apoio que essa Assembleia tem dado à luta das mulheres e, em particular, agora, à Secretaria Municipal das Mulheres, com os programas que ele está nos apoiando e que nós vamos desenvolver juntos, porque essa Alesse tem sido uma diferença também na luta, de uma maneira geral, mas não só das mulheres, mas de crianças, de adolescentes, de idosos, de PCDs. Eu acho que esse viés dessa Assembleia envolvido na vida cotidiana do povo é muito importante. São dois programas que envolvem vários projetos. E aí eles são nesse guarda-chuva do Cá Entre Nós e do Fortaleza por Elas, que todos são de enfrentamento à violência. Um trabalhando com mulheres, que é o Fortaleza por Elas, e o Cá Entre Nós trabalhando com homens para colocar os homens como parceiros na luta do enfrentamento à violência. Essa luta não é só das mulheres, ela é de homens e mulheres. E estamos desenvolvendo, ele está em curso já desde agosto do ano passado e agora a Assembleia soma conosco em todo esse processo.
1: A primeira-dama da Alesse, Tainá Marinho Aldigueri, prestigiou a homenagem.
3: A Fátima Bandeira é um grande ícone da política cearense para nós mulheres. Ela é uma pessoa que tem a trajetória de muita luta pelas causas sociais, principalmente pela emancipação feminina, e que tem muitas entregas para celebrar agora à frente da Secretaria das Mulheres, da Prefeitura de Fortaleza, uma secretaria nova que começou cheia de desafios, mas que mesmo assim segue entregando já muitos resultados. E, inclusive, nós estivemos aqui também selando um compromisso com a Assembleia para que a gente possa ampliar os serviços que aqui existem, serviços de atendimento à saúde, serviços de bem-estar, serviços de incentivo à autonomia e à independência financeira e também o combate à violência contra mulheres. Enfim, é uma gama de atendimentos que nós já ofertamos aqui na casa e que agora vamos ofertar também para os usuários da Prefeitura de Fortaleza através dessa parceria com a nossa querida secretária de Mulheres, Fátima Bandeira.
1: Fátima Bandeira é jornalista de formação e professora aposentada da Universidade Federal do Ceará. Durante 18 anos, atuou na antiga TV Educativa, hoje TV Ceará, onde foi repórter, chefe de reportagem e apresentadora. Foi precursora no debate sobre o feminismo na televisão cearense, ao criar, produzir e apresentar o programa Estúdio Mulher no início da década de 1980. É fundadora do coletivo feminista Mulheres do Ceará com Dilma. Além disso, articulou e fundou junto a outras militantes partidárias o Fórum Estadual de Instâncias de Mulheres de Partidos Políticos. Além de secretária da Mulher da Prefeitura de Fortaleza, é secretária de Mulheres do PT desde 2017. Silvio Augusto, da Alesse FM.
4: Meia-noite. A amazonense Eliana Prentes começou a tocar violão aos 13 anos de idade. Em 1995, a cantora e compositora foi indicada para o Prêmio Sharp de Música na categoria MPB Revelação. No ano de 2000, lançou o CD Pra Lua Tocar. Souza.

Sebastião Rodrigues. Elias Soares não só compôs música em ritmo de baião, ele também é autor de rojões e copos que foram gravadas, entre outros, por Luiz Gonzaga, Zito Borborema, Luiz Vanderlei, Ari Lobo, Jackson do Pandeiro e Trio Nordestino. Ouça na Alesse FM o Baião Vai com a banda paulista Dona Zaira.

0: política nacional sobre o tema. O relatório aprovado na Comissão de Direitos Humanos do Senado também. Mas na Comissão de Assuntos Sociais, o texto alternativo da senadora Jussara Lima, do PSD do Piauí, retirou essa previsão, com o argumento de que seria preciso aprofundar tecnicamente o texto e compactuá-lo com o Executivo. O parecer acrescenta que o papel do usuário do SUS na promoção do próprio bem-estar já é enfatizado em políticas nacionais, como a de humanização e a de educação popular em saúde. Ficou mantida, no entanto, a definição de 24 de julho como o Dia Nacional do Autocuidado, com ações educativas para a população e treinamento para profissionais da saúde. O relatório também inclui o autocuidado entre os objetivos do Sistema Único de Saúde, colocando esse conceito em evidência e reforçando as normas já existentes, como resume a senadora Roberta Scioli, do Republicanos de Roraima.
1: Reforça a autonomia, o empoderamento e a participação ativa das pessoas na adoção de práticas saudáveis e na criação de ambientes favoráveis à saúde. Contribuirá ainda para fortalecer a consolidação de ações já existentes e para aperfeiçoar sua coordenação institucional.
0: De acordo com a proposta, o autocuidado é um conjunto de práticas voltadas para o próprio bem-estar. Além da atenção aos sinais do corpo que podem indicar adoecimento, estão entre essas práticas a manutenção de hábitos saudáveis, o uso responsável de medicamentos e a adequada aplicação de tratamentos e recomendações recebidas de profissionais da saúde. O projeto que cria o Dia Nacional do Autocuidado e inclui o autocuidado entre os objetivos do SUS será votado agora pelo Plenário do Senado. Da Rádio Senado, Marcela Diniz.
2: Meia-noite e 14.
3: Você não me ensinou a te esquecer. É de autoria de Fernando Mendes, José Wilson e Lucas. A composição foi lançada no ano de 1979 por Fernando Mendes, autor da música Cadeira de Rodas, que vendeu mais de 1 milhão de cópias. Ouça na Rádio Alessia FM, Caetano Veloso interpretando Você não me ensinou a te esquecer.

arranjos de Otávio de Moraes, prateado, Werbster Santos e Valmir Borges, que assina com ela a produção. Com 9 faixas, o álbum traz o samba Estrela Sorridente, em homenagem ao pai dela, Jair Rodrigues, e a canção Roda Baiana, com vocais de Nina Levi, sua filha. Ouça na Alessia FM, na Correria, de Jair Oliveira, com Luciana Mello.

Jorge Ben. A canção foi gravada originalmente por Wilson Simonal em 22 de julho de 1969. Em dezembro daquele ano viriam a versão de Gal Costa no álbum Gal e a do compositor para seu álbum homônimo daquele ano. Ouça na sua Alesse FM Jorge Ben cantando o Pupurri País Tropical, Fio Maravilha e Taj Mahal de 1972, todas de sua autoria.

conversa com o autor, Geraldo Azevedo.

1995 pelo cantor e compositor Flávio José no disco Tareco e Mariola. Ouça na 96,7 Flávio José interpretando Sina de Caboclo.

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2: 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Robério Lessa, da Alesse FM.
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4: Assembleia Legislativa, por meio do Comitê de Responsabilidade Social, lançou o livro Representatividade Feminina em Foco, Novas Roupagens no Ceará. Com edição do Inesp, o livro reúne relatos de mulheres de diferentes regiões do Ceará que apresentam experiências, memórias, sentimentos e reflexões. A publicação foi assinada pela primeira-dama da Alesse, Tainá Marinho Altigueri, em coautoria com a jornalista Luzia Rolim, a psicóloga Sâmia Régia Antero e a escritora e coordenadora editorial Raquel Garcia. O diretor executivo do Inesp, João Milton Cunha, destaca a participação da primeira-dama na produção do livro.
5: É uma belíssima publicação de quatro autoras de um coletivo feminino, liderado pela nossa primeira-dama Tainá Marinho Aldigueri. E a Assembleia, por meio do Inesp, dá esse importante apoio de divulgação de histórias inspiradoras de mulheres cearenses de diversas áreas e territorialmente distribuídas no estado do Ceará.
4: A coordenadora do Comitê de Responsabilidade Social, Irivânia Bernardino, elogiou a obra por dar visibilidade para diversas mulheres esquecidas pela sociedade.
6: Para nós, aqui que fazemos o Comitê de Responsabilidade Social, é uma grande honra recebendo mulheres de todo o Ceará e cumprindo nosso propósito, que é ser um espaço democrático, plural, a casa do povo e visibilizar os invisibilizados. E livros como esse demonstram isso, que nós temos uma casa, um parlamento aberto, onde o povo é o grande eco da sociedade. Que faz e ilumina toda a nossa caminhada. Mulheres que no seu dia a dia cumprem o seu papel de singularidade na sociedade, em prol da justiça social, em prol do bem comum, sendo visibilizada e imortalizada em um livro produzido por essa casa, é uma honra e é demonstra que nós estamos cumprindo nosso papel social.
4: De acordo com a primeira-dama Tainá Marinho Aldigueri, a obra é resultado do compromisso com a memória e a representatividade feminina.
7: O nosso livro é o resultado de muita pesquisa, de muita sensibilidade e, acima de tudo, de compromisso com a representatividade e a memória feminina. Não é à toa que esse livro traz, inicialmente, a história da preta Tia Simoa, que foi uma peça fundamental para a libertação dos escravos aqui do nosso estado, mas que, infelizmente, teve sua história inviabilizada por muito tempo. Então, a partir da história dela, a gente trouxe a história de muitas outras

lançada na década dos anos 1990. Começou a carreira cantando em festivais universitários e se tornou conhecida por meio de Elis Regina, que a apresentou ao público em 1978, em seu especial de fim de ano. Ouça na Alessia FM, Fátima Guedes cantando Flor de Ir Embora.

em 2002, ambos regravaram uma nova versão. Ouça na Alessia FM, Medo de Avião, com os cearenses Belchior e Amelinha.

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3: Meia-noite 59.
4: Vitor Martins e Ivan Lins são os autores da música Lembra de Mim. A parceria dos dois teve início na década de 1970.

FM, que nem Giló com Gilberto Gil.

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2: Já está em vigor a lei que regulamenta a profissão de arteterapeuta no Brasil. Aprovada pelo Senado e sancionada pelo Presidente da República, a norma considera arteterapeuta o profissional que utiliza recursos das artes visuais, dança, música, literatura e teatro para contribuir no tratamento e no desenvolvimento emocional do paciente. O senador Nelsinho Trade, do PSD de Mato Grosso do Sul, relator da proposta, defendeu a regulamentação e ainda relacionou a atividade com questões de saúde pública.
3: A arteterapia, como atividade voltada a bem-estar físico e mental, é nitidamente uma prática que, nesse sentido, se desenvolve paralelamente a outras atividades semelhantes, notadamente a musicoterapia. Trata-se, portanto, de regulamentação de atividade diretamente atinente a questões de saúde pública, que apresenta demanda social expressiva e que configura lacuna legal evidente, dada a regulamentação de profissões congêneres.
2: Após anos de atuação sem uma regulamentação específica, a categoria passa a ter diretrizes para o exercício da profissão. Para Nelsinho Trade, a medida também pode motivar a qualificação dos profissionais e ampliar o acesso da população a esse atendimento.
3: Convém destacar ainda que a aprovação da matéria poderá estimular a criação de programas de formação continuada, cursos de especialização e iniciativas de qualificação profissional.
2: A lei estabelece ainda que os arteterapeutas poderão atuar em associação e colaboração com os demais profissionais da área de saúde e em programas de promoção da saúde e educação. Mas o presidente Lula vetou alguns trechos da lei. Segundo o governo, as regras restringiam o exercício profissional de forma excessiva, poderiam reduzir a oferta de arteterapeutas e comprometer serviços já prestados na área da saúde. Esses vetos serão agora analisados pelo Congresso Nacional, que poderá derrubá-los ou mantê-los. Com supervisão de Maurício De Sante, da Rádio Senado, e as minhas amigas.
4: 1:13.
1: A música Fracassos é de autoria do cantor e compositor cearense Fagner e é uma das faixas do disco Ave Noturna, lançado no ano de 1975. É o sexto da carreira do artista, que em 1978 lançou o disco Eu Canto, com poema motivo de Cecília. Ouça na rádio Alesse FM.

de Renato Roquette. A música foi gravada pela cantora Marina.

disco Marina Total. Renato Roquette faz parte de uma família de músicos e se destacou como baixista ainda na adolescência, quando integrou a banda Ali na Esquina. Ouça Marina Lima cantando

estampadas

lançada no ano de 1985 pela cantora baiana Gal Costa no disco Bem Bom. A dupla Paulo Massadas e Michael Sullivan começou em 1979 e durou 16 anos. Em 1988, a parceria fez o disco Sullivan e Massadas com a participação de Sérgio Mendes e Jermaine Jackson. Ouça Gal Costa cantando com Tim Maia, Um Dia de Domingo.

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4: Cerca de 16 mil empresas têm até 90 dias para regularizarem débitos e evitarem a saída do regime tributário em 2027. A informação é da Secretaria da Fazenda do Estado do Ceará, que deu início ao envio do termo de exclusão por débitos do Simples Nacional. A medida oferece uma oportunidade para quitar débitos à vista ou de forma parcelada. Estão na lista de cobrança dívidas de IPVA, taxas, multas e várias modalidades de ICMS vencidas até 31 de maio deste ano. Thales Freitas é orientador da célula de acompanhamento e cobrança da Cefaz e dá mais detalhes sobre o assunto.
5: Contribuintes terão até 90 dias a partir da ciência da notificação para regularizar a situação, seja por meio de pagamento, à vista ou parcelamento, e evitar a exclusão do regime com efeitos a partir do dia 1º de janeiro de 2027. Importante ressaltar que, caso haja discordância quanto aos valores apontados, também será possível a apresentação de recurso administrativo no prazo de até 30 dias. Para consultar a situação da empresa e ter mais orientações, acesse os canais oficiais da Cefaz Ceará.
4: J. Lacerda, da Alesse FM.
6: 1h40.
3: A música Muito Diferente é uma das faixas do disco Romances Modernos

disco Universo ao Meu Redor. A canção Vilarejo integrou o repertório da primeira turnê mundial dos Tribalistas, nos anos de 2018 e 2019. Os Tribalistas foi formado em 2002 e, após uma pausa de 12 anos, retornou em 2017 com a mesma formação. Ouça na Alessia FM Marisa Monte cantando Vilarejo, dela em parceria com Arnaldo Antônio.

19º álbum da banda carioca Catedral, lançado de forma independente em março de 2018. A banda, porém, havia se despedido do público na turnê de 2017, depois de 25 anos de carreira. O disco traz 11 faixas autorais, tecendo críticas a diversas temáticas sociais contemporâneas. Na Alessia FM, você ouve... Banda Catedral cantando Se Eu Pudesse.

Regina foi a única.

compositor Cezinha lançou em 2015 o seu quinto álbum, Eu Gosto de Tudo em Você. As 16 faixas do trabalho traz canções inéditas e regravações de sucessos da música regional e nacional. O sanfoneiro interpreta um pupurri especial com canções de Luiz Gonzaga e Dominguinhos, Pedras que Cantam, Olha para o Céu e Isso Aqui Tá Bom Demais. Ouça na sua Alência FM, Cezinha cantando dele e de Clodo Ferreira, Eu Gosto de Tudo em Você.

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4: Casos emblemáticos de crueldade contra animais, como a morte do cão Orelha em janeiro deste ano em Santa Catarina, levaram ao projeto de criação de um estatuto para a proteção de cães e gatos. A proposta, que surgiu a partir de sugestões de entidades civis protetoras dos animais, foi debatida no

0: conhecem na pele o que é a fome, o frio, a dor. E a vida deles depende inteiramente da decência das decisões que os senhores que estão aqui presentes vão tomar.
1: O estatuto também prevê penas de prisão para assassinato de animais e criminaliza abandono, maus tratos, zoofilia, omissão de socorro e comércio clandestino. O senador Paulo Paim, do PT do Rio Grande do Sul, destacou o compartilhamento de imagens de crueldades cometidas por jovens contra cães e gatos em jogos e desafios na internet.
2: Quem comete uma crueldade contra um animal, no futuro, comete o mesmo tipo de crime contra um ser humano. É a chamada teoria do elo. 90% dos agressores de animais possuem histórico de cometerem outras infrações penais, ou seja, são criminosos.
1: Para André Lara, conselheiro do Tribunal de Contas do Distrito Federal, o tema deve ser tratado como uma política nacional prevista no orçamento público.
3: Os governantes, sejam da União, dos Estados, dos municípios, devem começar a inserir nos seus planos de governo ações voltadas para a causa animal.
1: O Estatuto dos Cães e Gatos já foi aprovado na Comissão de Direitos Humanos e aguarda votação na Comissão de Constituição e Justiça. Da Rádio Senado, Patrícia Oliveira.
4: 2:09.
5: A música É o Amor, de autoria de Zezé de Camargo, foi lançada no primeiro LP da dupla Zezé de Camargo e Luciano em 1991, pela gravadora Copacabana. É o Amor foi gravada por Maria Bethânia, no CD Maria Bethânia Romântica, no ano de 2002. Fez parte da trilha sonora do filme Os Filhos de Francisco, um drama lançado em 2005. Ouça na sua Alessia

que você vai ouvir agora é uma das faixas do primeiro disco.

0: 1977.
1: O maranhense Tião Carvalho, em 1979, mudou-se para o Rio de Janeiro, onde integrou o elenco do teatro Vento Forte e atuou como ator, dançarino, músico e compositor. Com a transferência do grupo para São Paulo, em 1980, realizou trabalhos com artistas renomados como Klaus Viana, Sivuca, Hermeto Pascoal, Paulo Moura,

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as músicas Canções e Momentos e Canção da América, ambas de 1970.

2007, o cantor e compositor baiano Netinho estreou no circuito do Carnaval de Salvador em 1988 como vocalista da banda Beijo. Lançou no ano de 1990

0: 2006.
1: Funk Funk Boom Boom é o sétimo álbum de estúdio da banda Jota Quest, lançado no dia 5 de novembro de 2013 pela gravadora Sony Music. A canção e single Mandou Bem tem a colaboração de dois músicos do grupo Disco Chique, a produção e guitarra de Neil Rogers e o baixo de Jerry Barnes. O álbum recebeu o disco de ouro pelas mais de 50 mil cópias vendidas e sua turnê teve mais de 150 shows. Ouça na Alessia FM, Mandou Bem com Jota Quest.

O cantor e compositor Oswaldo Montenegro lançou em 1998 o disco Aldeia dos Ventos, Arte em Construção. O trabalho reúne a trilha sonora da peça A Lista. Ainda na década de 1990, lançou os CDs O Vale Encantado, também em livro e home video, Letras Brasileiras e Escondido no Tempo. Ouça na Alesse FM, Oswaldo Montenegro.

adaptação de Assis Valente, no qual o autor baiano exalta o samba e o povo brasileiro. O grupo Novos Baianos regravou a canção em 1972 no álbum Acabou Chorare, com arranjos de Crabiola, de Pepeu Gomes, e vocais de Baby Consuelo, Moraes Moreira e Paulinho Boca de Cantor, cada um cantando um verso. A versão dos Novos Baianos é considerada uma das mais bem elaboradas regravações da música. Ouça na Alessia FM, Brasil Pandeiro, de Assis Valente, com o grupo Novos Baianos.

gravou com a cantora Pitty a canção Eu Quero Sempre Mais, de Edgar Escandurra. A música foi gravada originalmente no sétimo disco da banda, lançado em 1996. A mistura de vozes e estilos deu tão certo que esta versão de Eu Quero Sempre Mais ganhou prêmios pela MTV. Ouça na rádio Alessia FM, Ira e Pitty cantando Eu Quero Sempre Mais.

condição causa falta de ar, às vezes severa, e limita a possibilidade de determinadas atividades físicas pelo paciente, a depender do grau da doença. O senador Flávio Arnes, do PSB do Paraná, presidente da Comissão de Ciência e Tecnologia, afirmou que novos métodos e remédios surgem a cada ano e que debates sobre o tema são importantes para atualizar a comunidade médica e os pacientes.

0: que o acesso a novos medicamentos deve ser ampliado no país, assim como a construção de mais centros de referência, hoje concentrados no sudeste e sul do país. Débora ainda destacou um projeto de lei 3076 de 2024 em debate no Congresso Nacional e afirmou que os pacientes com essa condição devem ser considerados pessoas com deficiência para facilitar a conquista de direitos.
1: E no texto original reconhecia esses pacientes com deficiência, né? Os enquadrava na lei de PCD. O PL foi aprovado na Comissão de Finanças e Tributação recentemente, contudo foi suprimido o artigo que considerava os pacientes com hipertensão pulmonar PCD. Existe um entendimento aqui nas casas legislativas de que um paciente não pode ser considerado PCD a partir do seu CID.
0: Ricardo Correia, presidente da Sociedade Brasileira de Pneumologia e Tisiologia, destacou que muitas doenças de tratamentos mais simples devem ser observadas para que não se chegue ao diagnóstico de hipertensão pulmonar.
2: Então, várias doenças cardíacas e pulmonares e algumas doenças como doenças hematológicas e outras causam o andamento da sua doença hipertensão pulmonar. Então, elas precisam que tratadas objetivamente de forma otimizada a doença de base para que não chegue nessa fase, porque chegar nessa fase significa risco de morte.
0: Carmen Cristina dos Santos, coordenadora de atenção especializada do Ministério da Saúde, afirmou que o Ministério busca ter uma atenção integrada sobre esse e outros tipos de doenças, a partir da Política Nacional de Atenção Especializada apresentada em

0: 2023, da Rádio Senado, Rodrigo Rezende.
1: 3 e 6.
2: O primeiro disco homônimo do instrumentista, cantor e compositor Orlando Moraes foi lançado em 1990. Entre seus principais sucessos estão Divinamente Nua, A Lua, Quase, Cruzando Raios, Ninguém, Grunir e Logrador. O primeiro álbum solo lançado pelo artista em 1997, com o título Agora, tem parceria com Caetano Veloso na música Divina Nua, A Lua, tema de novela. Orlando também assinou duas outras parcerias com Cazuza, Oriental e Portuga. Ouça na Alessia FM 96,7, Orlando Moraes cantando Negro Céu.

das sete. Com um trabalho marcado pelo samba, por sua fascinação pelo mar e pelas tradições das religiões afro-brasileiras, o cantor e compositor mineiro Gabriel Gont lançou em 2021 o single Odoiá, com produção musical assinada por Maria Rita. Ouça na sua

106,7, ouça poema de Frejá e Cazuza com o Frejá Trio.

Celso Fonseca em 2007. É uma das faixas do disco Feriado, que reúne composições suas com o parceiro Ronaldo Bastos, canções de Tom Jobim, Caetano Veloso e Elmir Deodato. Ouça na rádio Alesse FM, Celso Fonseca cantando Ela Só Pensa em Beijar.

cantor e compositor Djavan, lançado em 1989. Sua faixa título foi o maior sucesso do álbum, além de Vida Real, Cigano e Mal de Mim. Ouça na Alessia FM, Djavan cantando de sua autoria a música Avião, uma das faixas do disco.

1983, no compacto simples pelo Kid Abelha. A canção vendeu mais de 100 mil cópias, se convertendo no primeiro sucesso do grupo e da cantora. Em 1984, o grupo lançou o primeiro LP, Seu Espião, que vendeu 150 mil cópias. Ouça na rádio Alessia FM, Herbert Viana e Leone cantando Por Que Não Eu?

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2: 17 publicações raras dos séculos 19 e 20 passam por um processo de restauro. O trabalho é realizado por alunos do curso de conservação e restauração da Escola de Artes e Ofícios Tomás Pompeu Sobrinho. As relíquias fazem parte do acervo da Biblioteca Pública Estadual. Entre os tesouros que recebem esses cuidados estão o clássico Três Marias, de Raquel de Queiroz, publicado em 1939, e documentos históricos do Barão de Stuttgart, de 1903. Maninha Moraes, gestora executiva da Escola de Artes e Ofícios Tomás Pompeu Sobrinho, fala sobre a importância dos cursos para a preservação cultural do Estado.
3: Nossos cursos de conservação e restauração sempre possibilitam aos alunos a união do conhecimento teórico com a prática. E sempre aplicamos a etapa prática em algum bem patrimonial da nossa cidade ou do nosso estado. Uma forma de contribuir com a preservação da história e da memória de Fortaleza e do Ceará. Este é o segundo ano consecutivo que a Escola de Arte e Ofício Tomás Pompeu Sobrinho e a BES formam uma parceria. Os alunos da nossa escola estão desenvolvendo as atividades práticas no acervo de obras raras da BES, que é um dos acervos mais importantes do país. Tudo está sendo

0: funcionamento das publicações.
1: A Escola de Artes e Ofícios Tomás Pompeu Sobrinho já qualificou centenas de jovens profissionais diretamente em seus cursos tradicionais de restauro, gravura e artesanato. J. Lacerda, da Alesse FM.
2: 3h36.
3: A canção Pra Te Lembrar é de autoria do compositor, escritor e intérprete gaúcho Ney Lisboa. Ele iniciou carreira artística no ano de 1979 com os espetáculos Lado a Lado e Deu Pra Ti Anos 70, em parceria constante com o guitarrista Augusto Linkes. Em 2006, lançou o CD Translucidação, com 11 canções inéditas e 2 releituras. Ouça Pra Te Lembrar, na interpretação

originado na cidade do Rio de Janeiro no ano de 2001. Na formação, os músicos Daniel Montes, Gabriel Azevedo, João Cavalcante.

gravadora Universal Music, com releituras de sucessos da Rainha do Rock. O álbum eleito um dos melhores acústicos brasileiros de todos os tempos, contou com a participação de Milton Nascimento, Cássia Eller, Paula Toller e a banda Titãs. Ouça na Alesse FM 96,7, Paula Toller e Rita Lee cantando Desculpe o Auê, de Rita e Roberto de Carvalho.

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3: Em 1996, os músicos Alceu Valença, Elba Ramalho, Geraldo Azevedo e Zé Ramalho se uniram para o lançamento do disco ao vivo.

Seixas, Fausto Nilo, Chico César, Luiz Gonzaga e Zé Dantas. Na Alesse FM, você ouve Veja Margarida, de Vital Farias, na voz de Elba Ramalho.

Adriana Calcanhoto lança em 1994 o CD A Fábrica do Poema. O disco reúne canções autorais e de parceiros Joaquim Pedro de Andrade, Wally Salomão, Jorge Salomão e Roberto Frejá, Antônio Cícero e Chico Buarque. Ouça na rádio Alessia FM, Adriana Calcanhoto cantando Inverno, dela e de Antônio Cícero.

1975 pela banda de mesmo nome, grupo carioca que fazia alusão ao movimento Charme, estilo muito popular na época e representado também pelas bandas Fat Family e Copacabana Beat. Você ouve na 96,7 Deixa Acontecer, de Carlos Caetano, com a banda Fanzine.

0: melhores equipamentos para poder prover esse serviço. Porque a gente, sem dúvida nenhuma, tem os melhores profissionais para, juntos com o SAMU, fazermos do pré-hospitalar um atendimento digno para a população brasileira.
1: Para o senador Humberto Costa, do PT de Pernambuco, o projeto tem o mérito de reconhecer a importância do atendimento pré-hospitalar feito pelos bombeiros, mas poderá gerar disputas sobre o orçamento já limitado da saúde.
2: A questão central é saber se a ampliação do conjunto de estruturas aptas a receber recursos oriundos das emendas da saúde poderá gerar maior competição por verbas já insuficientes para atender plenamente as necessidades da atenção básica, da rede hospitalar, do SAMU e de outros serviços estratégicos do SUS.
1: A diretora executiva do Fundo Nacional de Saúde do Ministério da Saúde, Carolina Tavares, observou que os atendimentos pré-hospitalares feitos pelos bombeiros não são considerados concorrência ao SAMU, mas sim complementares. No entanto, a mudança na lei poderia sim gerar uma disputa por recursos do SUS. Para ela, uma saída seria a destinação de emendas estaduais aos bombeiros.
3: Que os próprios estados, que têm autonomia para isso, sejam partícipes no financiamento por meio de emendas estaduais para o Corpo de Bombeiros.
1: O projeto que permite a destinação de emendas da saúde para o Corpo de Bombeiros é de iniciativa do deputado Guilherme Derrite, do Progressistas de São Paulo. Na Comissão de Assuntos Sociais, o relator é o senador Wilder Moraes, do PL goiano, que vota pela aprovação da proposta. Da Rádio Senado, Marcela Diniz.
4: 4 e 4.
5: A cantora e compositora carioca Ana Rato lançou o seu terceiro disco homônimo em 2012. O álbum, a artista assina 6 das 9 músicas e apresenta uma mistura de diversos ritmos e influências da compositora. Ouça Ana Rato cantando Pensando Bem, de autoria de Dani Black,

cearense Mona Gadelha faz uma leitura da música Minha Casa é Você, da cantora e compositora baiana Silvia Patrícia. A música foi gravada pela autora em 2006 no CD Rádio da Minha Cabeça. Em 1990, Silvia Patrícia recebeu o prêmio Sharp de cantora revelação pop rock, sendo a primeira cantora baiana a receber o prêmio nessa categoria. Ouça Mona Gadelha cantando.

Você, de Roberto Frejá, Guto Goff e Mauro, gravada no ano de 1998.

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2: 4:18.
3: Erasmo Carlos começou sua carreira artística na década de 1960. Participou do grupo Sputniks e chegou a cantar para o grupo Renato e seus Blue Caps. A primeira música gravada por Erasmo Carlos foi no ano de 1962, Eu Quero Twist, em parceria com

lança em 2015 Estratosférica, seu 36º álbum. Tem a produção de Moreno Veloso e Cassim. O disco reúne canções de Malu Magalhães, Johnny Alf, Tom Zé, Guilherme Arantes e Caetano Veloso. Ouça na Alessia FM, Gal Costa cantando de Malu Magalhães, Quando Você Olha Pra Ela.

0: 7.
1: Cuscuz Clan, álbum do cantor e compositor, instrumentista e escritor Chico César, foi lançado em 1996 pela gravadora MCA Music, com repertório autoral, destaque para Mama África, A Primeira Vista, Pedra de Responsa, escrita com Zé Cabaleiro e Sirimbó. Canção que você ouve na rádio Alessia FM com Chico César.

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3: A Frente Parlamentar de Energias Renováveis da Assembleia Legislativa consolidou o Ceará na liderança da transição energética. Suas principais conquistas incluem o suporte institucional ao Hub de Hidrogênio Verde no Complexo Industrial e Portuário do PECEM e o acompanhamento estratégico das novas linhas de transmissão. O presidente da Frente Parlamentar, deputado Bruno Pedrosa, destaca também a construção do Data Center em Caucaia.
4: O resultado foi muito favorável, foi muito proveitoso, foi muito frutífero. O governador esteve em Caucaia visitando o TikTok. São mais de 5 mil empregos hoje no município de Caucaia. Realmente uma conquista extraordinária, o maior data center do Brasil. A obra da primeira etapa, ela representa mais ou menos o tamanho de...

0: você que passa ali na Avenida Paulino Rocha, vê o Castelão e acha aquilo enorme, você multiplica por 15. Então, você vê a dimensão, gera receita para o município de Caucaia como ISS, gera emprego, gera uma cadeia de negócio, uma cadeia de suprimentos realmente extraordinária para os próximos anos. E a gente tem informações também de que não será o único em Caucaia. Temos outras negociações para outros data centers. Nós temos muito a avançar para economizar ainda mais o custo das famílias e das empresas.
1: Kézia Diniz, da Alessia FM.
2: 4:34.
1: A cantora e compositora Fafá de Belém lançou em 1989 pela RCA Records seu 12º álbum, Fafá. No repertório, Coração do Agreste, Amor Cigano, Volta Logo, A Lambada Chorando Se Foi e o clássico Nuvem de Lágrimas, de autoria de Paulinho Rezende e Paulo Debétio. Ouça na rádio Alessia FM, Fafá de Belém e participação especial da dupla

Gilberto Gil estava se separando de sua terceira mulher, Sandra Gadelha, mais conhecida por Drão. O apelido foi dado por Maria Bethânia e vem do aumentativo de Sandra. Os versos foram compostos em 1981, em plena separação do casal. Os dois foram casados por 17 anos e tiveram 3 filhos, Pedro, Maria e Preta. Ouça Gilberto Gil cantando Drão.

MC compositores Alceu Valença, Geraldo Azevedo e Zé Ramalho. A música foi lançada no ano de 1979 e é uma das faixas do LP Bicho de Sete Cabeças, que ajudou a projetar o artista no país. Ouça Geraldo Azevedo cantando Táxi Lunar.

2009, é o segundo álbum solo da cantora e compositora mapaense Fernanda Takai. Um registro ao vivo da turnê do disco Onde Brilham os Olhos Seus, que nasceu de um vitorioso projeto de reverenciar Nara Leão, recolocando em foco a obra e a natureza artística da saudosa cantora. Do ano de 1972, composição de Fred Jorge e sucesso na voz de Roberto Carlos, ouça Fernanda Takai, Você Já

vai ouvir agora.

17 faixas clássicos do samba, entre eles o Pupurri com Facho de Esperança, Malandro Sou Eu e Sonhando Eu Sou Feliz, de autoria de Sereno, Moisés Santana, Sombrinha, Franco, Marquinhos PDQ, Julinho e Arlindo Cruz, que você ouve na sua Alessio FM com o grupo Fundo de Quintal.

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3: Empréstimos serão contratados junto à CAF, o Banco de Desenvolvimento da América Latina e Caribe, com garantia da União. O primeiro

Surf Music Descents. 2018, partiu para a carreira solo, no estilo nova MPB, pop acústico, com influências do folk. Seu primeiro single, Sorte, lançado pela Warner Music, além do sucesso nas plataformas digitais, teve versões regravadas na Itália, Canadá, Índia e Argentina. Ouça na Alessia FM, Sorte, com os também compositores Gabriel Lunelli e Veca Calabrite.

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4: A Assembleia Legislativa do Ceará sediou esta semana o encontro Diálogos Federativos. Brasil Feminicídio Zero. Meninas e mulheres vivas, saudáveis e respeitadas. O evento foi promovido pela Secretaria de Relações Institucionais da Presidência da República e reuniu representantes dos governos federal, estadual e municipais, do Poder Legislativo, da Justiça e da sociedade civil. O objetivo foi discutir estratégias de prevenção e enfrentamento à violência contra meninas e mulheres. A segunda vice-presidente da Alesse e procuradora especial da mulher, deputada Larissa Gaspar, destacou as ações do órgão na prevenção, proteção e acolhimento às vítimas de violência.
5: A gente realiza diversas ações de formação, de sensibilização, de acolhimento a mulheres vítimas de violência e aí todos os encaminhamentos decorrentes, tanto na perspectiva de fortalecimento dessa mulher para ela romper com o ciclo da violência, mas também na perspectiva da responsabilização do agressor, porque como eu sempre digo, a impunidade, ela perpetua e banaliza a violência contra a mulher. E também a gente tem trabalhado para ampliar a presença das procuradorias da mulher para todos os municípios cearenses. Hoje a gente tem cerca de 113 procuradorias inauguradas, funcionando, e existem estudos, como o que foi publicado pelo Fórum Brasileiro de Segurança Pública, que mostra que é justamente nos municípios menores, de até 50 mil habitantes, que o índice de violência contra a mulher é maior, porque geralmente nesses municípios não tem nenhum equipamento da rede de proteção. Então a existência da Procuradoria da Mulher acaba sendo um ponto de apoio para dar suporte a essas vítimas de violência e contribuir no processo de superação da violência e reconstrução da trajetória de vida dela longe do agressor.
4: O secretário especial de Assuntos Federativos da Secretaria de Relações Institucionais, Hilário Marques, explicou que o encontro busca aprofundar a compreensão sobre fatores relacionados à violência de gênero.
6: Esse evento, ele está dentro de uma programação nacional do Ministério das Relações Institucionais para que nós possamos precisar o diagnóstico dessa verdadeira epidemia, que é o feminicídio, e de modo geral a violência contra a mulher, portanto, elaborarmos políticas que possam ser colaboradas entre os entes, municípios, estados, governo federal, e chegue na ponta em todo o território nacional, que a gente possa mudar esse estado de coisa, identificar até que ponto isso é estrutural, a misoginia, a cultura do machismo, o que que isso leva a essa violência, se isso também tem a ver com essa questão das redes sociais, que em determinada situação estimula o ódio, a violência, o preconceito, o racismo, enfim, precisar o diagnóstico e aperfeiçoar as políticas federativas que envolvam estados, municípios e governo federal no combate ao feminicídio.
4: A Secretária Nacional de Articulação Institucional, Ações Temáticas, Participação Política do Ministério das Mulheres, Sandra Viana, fala sobre as iniciativas do governo para combater a violência contra as mulheres.
7: São ações de prevenção e são ações também de acolhimento, são ações voltadas, portanto, para a estrutura da rede de enfrentamento. Nós, do ponto de vista da prevenção, tem um passo fundamental, além dessa dimensão maior do pacto, que é o diálogo com o Ministério da Educação para ter regulamentado a Lei Maria da Penha versus escolas. Da mesma forma, estamos discutindo com o Ministério da Cultura uma incidência na política nacional de Blank, na PNAB, para que os projetos de cultura tenham a promoção da igualdade de gênero e enfrentamento à violência. Por outro lado, apoio às mulheres em situação de violência com um programa gigantesco em parceria com o Ministério da Saúde, que é de saúde mental, de apoio às mulheres em situação de violência. O Ministério das Mulheres também tem uma ação muito forte de expansão das casas da mulher brasileira, de formação dos agentes comunitários de saúde. Enfim, são várias ações que estamos empenhados, porque esse é um problema que tem, de fato, que ser enfrentado e mudarmos essa realidade, como já estamos vendo, mudando com a redução do feminicídio nesse último trimestre.
4: Jota Lacerda, da Alessi FM.
8: 5:19.
9: A cantora e compositora Flávia Venceslau lançou seu terceiro CD, Saia de Retalhos, no ano de 2010. O álbum tem participação de Margarete Menezes e de Mariene de Castro. Nascida em Nova Floresta, na Paraíba, um dos marcos na carreira de Flávia Venceslau foi a conquista, em 2007, do Troféu Caymmi na categoria Melhor CD Regional pelo primeiro disco intitulado Agora. Na Alessi FM, ouça Flávia Venceslau cantando de sua autoria Te Desejo.

sobre amor e o tempo. Produzido por Dade, o álbum traz músicas autorais e dos compositores Lulu Santos, Marisa Monte, Adriana Calcanhoto e Erasmo Carlos. O trabalho que mescla rock e MPB, sem deixar de lado as baladas românticas que a marcam desde o início de sua trajetória musical. Ouça na sua Alessia FM, Luísa Posse cantando Devo Lhe Dizer, de Marisa Monte, Adriana Calcanhoto e Dade.

0: 7.
1: No ano de 2009, o cantor e compositor Ed Motta lança o seu 10º álbum. O disco marca a estreia da parceria com Edna Lopes. A única exceção é a faixa Nefertiti, uma parceria com Rita Lee. A faixa título conta com a participação de Maria Bravo, famosa nos anos 70 por dar voz ao single Cremogema. Ouça Ed Motta cantando Minha Vida Toda com Você, feita em parceria com Edna Lopes.

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4: Um projeto de lei aprovado na Comissão de Segurança Pública aumenta de 3 para até 5 anos o tempo máximo de internação de adolescentes infratores. Já para as infrações praticadas com violência, grave ameaça ou equiparadas a crime hediondo, o período de restrição de liberdade pode chegar a 10 anos. O texto aproveitou a iniciativa já aprovada no ano passado do senador Fabiano Contarato, do PT do Espírito Santo. Ele espera que, com a pressão do Senado, essas matérias, enfim, sejam votadas na Câmara dos Deputados.
5: Eu não acho razoável você explicar para uma mãe que teve a filha vítima de estupro, para um rapaz de 17 anos, que após estuprar, matou e ocultou o cadáver, ele vai ficar internado até 3 anos. Não quer dizer nem que ele vai pegar 3 anos, porque eu, como delegado, peguei um homicídio qualificado a pauladas, em que o rapaz tinha 17 anos e que a juíza podia dar 3 anos de internação, ela deu 1 ano. Ora, isso não é razoável.
4: A proposta que segue para a Comissão de Constituição e Justiça prevê a audiência de custódia no prazo de 24 horas, também altera atenuantes por idade que diminuem o tempo de prescrição da pena e especifica que o adolescente que atingir a maioridade durante o cumprimento de medida socioeducativa deverá ser transferido para unidade específica e separada dos demais adolescentes e distinta de estabelecimentos prisionais destinados a adultos. Da Rádio Senado, Bruno Lourenço.
6: 5:33.
7: Em 2001, a cantora e compositora Marisa Monte recebeu o prêmio Multishow de Música Brasileira nas categorias Melhor Cantora e Melhor CD de 2000 pelo disco Memórias, Crônicas e Declarações de Amor. Em 2001, foi lançado um CD single com Ontem ao Luar, de Catulo da Paixão Cearense, gravada ao vivo, e o sucesso A Sua, gravada em estúdio. Ouça na sua Alesse FM, Marisa Monte cantando A Sua.

Janeiro. O quinteto original foi formado por Adriano Siri, Alvinho Cabral, Alvinho Lancelotti, Daniel Medeiros e Marcos Coruja. O primeiro disco foi lançado em 2007. A faixa Uma Raiz, Uma Flor esteve presente na trilha sonora da novela Caminho das Índias em 2009. Ouça na Alessia FM Fidelidade, de Adriano Siri e Alvinho Lancelotti, com Fino Coletivo, do CD

cantor cearense José Matos. Retrata o sofrimento do sertanejo cearense com a seca e fala das suas provações e desafios para sobreviver na diversidade climática. É a faixa 11 do primeiro álbum do grupo de tradições cearenses lançado em outubro de 1991, quando o grupo completou 25 anos de fundação. Com os arranjos do vocal instrumental do GTC e o solo principal de José Matos, ouça na sua Leste FM 96,7 Estiagem.

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3: 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Tribunal Regional Eleitoral abre inscrições para voluntários interessados em atuar como apoio na tradução em língua brasileira de sinais nas eleições deste ano. A iniciativa busca ampliar a acessibilidade e promover um atendimento mais inclusivo a eleitores surdos ou com deficiência auditiva no dia do pleito. O assessor de acessibilidade do TRE Ceará, Luciano Vasconcelos, dá mais detalhes.
4: Esses voluntários vão apoiar a comunicação no dia da eleição, recepcionando e acolhendo o eleitorado, indicando os locais das sessões e ajudando no esclarecimento de dúvidas. Para participar, basta se inscrever pelo formulário disponível no site do TRE do Ceará e apresentar autodeclaração de que está apto ou apta a intermediar comunicação em libras. As pessoas selecionadas receberão capacitação para atuar no pleito. Além disso, terão direito ao auxílio alimentação de R$ 65 e a 2 dias de folga para cada dia de serviço prestado à Justiça Eleitoral, os mesmos benefícios previstos para mesários e mesários. O primeiro turno das eleições será no dia 4 de outubro de 2026. Então, fica o convite. Se você sabe libras, quer contribuir para uma eleição mais acessível, mais inclusiva, mais democrática, inscreva-se no site do TRE do Ceará.
3: Kézia Diniz, da Alessia FM.
1: 5h48.
3: Sujeito Estranho, composição de Oswaldo Montenegro, deu nome ao álbum do cantor e compositor Ney Mato Grosso, gravado no ano de 1980. Foi o primeiro disco da carreira solo depois do fim do grupo Secos e Molhados. No repertório, canções de Rita Lee e Ângela Rorô, a 96,7.

fez parte da corte de compositores gravados sistematicamente por Luiz Gonzaga. A música é do ano de 1967, uma das faixas do disco O Sanfoneiro, lançado por Luiz Gonzaga. Ouça na sua Alesse FM. A sorte é cega na interpretação do gaúcho Felipe.

Santos recebe o segundo prêmio Tim e o prêmio de melhor cantor de pop rock. Neste mesmo ano, lançou o CD MTV ao vivo, acompanhado de um DVD, nos quais interpreta alguns de seus maiores sucessos, entre eles Condição, Toda Forma de Amor e Tempos Modernos. Ouça na rádio Alessia FM, Tempos Modernos com Lu.

0: presidente negro do Brasil. Ele era vice-presidente do país e assumiu a presidência em 1909, com a morte do titular Afonso Pena. O senador Paulo Paim, do PT do Rio Grande do Sul, relator da proposta que coloca o nome de Nilo Peçanha no livro de Heróis e Heroínas da Pátria, ressaltou as dificuldades enfrentadas pelo político devido ao racismo.
1: Reconhecido como o primeiro e único presidente negro do Brasil, Nilo Peçanha teve durante muito tempo sua origem racial encoberta e minimizada, embora a sua ascendência negra tenha sido reafirmada por pesquisadores e historiadores filhos de mãe.

0: Paulistas de Santa Catarina destacou outro feito de Nilo Peçanha.
1: Criou as escolas técnicas federais. É pouco isso, o peso que foi essa decisão, ainda hoje insatisfatoriamente atendida pelo nosso sistema, mas ele foi um pioneiro.
0: Além de presidente da República, Nilo Peçanha foi senador, constituinte em 1891 e ministro das Relações Exteriores. A proposta de homenagem segue para análise da Câmara dos Deputados. Da Rádio Senado, Rodrigo Rezende.
2: 6 horas. 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

continuar vivo em nossos corações durante todo o ano, né? E a gente fala hoje do álbum Luiz Gonzaga, Quadrilhas e Marchinhas, volume 2, também conhecido como Vire Que Tem Fofó, lançado em 1979, disco que resgata instrumentalmente e vocalmente as festas populares, consolidando o Rei do Baião como grande arquiteto da trilha sonora oficial das festas juninas nordestinas. E fique ligado, você que é ouvinte do programa, porque o Gonzagando preparou uma sequência especial de músicas de São João para manter viva a chama da cultura nordestina. Vamos juntos!

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3: Iniciando agora o segundo bloco do programa Gonzagando, lembrando a cronologia da vida do Rei do Baião. Em 1973, Gonzaga deixa a RCA Victor e vai para a Odeon. Tenta lançar sua candidatura a deputado federal pelo então partido do Movimento Democrático Brasileiro, o MDB, mas desiste ao sentir que obteria votos em troca de favores. Mas também ainda em 1973, sai da Odeon e grava o seu primeiro LP pela EMAI Odeon. É isso, aí a cronologia de vida do mestre Luiz Gonzaga. E vamos continuar curtindo o melhor da música junina. Vamos trazer primeiro Xerém, de Luiz Gonzaga, Miguel Lima, Em Balança, de Luiz Gonzaga e Zé Dantas, de Zé Marcolino e Luiz Gonzaga, Maribondo, Mariá, de Luiz Gonzaga e Zé Dantas. É o que você acompanha agora na 96,7.
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0: Rádio FM de Luiz Gonzaga e Jota Portela, de Luiz Gonzaga e Miguel Lima, 17.700 e Calango da Lacraia. O Torrado de Luiz Gonzaga e Zé Dantas e Pé de Serra de Luiz Gonzaga. Uma paradinha rápida e a gente anuncia para o próximo bloco causas do seu Lua. Depoimentos interessantes e que vale a pena você conferir. Já já a gente volta.
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0: Começando agora, programa Gonzagando na 96,7, sempre às quintas-feiras, a partir de 8 da noite, aquela reprise especial aos sábados, nas primeiras horas da manhã, a partir das 6 da matina, a gente já conta com a sua audiência e com o seu carinho, acompanhando o Gonzagando.
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0: E vamos agora trazendo a próxima atração do programa. Bom, ao ser questionado sobre qual música tocaria se hoje fosse o seu último show, Gonzaga responde com um trecho de Hora do Adeus, composição de Onildo Almeida e Luiz Queiroga, gravada pelo Rei do Baião em 1966.

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1: Aí a hora do adeus fala de saudade, de legado e do vínculo eterno de Luiz Gonzaga com a sua sanfona, o seu povo e o baião que ele ajudou a tornar um

0: você que acompanha o programa para celebrar conosco a vida, a obra do rei do Baião, Luiz Lua Gonzaga, pernambucano de Exu, que por meio das suas canções canta os anseios, as glórias e as histórias de sua gente.
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3401-4848. E no próximo programa, eu quero ouvir o seu depoimento aqui conosco.

0: sua relação com Lua Gonzaga. O nosso WhatsApp é DDD 85982014848, ou, se preferir, pode ser também pelo nosso Instagram, @aless. Visualize e compartilhe os nossos stories.
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0: Produção de Marcelo Barbosa, apresentação de Simone Silva, edição de áudio de Ronildo Lins e a finalização de Nabucodonosor de Queiroz.
2: Um homem espetacular.
0: Orientador da célula de programação, Alex Oliveira. Lúcio Filho é o gerente geral da Aless FM 96,7. Coordenador do sistema Aless de comunicação, jornalista Iro Santiago.

0: 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Luana Régia, segunda suplente, deputada Emília Pessoa, terceiro suplente, deputado Davi Duran. Coordenador do Sistema Alesse de Comunicação, jornalista Ilo Santiago Júnior. Gerente-geral da Alesse FM, jornalista Lúcio Filho. 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
2: 7:15.
3: A baiana Rosa Passos lançou em 2004 o CD Amorosa. É um tributo a João Gilberto e seu famoso álbum de 1977, com a participação especial do músico francês e lendário Henri Salvador, além dos músicos de Obrigado Brasil. Ouça na Alesse FM Rosa Passos cantando Você Vai Ver, de Ana Jobim e Tom Jobim, do ano de 1980, faixa do disco Terra Brasilis.

intérprete, compositora e regente, Aparecida Silvino começou sua carreira artística aos 5 anos de idade com aulas de canto. Seu primeiro álbum saiu em 1992, mas foi apenas em 2001 que lançou seu primeiro CD Presente. O álbum reúne músicas de Chico Buarque, Ronaldo Bastos, Lô Borges, Fagner, Dominguinhos, Milton Nascimento, Fausto Nilo e Davi Duarte. Ouça É Tão Bom, de Luiz Caldas, na interpretação de Aparecida Silvino, com participação de Clarissa Silvino.

proposta com o intuito de homenagear Cazuza, que havia voltado de Boston depois de ter sobrevivido a problemas de saúde. No entanto, a música só foi lançada depois da morte do artista, em 1991. Na Alessia FM...

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4: Fala galera, eu sou o professor Samuel Holanda e vim aqui para mais um Momento Alcance na Alessi FM. E hoje eu vim falar sobre o texto publicitário no Enem. Como é que é cobrado o texto publicitário? O que é importante você saber para fazer uma questão que envolve publicidade e propaganda no Enem? Então, como vocês já devem saber, a prova do Enem ela vai abordar diversos tipos de textos. E um dos gêneros que são mais cobrados é o gênero publicitário. Todo ano, a prova do Enem traz pelo menos uns dois ou três textos publicitários que você precisa, principalmente, avaliar qual é a finalidade desse texto, qual é o objetivo desse texto. Então, a principal marca do texto publicitário no Enem é a avaliação, a interpretação do aluno sobre qual é a intencionalidade do texto publicitário. Mas o texto publicitário tem algumas características que também podem ser exploradas, certo? Por exemplo, o texto publicitário, pessoal, dificilmente ele é um texto transparente, direto, e deixa bem claro qual é a sua intenção. Geralmente, esse texto ele vai tentar ali, seduzir a pessoa, né, o interlocutor, para que ele compre algum produto ou para que ele faça adesão a alguma ideia, tá certo? Então, ele vai usar ali, estratégias persuasivas para convencer você de algo, né, a aderir a algo ou a comprar algum produto. Então, por causa disso, esse texto publicitário ele vai utilizar diferentes estratégias. Por exemplo, uma das estratégias mais utilizadas é a estratégia de tentar emocionar a pessoa de alguma forma, né? De mexer com as emoções, seja pela nostalgia, seja pela raiva, pela felicidade. Mexer com a emoção vai, de alguma forma, causar ali no interlocutor uma memória daquele produto. Então, é uma das principais estratégias. Outra estratégia é associar a marca, o produto, à identidade, a uma certa identidade. Então, por exemplo, associar uma marca de carro a uma identidade de uma pessoa de sucesso. Isso vai fazer com que a pessoa acredite que adquirir aquele produto vai fazer com que ela tenha sucesso, ou seja vista como uma pessoa de sucesso. Isso também é muito comum em produtos tecnológicos, né, como marcas de celular, que associam a sua identidade a sucesso. E uma outra que a gente pode falar também é a ideologia. Os produtos publicitários, eles trabalham muito com ideologia, com a naturalização de certas ideias. Então, é comum que eles introduzam na sociedade costumes, hábitos, para quê? Para que o produto seja beneficiado comercialmente, para que as pessoas comprem esse produto ou que as pessoas comprem a ideia, tá certo? Então, no texto do Enem, vocês têm que ficar atentos para observar qual é a estratégia desse texto, né? Se ele está tentando mexer com as emoções, se ele está tentando vender uma identidade para aquelas pessoas, para comercializar o produto, ou se esse texto, na verdade, está trabalhando com a naturalização de alguma ideologia, de alguma ideia para beneficiar o seu produto, certo? Geralmente, a maioria dos textos publicitários que caem no Enem são campanhas, né? Campanhas de conscientização, que nem oferece tanta dificuldade, mas um ou outro texto vai ter uma dificuldade maior, porque vai trabalhar com a ideia de marcas e de vender produtos. Então, fiquem atentos. E para não perder nenhuma dica, fique sempre atento à Alessi FM, que aí você terá acesso a todos os Momento Alcance aqui na Alessi FM. Então, pessoal, aqui foi o professor Samuel Holanda e até o próximo Momento Alcance.
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3: O programa Juventude Tech realiza neste sábado, às 9 da manhã, em 16 municípios cearenses, aula inaugural para cerca de 300 estudantes pela plataforma Google Meet. O Juventude Tech é uma parceria da Assembleia Legislativa do Estado do Ceará por meio do Centro de Estudos e Atividades Estratégicas com a Digital College e o Instituto Centro de Ensino Tecnológico, Centec. O programa, que é a extensão do Ceará de Valores, oferece formação complementar voltada às profissões da economia digital. O secretário executivo do Centro de Estudos e Atividades Estratégicas da Alesse, Paulo Roberto Nunes, informa as disciplinas ofertadas.
4: Participam do Juventude Tech aqueles jovens que cumpriram os requisitos mínimos de aprovação do Ceará de Valores, especificamente relacionado à frequência mínima de 75% nas aulas presenciais e virtuais, assim como e na sequência ao se inscreverem no Juventude Tech foram submetidos a um pequeno processo de avaliação e aqueles que enfim foram aprovados nesse processo vão participar do Juventude Tech. São 600 oportunidades, são 3 cursos: Marketing Digital, Desenvolvimento de Ferramentas e Aplicativos no Ambiente de Internet e Inteligência Artificial Generativa. Cada um desses cursos tem uma carga horária diferenciada. Ao final, os participantes aprovados serão também certificados pela Digital College.
3: As aulas do programa Juventude Tech têm início no dia 1º de julho e serão ministradas de forma totalmente online na plataforma da Digital College. J. Lacerda, da Alesse FM.
1: 7h38.
5: O multiartista brasileiro, cantor paranaense Tiago York, lançou o álbum Dar Amor em 2022. O 6º disco de estúdio foi produzido em um dos cenários mais inspiradores do país, a Bahia, trazendo a raiz do ritmo brasileiro. O destaque é o single de trabalho Saudade Boa, uma composição dele e Duda Rodrigues. Canção que você acompanha.

música que você vai ouvir agora é de autoria do cantor e compositor carioca Jorge Versilo. É uma das faixas do CD Vida é pra Gastar, do cantor e compositor cearense Paulo Façanha. No álbum, o músico carioca toca violão e divide os vocais com Paulo. Ouça na rádio Alessia FM, Jorge Versilo e Paulo Façanha cantando O Que Você Fez.

0: 6.
1: A canção Perto de Mim é fruto da parceria da cantora e compositora Simone Moura com Elton e André. A música é uma das faixas do primeiro CD da artista, lançado no ano de 2013.

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4: Quando acontece um caso de racismo ou misoginia em uma escola brasileira, professores e gestores não possuem um protocolo padronizado para lidar com aquela situação. Mas essa situação pode mudar com um projeto aprovado pela Comissão de Educação do Senado. A ideia é criar essas diretrizes a serem utilizadas em todos os estabelecimentos educacionais do país, como destaca a relatora do projeto, senadora professora Dorinha Seabra, do União do Tocantins.
5: Embora as escolas convivam cotidianamente com situações de racismo, misoginia e outras formas de hostilidade, o que se observa na prática é uma resposta fragmentada, excessivamente dependente da iniciativa individual de professores e gestores, sem fluxos definidos e encaminhamento, registro, acolhimento e acompanhamento. Essa ausência de balizas institucionais gera insegurança para os profissionais da educação, fragiliza a proteção das vítimas e contribui para a subnotificação dos casos.
4: O caso de preconceito deverá ser comunicado obrigatoriamente à direção da escola, a vítima deverá ser acolhida e as autoridades competentes informadas do ocorrido. A autora da proposta, senadora Tereza Leitão, do PT de Pernambuco, afirmou que a situação abrangida pelo projeto ocorre até com certa regularidade no Brasil.
6: Um projeto que nós sabemos que trata de fatos concretos, infelizmente ainda existentes, mas que nós precisamos atuar para superá-los.
4: A proposta, que segue para análise da Câmara dos Deputados, ainda prevê que será constituída uma comissão com integrantes da comunidade escolar para o acompanhamento dos casos de preconceito. Da Rádio Senado, Rodrigo Rezende.
7: 7h53.
8: O disco A Fábrica do Poema foi lançado pela cantora e compositora gaúcha Adriana Calcanhoto em 1994. O álbum reúne músicas autorais feitas em parceria com Joaquim Pedro de Andrade, o Ali Salomão, além de composições de Roberto Frejar, Antônio Cícero e Péricles Cavalcante. Na Alesse FM, você ouve Adriana Calcanhoto cantando metade de sua autoria.

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1: O CD Salve Lua, de Adriana Sanches, tem a participação

2006, o álbum recebeu uma versão ao vivo, com participações especiais de Ailton Graça, Leci Brandão, Marcelo D2, e foi indicado ao Grammy Latino de

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1: Olá a todos, sou Thalia Pitaguari e quero fazer um convite especial. Neste sábado, às 14 horas, na Casa do Barão de Camocim, vou conduzir uma oficina de Saberes e Grafismos Indígena Pitaguari. Uma oportunidade para conhecer nossa cultura, nossa ancestralidade, os conhecimentos transmitidos através dos nossos grafismos do nosso povo. São apenas 20 vagas, por ordem de chegada. Participe e venha fortalecer o respeito e reconhecimento sobre os povos indígenas. 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
0: A Casa do Barão de Camocim fica na Rua General Sampaio, 1632, no centro de Fortaleza. Robério Lessa, da Alesse FM.
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3: A Assembleia Legislativa do Estado do Ceará realiza a entrega de aproximadamente 700 lenços e máscaras para a Associação Peter Pan, instituição referência no tratamento do câncer infanto-juvenil no Ceará. Os itens foram arrecadados por meio da campanha Doe Lenços, promovida pelo Comitê de Responsabilidade Social da Alesse, entre servidores, colaboradores e a sociedade. A ação tem como objetivo acolher crianças e adolescentes em tratamento contra o câncer, especialmente aqueles que enfrentam a queda de cabelo em decorrência da quimioterapia. A primeira-dama da Assembleia Legislativa, Tainá Marinho Aldigueri, ressalta que a iniciativa também visa sensibilizar a população.
4: Trazer esses lenços é uma forma de sensibilizar não só os servidores, as pessoas que participaram com a gente dessa campanha, mas o público no geral. É também uma forma de conhecer melhor essa realidade, ouvir as solicitações, as demandas e reafirmar o compromisso da Assembleia Legislativa do Ceará na proteção à infância, na qualidade de vida, na saúde, no bem-estar das crianças que vivem também nos hospitais.
3: A gerente de atividade de promoção à saúde da Associação Peter Pan, Débora Holanda, destaca a importância das ações externas.
5: A Associação Peter Pan tem 30 anos de atuação no estado do Ceará, então toda a ação que traz leveza, ludicidade, carinho e afeto para as crianças é importante dentro desse tratamento tão doloroso que elas vivem. Então a gente recebe com muito carinho todas as ações lúdicas, educativas, de afeto que é proporcionado pela sociedade para nossas crianças e famílias. Faz um efeito diferente no tratamento.
3: Além da Associação Peter Pan, a Alesse também destina parte das doações arrecadadas para a Associação Cearense das Mastectomizadas Toque de Vida, ampliando o alcance da campanha e beneficiando outras pessoas em tratamento de saúde. Silvio Augusto, da Alesse FM.
0: 8 e 9.
2: Lenine e Lula Queiroga são os autores da música O Último Pôr do Sol. A música faz parte da trilha sonora do filme Caramuru, A Invenção do Brasil, de Guel Arraes. A parceria dos dois compositores começou em 1983 com o disco Baque Solto. Neste disco destacaram-se as faixas Êxtase, de sua autoria, e Essa Alegria, também de sua autoria e interpretação.

Tanzânia e Elevado. O trabalho ganhou disco de ouro e gerou um DVD, além de prêmios como o Troféu Imprensa de Melhor Cantora daquele.

compositor cearense Ednardo lançou em 1985 o disco Liber Tree, com todas as faixas de sua autoria, dentre elas Alguém Vê, Agreste Blues, Terceiro Novo Mundo, O Som da Estrela e Que Tal Nós Dois Por Aí. É também uma das faixas do disco Esquinas, que você ouve agora na sua rádio 96,7.

0: oferece uma resposta a esses desafios ao incentivar a recuperação e revitalização de seringais nativos, promover políticas sustentáveis de manejo e incentivar a diversificação do uso da borracha e de outros produtos florestais.
1: O projeto segue agora para análise da Comissão de Agricultura. Da Rádio Senado, Patrício Oliveira.
2: 8h25.
3: No ano de 2014, as amigas de escola, Ana Clara Caetano e Vitória Falcão, formaram o duo de MPB e música pop Ana Vitória. Lançado em 2016, o álbum de estreia Ana Vitória reuniu faixas autorais e o clássico Tocando em Frente, de Almir Sater e Renato Teixeira. Valência FM 96,7, você ouve Ana Vitória cantando Dengo, de Ana Clara Caetano.

começou sua carreira musical cantando MPB na noite, em bares e restaurantes. E assim foi durante 12 anos. Abriu shows de artistas renomados como Alceu Valença. Na Alesse FM, você

solo, lançou, em 2018, o álbum Levante, que fecha a trilogia que começou com Giramundo, de 2013, e Romance para Depois, de 2016. Na voz de Daniel Groove, ouça na 96,7, Longe de sua autoria.

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3: Alessia realiza a sessão solene para a entrega do título de cidadão cearense ao deputado estadual Antônio Henrique, natural da cidade de Martins, no Rio Grande do Norte. O parlamentar veio para Fortaleza aos 11 anos de idade e construiu sua trajetória política. Foi vereador por 4 mandatos consecutivos, presidiu a Câmara Municipal por 2 vezes e foi eleito deputado estadual em 2022. A homenagem atendeu ao projeto de lei de autoria do deputado Cláudio Pinho, que destacou a atuação do colega parlamentar em diferentes funções públicas.
4: É o momento do Ceará fazer o reconhecimento a esse líder político que fez a sua vida aqui no estado do Ceará. Desde feirante, vendedor de verduras e posteriormente faz trabalhos sociais e entra na vida pública. Foi candidato a vereador, posteriormente conseguiu o mandato. E hoje, pessoa bem humilde, chega a presidente da Câmara por 2 mandatos e hoje é deputado estadual. A Assembleia reconhece Antônio Henrique como novo cearense.
3: O deputado Antônio Henrique agradeceu pelo título de cidadão cearense e o reconhecimento pela sua trajetória política na capital cearense.
5: Representa, antes de tudo, gratidão. Sou muito grato ao estado do Ceará por ter nos acolhido, não só a mim, mas toda a minha família. Quando aqui cheguei em 1983, tinha apenas 12 anos de idade e nós viemos do

0: nossa capital e trabalhar em busca de sobrevivência. E depois de longos anos, a gente ingressou na vida pública. E, na verdade, isso era um sonho que eu tinha desde criança. Sempre fui apaixonado pela política, mesmo não sendo filho e nem tendo vindo de ter uma família política. Eu acreditava que a política era a forma de ajudar as pessoas.
1: Jota Lacerda, da Alesse FM.
2: 8h42.
3: Esmeraldas é o terceiro álbum da cantora e compositora Thiê, lançado pela Warner Music em 2014. O disco muito mais possante e rock and roll reuniu faixas autorais, canções de André Wong e a participação do músico Guilherme Arantes. A voz de Thiê ouça na sua 96,7 Noite, de sua autoria.

de autoria de Newton Mendonça e Tom Jobim. A música foi lançada no ano de 1960, no disco O Amor, o Sorriso e a Flor, que Jobim gravou com João Gilberto. O álbum traz outras composições de Tom Jobim, Só em Teus Braços, Corcovado, Outra Vez e Meditação e Discussão, que divide com Newton Mendonça. Ouça na Alesse FM, Samba de Uma Nota Só com Tom Jobim.

Chimarruts começou no ano 2000. A banda é formada pelos gaúchos Rafa Machado, Tati Portela, Diego Dutra, Sander Frois, Nê, Vinícius Marques, Emerson Alemão e Rodrigo Maciel. Em 2002, é lançado o primeiro CD com o nome da banda. Em 2010, lançou o CD Só Pra Brilhar, com destaque para a música Do Lado de Cá, que você ouve agora.

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2: O dia 10 de junho representa um marco na história do Parlamento Cearense. A data marca a aprovação, por unanimidade em plenário, do novo Código de Ética e Decoro Parlamentar da Assembleia Legislativa do Estado do Ceará, elaborado sob as diretrizes da clareza, objetividade e transparência, apresenta inovações e busca acompanhar as mudanças tecnológicas que foram incorporadas à atuação dos deputados estaduais. O documento não afasta-se das suas bases, que são a defesa da soberania nacional, da autonomia política, administrativa e financeira do Estado do Ceará e a manutenção da integridade do Estado Democrático de Direito. Rodrigo Martiniano, procurador-geral da Alesse, informa que o maior desafio no desenho do novo Código de Ética foi trazer as normativas do documento à consonância das questões contemporâneas.
3: O nosso código é um código de vanguarda porque ele aborda as questões da contemporaneidade. Então, o uso da inteligência artificial para geração de conteúdo, o uso das redes sociais pelos parlamentares como praticamente a extensão do mandato eletivo. A gente tem uma sistematização realmente mais clara e objetiva das condutas que são infrações éticas, dos deveres parlamentares, e a gente faz um link com todas as sanções. Então, para cada dever ou infração, você tem uma sanção correspondente de forma muito clara, transparente. A impossibilidade de desinformação, do uso manipulado de informações ou de descontextualizações graves em relação ao exercício do mandato.
2: O uso de inteligência artificial para manipular engajamento ou produzir e divulgar

0: segurança de qualquer parlamentar é tratado de maneira rigorosa no Código. A mesma rigidez é aplicada à utilização de redes sociais, meios digitais ou quaisquer instrumentos de comunicação para promover comportamento ou discurso de ódio. Conforme Rodrigo Martiniano, as novas disposições têm inspiração nas tratativas da Justiça Eleitoral de combate à desinformação.
1: O que é vedado é isso especificamente, o uso manipulativo. Também manipular imagem, voz, você atribuir alguma fala a um deputado que ele não fez. Descontextualização de coisas, isso também está previsto no Código. Você faz um corte de uma fala e descontextualiza. E se você pegou só uma parte da fala, pode ser que aquela parte seja até a exceção do que a pessoa está falando. Então, quando você corta aquilo ali, publica colocando junto com aquela fala que é verdadeira, mas descontextualizar aquilo ali vira uma desinformação. Então, o Código também prevê essa conduta como vedar os parlamentares. Então, assim, um Código que, de fato, é de vanguarda, acompanha também um pouco o esforço que tem feito a Justiça Eleitoral para o combate à desinformação, para o combate ao discurso de ódio. Então, muita coisa também acaba se inspirando no que o TSE tem feito para as eleições, e a gente transpôs aqui para o nosso Código essas questões que são sentidas na prática em relação, sobretudo, também à defesa da nossa democracia.
0: O Código detalha a composição do Conselho de Ética, a função do ouvidor, seu funcionamento e formação, a função do presidente, impedimentos, quem pode ser ouvido em determinadas situações, quem não pode e quem está impedido. O presidente do Conselho de Ética da Alesse, deputado Fernando Hugo, reforça que o documento é guia fundamental para a atuação do Conselho de Ética Parlamentar.
2: As mudanças sociocomportamentais, educacionais, culturais, antropológicas foram imensas. Recheando tudo isso, chegou a comunicação via metodologias implantadas com a chegada da inteligência artificial e que propiciou a crítica, mas criticar só por criticar, às vezes até de forma pirina, prejudicando honra, ética. A Assembleia receberá, através do código que nós votamos dentro do Conselho, dentro da mesa diretora, denúncias para serem analisadas de acordo com o que o texto legal propicia. Se for para o ouvidor, que é no Conselho, o cidadão, o parlamentar, encarregado, responsabilizado por receber a denúncia, analisar, mandar arquivar ou dar sequência ao processo, coisa que o nosso código propicia.
0: Outro tema atual que teve atenção no novo texto é a prática da violência de gênero. São vedadas quaisquer condutas que visem ou resultem em impedir, limitar ou dificultar o exercício político de mulheres. Essas atitudes passam a ser consideradas infrações éticas sujeitas a penalidades que, dependendo do caso, são punidas com advertências, afastamentos, até a perda do mandato. O novo Código de Ética Parlamentar foi amplamente debatido pelos 46 deputados e o consenso resultou em um documento de esforço coletivo. O deputado Guilherme Sampaio lembra que o método democrático trouxe um código contemporâneo que protege o cidadão e o eleitor.
3: Quem é oposição, às vezes, mais na frente pode ser governo. Quem é governo, às vezes, pode virar oposição. E eu acho que nós conseguimos, nesse diálogo com os partidos e com as bancadas, partir desse pressuposto. O que deve ser protegido é o mandato parlamentar, independentemente se ele é base ou é governo. A dignidade do mandato, a ética no exercício do mandato. Porque com isso a gente protege a democracia, com isso a gente protege o eleitor de eventuais distorções, desvios de conduta que um deputado eleito eventualmente possa cometer. Então esse método, ele de fato, na minha opinião, democrático, ele constitui assim um patrimônio político que foi construído com as mãos dos 46 deputados e deputadas da Assembleia Legislativa. E o produto desse método é de fato uma inovação jurídico parlamentar que

0: chamado regime ético, ou seja, os parâmetros éticos e de decoro que orientam a maneira como eu vou representar o povo aqui na Assembleia Legislativa de uma forma absolutamente contemporânea.
1: Líder da oposição, durante a apresentação de emendas ao texto do novo Código na Comissão de Constituição e Justiça, o deputado Queiroz Filho elogiou a condução da mesa diretora e da bancada de situação. Ele ressalta que foram mantidas as garantias da oposição no debate político.
2: Primeiro, foi muito positivo, nós da oposição, desde o primeiro momento, fomos favoráveis à aprovação do Código de Ética. O antigo era de 2006, nós estamos agora em 2026, 20 anos depois, uma forma de fazer política completamente diferente, com o advento das redes sociais, e era importante que a gente fizesse uma adaptação para os dias atuais. Qual foi a preocupação que nós da oposição tivemos? E diga-se de passagem, fomos ouvidos, as nossas sugestões acatadas, porque houve um processo de mediação muito bem conduzido pelo líder do governo, deputado Guilherme Sampaio, com muita discussão com os técnicos aqui da casa, o doutor Rodrigo da Procuradoria, o Carlos Alberto e todo o departamento legislativo, para que a gente encontrasse uma forma que em momento nenhum, primeiro, tirasse as prerrogativas, o direito de livre manifestação dos deputados e das deputadas, que proteção dessa ética e do decoro, de forma nenhuma, impactasse no direito que os deputados diferenciam aqui a pessoa física do deputado do parlamentar, que está aqui representando uma parcela da população cearense, para que não fosse tirado de forma nenhuma esse direito à sua manifestação e também tudo aquilo que se referia a redes sociais que não dizia respeito aos deputados. Se é um código de ética, ele vale entre os deputados e deputadas. Então, jamais poderia intervir na atividade também de terceiros, da população em geral.
1: O presidente da Assembleia Legislativa, deputado Romeu Aldighieri, destaca a relevância da atualização do código e da sua importância para outras casas legislativas.
3: Isso é uma prova de maturidade, de cidadania que a Alesse faz para o povo cearense e para as demais casas legislativas estaduais do país. Tenho certeza que nós aprovamos o Código de Ética de Parlamentares mais moderno da nação, com direitos, com deveres, com obrigações, colocando a questão da inteligência artificial, das redes sociais, com limites de democracia e com limites de usar isso sempre a bem serviço da população e não através da injúria, da calúnia, da difamação, injuriar e caluniar as pessoas. Então, acredito que nós demos um salto de qualidade para essa legislatura ainda, para essas eleições vindouras, que é muito importante que a gente tenha limites e que deixe a população fazer o devido confrontamento e o que é fato, o que é fake, principalmente para a próxima legislatura, tendo em vista o avanço da tecnologia que a gente tem. Não podemos comparar o que existe hoje de rede social, de era digital, de tecnologia da informação, de uso da IA, o que tinha 20 anos atrás.
1: O novo Código de Ética Parlamentar da Assembleia Legislativa foi publicado no Diário Oficial da Alesse e está em vigor. Robério Lessa, da Alesse FM.
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7: O projeto de lei aprovado na Comissão de Segurança Pública atualiza a lei de 2021, que garantiu uma compensação financeira paga pela União aos profissionais de saúde incapacitados pela Covid-19 ou a seus herdeiros, pais, bombeiros, agentes de trânsito e guardas
8: sanitária, quando permanecerem em atividade na linha de frente.
7: Assim como previsto para os profissionais da saúde, ainda R$ 1.000 para o profissional sequelado ou para o cônjuge e herdeiros em caso de morte. Há ainda um valor variável de R$ 10.000 por ano restante até a maioridade para cada filho dependente menor de 21 anos ou até 24 anos se estiver cursando ensino superior. No caso de dependentes com deficiência, esse adicional é garantido independentemente da idade. Da Rádio Senado, Bruno Lourenço.
1: 9 e 6.
9: O cantor e compositor Cartola é o autor da canção As Rosas Não Falam, lançada no ano de 1976 pela cantora Beth Carvalho no disco Mundo Melhor, considerado

músicos e críticos como o maior sambista da história da música brasileira, Cartola gravou o primeiro de seus 4 discos no ano de 1974. Ouça na rádio Alessia FM As Rosas Não Falam, com Emílio Santiago.

participação especial de Zeca Pagodinho. O álbum reúne composições de Chico Buarque, Ginga e Aldir Blanc, Noca da Portela, Ney Lopes, João Roberto Kelly, Arlindo Cruz, entre outros. Com esse trabalho, ganhou o prêmio Sharp de melhor cantora de samba. Na 96,7, Alessia FM, ouça Elza Soares cantando Trajetória de Arlindo Cruz, Franco e Serginho Meriti.

Corpo é de autoria da banda Heróis da Resistência, que foi formada em janeiro de 1986. O grupo foi fundado por Leone, Jorge Chay, Lulu Santos e Alfredo Dias Gomes. Leone foi baixista e principal compositor do grupo Kid Abelha. Ouça na rádio Alance FM, Tublê de Corpo com Leone.

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2: Defensoria Pública do Estado está com inscrições abertas até o dia 17 de julho para a quinta edição do mutirão Meu Pai Tem Nome. A iniciativa promove gratuitamente o reconhecimento e a investigação de paternidade. Neste ano podem participar moradores de Barbalha, Crato, Fortaleza, Juazeiro do Norte e Sobral. O dia D de atendimento acontece em 1º de agosto, simultaneamente em todo o país, como parte da campanha coordenada pelo Conselho Nacional das Defensoras e Defensores Públicos Gerais em alusão ao Dia dos Pais. Yamara Lavô é defensora pública e assessora de relacionamento com o cidadão e ressalta a importância de ter a paternidade reconhecida.
3: Quando você promove campanhas como a do Meu Pai Tem Nome, por exemplo, facilitando essa regularização, você garante exatamente isso, que essas pessoas que não têm essa filiação reconhecida, elas possam garantir direitos imediatos, direito a alimentos, direito à guarda, direito de visita, à convivência com seus parentes, direito sucessórios reconhecidos, direito à herança, direitos previdenciários e também observa-se que essa regularização também vai preencher essa lacuna existencial que traz esse resgate da própria dignidade. E são exatamente ações práticas, como campanhas e mutirões que facilitam esse reconhecimento de paternidade, como a campanha nacional Meu Pai Tem Nome, ela é importante no combate a esse abandono paterno.
2: Durante o mutirão, também serão realizadas audiências de mediação e conciliação, atendimentos voltados às mães de crianças sem o registro paterno e pessoas adultas que desejam buscar judicialmente o reconhecimento da paternidade. Kézia Diniz, da Alesse FM.
4: 922.
5: O cantor e compositor cearense Tom Drummond nasceu em berço musical e começou no piano aos 6 anos de idade, participando de diversos recitais. Passou pela flauta, violão e chegou ao violoncelo, instrumento que se dedicou no bacharelado em música pela Universidade Federal de Brasília. A canção Menino Bonito, vencedora do 1º Festival de Fortaleza de 2018, traz as influências eruditas e populares do compositor. Na 96,7, Alesse

compositor Luiz Cláudio Coimbra, o Lui Coimbra, lança o seu primeiro CD, Ouro e Sol. Lui Coimbra fez parte dos grupos Aquarela Carioca e Religare e da Orquestra Popular de Câmara. Em 1997, iniciou sua carreira solo como cantor e compositor em show realizado em São Paulo. Ouça Lui Coimbra cantando de sua autoria e Zé Cabaleiro, Ouro e Sol, versão de Fields of Gold do cantor Sting.

0: assédio no trabalho.
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3: Quem exercer a profissão de médico veterinário sem autorização legal ou além dos limites permitidos poderá ser punido com detenção de 6 meses a 2 anos. A regra vale mesmo quando a atividade for realizada de forma gratuita. Se houver finalidade de lucro, também poderá ser aplicada uma multa. A nova legislação foi sancionada pelo presidente Lula e altera o Código Penal para incluir a medicina veterinária entre as profissões protegidas contra o exercício ilegal. Ao comentar a sanção da lei, o senador Sérgio Moro, do PL do Paraná, que foi relator do projeto no Senado, afirmou que a norma ajuda a combater a atuação de pessoas sem qualificação profissional.
4: De certa forma, vem os anseios da sociedade que cada vez mais tem um apreço, né, pela vida animal, pelos cuidados com a vida animal, para garantir uma proteção contra, principalmente, aqueles que, sem habilitação necessária, muitas vezes acabam com...

0: exercitando legalmente sua profissão, até realizando às vezes cirurgias médicas, veterinárias, com resultados desastrosos. E eu creio que é um avanço importante, tanto para proteger a profissão, como igualmente para proteger, né, os animais, e a gente tem esse grande apreço.
1: A nova lei também busca fortalecer a proteção da saúde pública e da segurança sanitária. Isso porque os médicos veterinários atuam em áreas como o controle de doenças transmitidas entre animais e seres humanos, além da inspeção sanitária de produtos de origem animal. O senador Esperidião Amin, do Progressistas de Santa Catarina, destacou a importância da categoria para a saúde animal e para a economia do país, lembrando o trabalho realizado no combate à febre aftosa.
2: Realmente, a medicina veterinária tem que ser exercida por quem sabe. E eu celebro a importância do veterinário por registrar o seguinte: o meu estado, quando eu estava no governo, em 99, 2000, conseguiu, graças aos veterinários catarinenses e brasileiros, a condição de primeira unidade política da América Latina livre de aftosa sem vacinação. Iniciar esse trabalho que hoje se estende por todo o país e é considerado livre de aftosa.
1: Antes da mudança, o exercício ilegal da medicina veterinária era tratado apenas como contravenção penal. Com a nova legislação, a atividade passa a receber o mesmo tratamento já previsto para médicos, dentistas e farmacêuticos. Com supervisão de Maurício De Sante, da Rádio Senado, Henrique Nascimento.
3: 9h38.
4: A cantora, instrumentista, compositora e professora de música Ariane Villa-Lobos alcançou fama nacional em 2016, ano em que participou do programa X Factor Brasil. Em 2018, a artista lançou os singles Ilha Secreta e Nada Mais, se destacando também no ano seguinte, ou No Dia em que Saí de Casa e Um Dia Após o Outro. Como compositora, tem músicas gravadas por diversos intérpretes. A 96,7, Ariane Villa-Lobos, cantando Nada Mais.

Santana lançou em 2019 seu oitavo álbum, O Céu é Velho há Muito Tempo. Considerado um disco manifesto, reuniu as autorais Portal de Ativação, Ninguém Solta a Mão de Ninguém, Brasil Patriota e O Melhor Há de Chegar, canção que você ouve na 96,7 com Lucas Santana.

de sua carreira, Marina Lima marcou a trajetória da música popular brasileira com influências que passam pelo pop, rock, blues, bossa nova e música eletrônica. Ouça Marina Lima cantando Nada Por Mim.

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4: Sessão solene na Alessi comemora o encerramento do primeiro curso de segurança legislativa. O treinamento tem como finalidade o fortalecimento institucional do poder legislativo e o aprimoramento das atividades de proteção, vigilância e segurança do parlamento cearense. A homenagem atendeu o requerimento do presidente da casa, deputado Romeu Aldighieri. A sessão foi presidida pela deputada Luana Régia.
5: Feliz de primeiramente parabenizar o presidente da Assembleia, o Romeu, o coronel Cleiton, por essa oportunidade, porque foi o primeiro curso de segurança legislativa. Então, muito importante assim, falar da segurança da população, falar da segurança das autoridades, sempre é muito válido. Parabenizar a todos e muito feliz pela essa iniciativa do coronel Cleiton, do nosso presidente Romeu Aldighieri.
4: O tenente coronel PM Antônio Martins é o coordenador do curso de segurança da Assembleia Legislativa.
6: É um curso de segurança legislativa, a ideia é que seja um curso de capacitação, de qualificação para a nossa tropa que trabalha aqui dentro da Assembleia, nesse entorno aqui também. A gente pode contemplar também outras unidades da Polícia Militar, do Corpo de Bombeiros também, diversas unidades como o Batalhão de Choque, COPAE, AESP, efetivo da própria Polícia Militar, do Ostensivo Geral também, que podem capacitar esse pessoal também a futuramente vir para cá, nos ajudar também na segurança pública da Leste. A nossa Polícia Militar é composta por 90 homens, sendo que a gente capacitou agora 48 homens, dentre eles temos 12 do nosso efetivo, 10 policiais militares e 2 do Corpo de Bombeiros. Tivemos aí mais esse efetivo extra, que serve como uma reserva futura para as próximas oportunidades de vagas aqui na Assembleia também.
4: J. Lacerda, da Alessi FM.
0: 9h53.
3: O cantor e compositor pernambucano Nando Cordel lançou em 2000 o CD dedicado à vida, Meditação. O trabalho reúne as músicas Paz pela Paz, Tua Amizade, Bons Frutos, Amor à Vida e As Flores de Marta. O disco faz parte do projeto de Nando Cordel de compor músicas para meditação e para relaxar, tais como Doces Canções, Doce Harmonia, Doce Paz, Doce Luz, entre outras. Ouça

0: 7.
1: Nascido no Rio de Janeiro, Marcos Valle estudou piano clássico e teoria musical na infância e mais tarde violão. Começou a frequentar os bares e casas noturnas que davam espaço para grupos de jazz e formou em 1961 um conjunto com Edu Lobo e Dorival Caymmi, que chegou a se apresentar algumas vezes. Com seu irmão, Paulo Sérgio Valle, compôs músicas de sucesso e em 1964 lançou o LP Samba Demais. Ouça Samba de Verão com Marcos Valle, feita em parceria com Paulo Sérgio Valle. Você viu?

Naquele ano, lançou Perseverança, seu primeiro álbum solo, pela gravadora Universal Music. O disco reuniu 14 faixas compostas por ele, em parcerias com Serginho Meriti e Arlindo Cruz. Ouça na Alessia FM, Xande de Pilares, cantando. Tá escrito, dele, Carlinhos Madureira e Gilson Pernini.

0: cenário tecnológico atual em exponente desenvolvimento.
1: Antes de seguir para a Câmara do

Pedro Souto, Danilo Caymmi e Paulinho Tapajós. A cantora compositora Beth Carvalho decidiu apresentá-la juntamente com os Golden Boys no terceiro Festival Internacional da Canção, quando teve início a relação de Beth e o samba, consolidando-a no mundo da música. Além de seu primeiro grande sucesso,

iniciou na arte com Frevo Gabriela. É o criador de um espetáculo que marcou sua carreira sobre o Bumba Meu Boi, chamado Ópera Boi. É também autor da música De Verdade, uma das faixas do CD Canto de Lá, terceiro disco do cantor Gladys Azevedo. Ouça na rádio Alessia FM, Gladys Azevedo cantando De Verdade.

música O Mundo Anda Tão Complicado é de autoria dos compositores Dado Villa-Lobos, Renato Russo e Marcelo Bonfá. A canção foi lançada pela banda Legião Urbana no ano de 1991. É uma das faixas do CD de estreia do cantor e ator Fábio Keldani, que você ouve agora na sua...

0: de estômago, também conhecido como câncer gástrico, é a doença em que células malignas são encontradas nos tecidos do estômago. Cerca de 65% dos pacientes diagnosticados com câncer de estômago têm mais de 50 anos. O pico de incidência se dá em sua maioria em homens, por volta dos 70 anos de idade. Vários estudos têm demonstrado que a dieta é um fator preponderante no aparecimento do câncer de estômago. Uma alimentação pobre em vitamina A e C, carnes e peixes, ou ainda com alto consumo de nitrato, alimentos defumados, enlatados, com corantes ou conservados no sal, são fatores de risco para o aparecimento deste tipo de câncer. Outros fatores ambientais, como a má conservação dos alimentos e a ingestão de água proveniente de poços que contém uma alta concentração de nitrato, também estão relacionados com a incidência do câncer de estômago. No entanto, uma lesão pré-cancerosa leva aproximadamente 20 anos para evoluir para a forma grave. Sendo assim, a medida mais eficaz para diminuir os riscos de câncer de estômago é iniciar uma dieta balanceada precocemente, ainda na infância. Pessoas fumantes que ingerem bebidas alcoólicas ou que já tenham sido submetidas a operações no estômago também têm maior probabilidade de desenvolver este tipo de câncer. Não há sintomas específicos do câncer de estômago. Porém, algumas características como perda de peso, anorexia, fadiga, sensação de plenitude gástrica, vômitos, náuseas e desconforto abdominal persistente podem indicar uma doença benigna ou mesmo de câncer de estômago. Para prevenir o câncer de estômago, é fundamental uma dieta balanceada composta de vegetais crus, frutas cítricas e alimentos ricos em fibras. Além disso, é importante o combate ao tabagismo e diminuição da ingestão de bebidas alcoólicas. Ao sentir sintomas digestivos, como dor de estômago, saciedade precoce ou vômitos, inclusive hemorrágicos, deve procurar-se imediatamente assistência médica.
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4: A Pinacoteca do Ceará apresenta sábado a performance Mulambo.
5: Alô, ouvintes da Alessia FM. Meu nome é Arnaldo. Eu sou do Grupo Garajal, da cidade de Maracanaú. E eu queria fazer um convite para vocês. Neste sábado agora, dia 27, às 4 horas da tarde, a gente vai estar apresentando a nossa performance lá na Pinacoteca, chamada Mulambo. E nessa performance, a gente faz um diálogo entre as feiras de ruas populares com os povos da rua, tendo como referência estética ali a cultura popular e o teatro de rua também. E logo em seguida, depois da performance, vai ter o ateliê, é uma conversa sobre o processo de como surgiu essa performance. O convite fica aí, espero vocês lá, dia 27, às 4 horas da tarde, na Pinacoteca, tudo gratuito.
4: A Pinacoteca fica na rua 24 de maio, na Praça da Estação, sem número, no centro de Fortaleza. Robério Lessa, da Alessia FM.
2: 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Departamento de Saúde e Assistência Social da Alessia realiza no hall de entrada do plenário 13 de maio ação de incentivo à doação de sangue. Atividade realizada numa parceria com o Hemosse em alusão à campanha Junho Vermelho, buscando conscientizar sobre a importância da doação voluntária e regular de sangue. Deputado Leonardo Pinheiro participou da ação.
6: Alex, como sempre, extrapolando seu papel, que é legislar, é fiscalizar os outros poderes, executivo principalmente, e trazendo aqui para casa causas sociais que têm impacto em ações importantes para a sociedade. Essa campanha para doação de sangue incentiva as pessoas a doarem sangue. Afinal de contas, nós estamos nos meses que os estoques ficam mais baixos, a vida de muitas pessoas depende dessa transfusão de sangue. Com essa campanha, a Assembleia dá uma contribuição muito importante para repor esses estoques e, sem dúvida alguma, ter a possibilidade de salvar muitas vidas. É uma ação extremamente importante. Parabenizar o Luiz Edson, parabenizar nosso presidente Romeu de Guerre, que sempre traz ações para a Assembleia que tragam impacto na melhoria da vida das pessoas.
2: Para o diretor do DSAS, Luiz Edson Correia, a campanha reforça a importância de doar e manter os estoques de sangue.
7: Uma campanha muito importante. Conseguimos atualizar nosso cadastro do Serviço Social, aquele que é a porta de entrada do cadastro dos servidores. A partir de agora, nós nós vamos estar informatizando e disponibilizando ao EMOS esse cadastro de possíveis doadores, servidores da casa, que vai poder ajudar. Doação de sangue não é só sangue, você pode doar plaquetas, você pode doar medula, tem doenças oncológicas que precisam de doação de sangue. É uma doação única, que é o sangue, mas que pode reverter em muitos tratamentos e doar sangue a salvar vidas.
2: Na ocasião, também foi lançado o cadastro de doadores da Alesse voltado para servidores, colaboradores e parlamentares. Simone Silva, da Alesse FM.
0: 10h27.
3: A música Açaí é uma das faixas do CD Luz, lançado em 1982 pelo compositor e cantor alagoano Djavan. O disco tem forte influência dos ritmos africanos e foi gravado em Los Angeles ao lado do produtor Ronnie Foster, que já havia trabalhado com Stevie Wonder e George Benson. Djavan é acompanhado

de quem herdou o nome artístico, o carioca Luiz Melodia, cantor, compositor e ator, cresceu no Morro de São Carlos, no bairro do Estácio. Em 1975, Luiz Melodia foi finalista do Festival Abertura da

lança o segundo CD, Sol T, em 2015. No álbum, o grupo mostra toda a força da mistura do folk, do blues e do country, unida às composições do vocalista Rodrigo Suricato e de parceiros como Dudu Falcão e Gui Schwab. Ouça na rádio Alessia FM, Um Tanto com Suricato.

0: usuários ao momento alcance. Hoje vamos falar sobre gráficos e funções, um dos temas mais importantes da matemática no Enem. Muitas questões dessa área não exigem contas difíceis. O segredo está em saber interpretar informações e entender o comportamento das funções. Fique atento aos principais tipos de gráficos. Função afim, que é uma reta, gráfico de uma função quadrática, função exponencial, gráfico de crescimento e decrescimento. Uma dica importante, observe sempre os eixos, as unidades de medida e o que cada ponto do gráfico representa. Muitas vezes a resposta está na interpretação correta da imagem. O Enem adora contextualizar funções em situações reais, como crescimento populacional, consumo de energia, lucro de empresas e evolução de dados ao longo do tempo. Então, ao estudar, não foque apenas nas fórmulas. Aprenda a analisar gráficos, interpretar tendências e interpretar informações. Quem domina gráficos e funções ganha muitos pontos no Enem. Bons estudos e até a próxima dica para o Enem e outros vestibulares, aqui na Alessia FM, no Momento Alcance.
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3: 7 de outubro pode ser o Dia Nacional dos Congados e Reinados. O projeto com esse objetivo foi aprovado pela Comissão de Educação do Senado. Congados e Reinados são manifestações que reúnem danças, cantos, rituais, cortejos e celebrações populares, principalmente em festas católicas. A escolha da data se dá justamente por ser a data em homenagem à Nossa Senhora do Rosário, padroeira dessa cultura. O senador Paulo Paim, do PT do Rio Grande do Sul, relator da proposta, destacou que essas manifestações estão na raiz da cultura brasileira.
4: De fato, os congados e reinados constituem uma das mais importantes manifestações culturais populares do Brasil, reunindo fé, música, tradição e identidade comunitária em celebrações que atravessam gerações e gerações. Presentes especialmente em diversos estados brasileiros, essas festividades preservam costumes históricos e fortalecem vínculos sociais por meio de cortejos, cantos, danças e celebrações religiosas, que mobilizam milhares de pessoas todos os anos.
3: A autora da proposta, a deputada federal Dandara, do PT de Minas Gerais, ressaltou a importância da medida.
5: O congado é a fé que canta e dança. O congado é a manifestação negra que reúne uma diversidade magnífica, gigante, que resistiu ao longo dos séculos a tantas opressões, a tanto preconceito, a tanto ataque.
3: Os reinados e congados no Brasil são documentados desde o século XVII e estão presentes principalmente no interior do país. O projeto segue agora para a sanção presidencial. Da Rádio Senado, Rodrigo Rezende.
1: 10h45.
2: A canção Pra Te Lembrar é de autoria do compositor, escritor e intérprete gaúcho Ney Lisboa. Ele iniciou carreira artística no ano de 1979 com os espetáculos Lado a Lado e Deu Pra Ti Anos 70, em parceria constante com o guitarrista Augusto Linkes. Em 2006, lançou o CD Translucidação, com 11 canções inéditas e duas releituras. Ouça Pra Te Lembrar, na interpretação de Caetano Veloso.

cantor mineiro Beto Guedes lançou o disco Sol de Primavera no ano de 1979. O disco reúne músicas feitas em parceria com Ronaldo Bastos, além de composições dos amigos Murilo Antunes, Luiz Guedes, Thomas Roth, Márcio Borges, Tavinho Moura, Milton Nascimento, Fernando Brant e Godofredo Guedes. Ouça Beto Guedes cantando Sol de Primavera.

1985, o disco Olhos de Lince, Trabalho de Parto. No CD, o destaque é Para Maravilhas Banais e Deixa Dilson e Vamos Nelson. Ainda em 1985, participou do LP Sanfoneiro Macho, de Luiz Gonzaga, lançado pela RCA Victor. Ouça na sua Alessia FM, Gonzaguinha cantando.

0: na Assembleia Legislativa presta homenagem à conservação da Mata Atlântica no Ceará. Durante a cerimônia, no plenário 13 de maio, foram reconhecidas as atuações de organizações sociais, cientistas, movimentos socioambientais e representantes dos povos serranos de diferentes regiões do bioma do estado. A sessão solene atende requerimento do deputado Renato Roseno, que lamenta a situação da Mata Atlântica no Ceará.
1: Lamentavelmente, esse bioma, que está inscrito na história social e ambiental do Brasil, ele vem sendo muito pressionado. Primeiro, pela urbanização, porque as cidades litorâneas foram construídas em território de Mata Atlântica. E até agora, muito recentemente, a devastação de 40 hectares do aeroporto foram 40 hectares de Mata Atlântica que foram devastados. Por isso que para nós é tão importante, em razão da passagem do dia 27 de maio, elogiar aqueles que protegem a Mata Atlântica, um bioma fundamental na história daquele que viria a ser o território brasileiro. Havia aqui populações seculares. Quando chegaram os europeus, o processo de urbanização se deu a partir da Mata Atlântica.
0: J. Lacerda, da Alesse FM.
2: 11-1.
3: No ano de 1991, o cantor e compositor cearense Zé Vicente lançou o CD Encanto com o professor Babi Fonteles. Zé Vicente começou vida artística em 1981. Em 2002, recebeu o prêmio Poesia e Liberdade do Centro Alceu Amoroso Lima para a Liberdade e Universidade Cândido Mendes, no Rio de Janeiro. Ouça Zé Vicente e Babi Fonteles.

iniciou sua carreira profissional em 1969 como integrante do conjunto Os Novos Baianos.

Cássia, cujo maior sucesso foi, por

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2: Estão abertas as inscrições para o 4º Congresso Brasileiro de Comunicação Pública, que terá como tema uma agenda para a cidadania. O evento será realizado na Câmara entre os dias 16 e 18 de setembro e vai reunir pesquisadores, gestores públicos, jornalistas e estudantes. Esse ano, a Associação Brasileira de Comunicação Pública, a ABC Pública, irá realizar o congresso em conjunto com a Câmara dos Deputados. Serão debatidos temas como transparência, cidadania, comunicação governamental, o papel da mídia pública e a participação social, como explica o diretor executivo de comunicação e mídias digitais, Cláudio Araújo.
3: A gente está comemorando esse ano 200 anos da Câmara e essa questão da comunicação, da aproximação do cidadão com o parlamento é uma das prioridades, né, da presidência da casa, do presidente Hugo Mota, e com isso a gente viu esse congresso como uma grande oportunidade de trazer essa discussão de comunicação aqui para dentro da Câmara dos Deputados.
2: A ABC Pública reúne e representa comunicadores da área público-governamental e do terceiro setor. Entre seus objetivos estão promover a comunicação pública com foco no cidadão, desenvolver e fomentar padrões de excelência para a atuação dos comunicadores nos três poderes, nas empresas públicas e no terceiro setor, e incentivar práticas de comunicação em prol da transparência, da prestação de contas, do acesso aos serviços públicos e da participação nas decisões. A ABC Pública conta com mais de 450 associados. O diretor Cláudio Araújo destaca a importância da realização do evento na Câmara dos Deputados.
3: Verão palestrantes de vários lugares do Brasil que vão tratar sobre as novas formas de comunicação, o WhatsApp, a questão da linguagem simples, né, da gente saber traduzir muitas vezes uma informação tão difícil, por exemplo, como acontece aqui no parlamento, né, traduzir as leis para que o cidadão então consiga entender o que aquilo foi aprovado e que diferença vai fazer para a vida dele. Inteligência artificial que está chegando, tanto se fala, como uma ferramenta de trabalho importante, inclusive para a comunicação. Então, tudo isso vão ser temáticas que serão abordadas durante o congresso.
2: As inscrições para o 4º Congresso Brasileiro de Comunicação Pública são gratuitas e podem ser feitas até o dia 10 de setembro. A inscrição garante o acesso presencial ou as transmissões online do evento. A programação vai combinar palestras, mesas redondas, minicursos, relatos de experiências, apresentação de pesquisas, lançamento de publicações, premiações e grupos de trabalho. Também estão previstas visitas guiadas ao Congresso Nacional para os participantes. Da Rádio Câmara de Brasília, Mônica Tati.
4: 11:16.
1: Alceu Valença iniciou a carreira em 1968 no show Erosão, A Cor e o Som, com a banda Underground da Marineira Village. A cantora Elba Ramalho participou do coro nas gravações de seus primeiros discos. Em 2009, lança um CD que faz releituras de Ciranda Mourisca e Dente de Ocidente, do seu primeiro disco Molhado de Suor. Ouça Alceu Valença cantando Ciranda da Rosa Vermelha, lançada originalmente por Elba Ramalho.

disco Caminho do Sol, cuja faixa título é de autoria de Luiz Sérgio e Peninha. O álbum reúne músicas também de Fausto Nilo e Francisco Casa Verde, Petrúcio Maia, Eunice Barbosa, Mário Maranhão, Luiz Carlos da Vila, Caio Silva, Abel Silva e Sueli Costa. Ouça Melinha cantando Chuva e Sol, de Luiz Carlos Sá e Guarabira.

considerado o maior compositor do rock brasileiro. Sua primeira banda foi o Aborto Elétrico, 1978, a qual perdurou durante 4 anos. Em 1982, integrou a banda Legião Urbana. Nesta nova banda, desenvolveu um estilo mais próximo ao pop e ao rock do que ao punk. Russo permaneceu na Legião Urbana até sua morte, em 11 de outubro de 1996. Ouça Vento no Litoral, de Renato Russo.

0: assistência em saúde mental com implantação da ala psiquiátrica. O serviço, incorporado à estrutura da unidade após a sua estadualização, tem dado acesso ao atendimento para pacientes que necessitam de cuidados urgentes na área de saúde mental. A psicóloga do hospital, Elisângela Pereira da Silva, ressalta que o atendimento é realizado por equipe multiprofissional e a elevada procura por vagas evidencia a importância da iniciativa.
1: Nessa região tem muitas demandas, a gente vê pela ocupação de leitos que sempre estão cheios. E esse serviço atende toda a região, com acompanhamento, com escuta qualificada, com acolhimento emocional e principalmente com cuidado humanizado, com respeito à pessoa. E sempre focar no cuidado e entender que o cuidado não é só da psicologia. Eu sempre trabalho junto com a equipe multiprofissional, que é isso que faz diferença e é o que vai realmente fazer a diferença no cuidado com o paciente.
0: Para admissão no Hospital Regional de Itapipoca, pessoas com transtornos mentais devem ser encaminhadas de Centros de Atenção Psicossocial, os CAPS, ou de outras unidades de saúde, via Central de Regulação. Kézia Diniz, da Alessi FM.
2: 11 horas e 30 minutos.
3: O CD Maré, gravado por Adriana Calcanhoto em 2008, traz Sargaço Mar, composição de Dorival Caymmi. É a última música do CD, que também conta com o acompanhamento de Gilberto Gil no violão. Nesta música, Dorival Caymmi expõe os segredos

0: pode utilizar limão, pimenta, alho, cebola, salsa, cebolinha e outros. Use a sua imaginação para outros temperos.
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4: Em audiência pública da Comissão de Saúde da Câmara, entidades da sociedade civil criticaram a falta de alguns tipos de tratamentos e medicamentos para a epilepsia no Sistema Único de Saúde e até no mercado. A deputada Juliana Cardoso, do PT de São Paulo, solicitou a audiência e participou em seguida do lançamento da Frente Parlamentar Mista em Defesa da Pessoa com Epilepsia. Andréa Bessa, diretora da Federação Brasileira das Associações de Doenças Raras, diz que a falta de um medicamento pode causar danos irrecuperáveis nos pacientes, com risco de perda de controle da doença e internação. Entre os problemas atuais, ela citou licitações de compras públicas que não têm sucesso, preços de medicamentos inviáveis para o SUS e descontinuidade de fabricação de alguns produtos. Paula Nóbrega, conselheira da Associação Brasileira de Importadores e Distribuidores de Produtos para a Saúde, lembrou que 30% dos pacientes com epilepsia não precisam apenas de medicamentos. Eles necessitam de dispositivos médicos como estimuladores. Ela afirmou que a incorporação dos produtos no SUS ocorre de forma lenta.
5: O ciclo de inovação de um dispositivo médico é de apenas 2 anos, tornando-se obsoleto caso o processo de incorporação não acompanhe esse ritmo. Então, acolhemos e entendemos os desafios burocráticos do Estado, mas precisamos refletir sobre o impacto desse tempo na ponta.
4: Entre as sugestões das associações estão a criação de um painel público de risco de desabastecimento com uma lista de medicamentos essenciais monitorados. Elas também pediram penalidades para fornecedores que descumprem contratos e incentivos para medicamentos de baixo interesse comercial. Para Isabela D'Andrea, da Associação Brasileira de Epilepsia, a preocupação com o acesso ao medicamento torna a doença ainda mais sofrida.
6: Então a gente está falando de questão de prejuízo social e emocional, porque a pessoa fica preocupada em ter crise, então ela não consegue evoluir do ponto de vista pessoal, preocupada em comprar, então tem que pedir amigo, pedir ajuda, faz vaquinha, vai na igreja, porque chega na frente da farmácia lá na hora de pegar o remédio. Não tem. Então, você tem que se virar em mil.
4: Jans Isidoro, do Ministério da Saúde, reconheceu que existem problemas no monitoramento que dificultam uma ação preventiva por parte do Ministério, mas afirmou que o governo está trabalhando em um novo formato de punições para os fornecedores e em um sistema de compras urgentes, que poderá ser usado pelo Ministério e pelas secretarias estaduais. Da Rádio Câmara de Brasília, Silvia Minhato.
1: 11h44.
7: De peito aberto é uma declaração do cantor Dunga Odakan à sua amada. Faz referência aos bons momentos de um casal que, apesar do amor, tem suas dúvidas e diferenças para quem permanece unido com o fogo da paixão. Chama que mantém acesos o amor, o perdão e o desejo. 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

disco do cantor e compositor Pedro Mariano. O álbum, lançado no ano de 1997, foi coproduzido por seu pai, César Camargo Mariano. A faixa de trabalho acabou fazendo parte da trilha sonora da novela global Anjo de Mim. Ouça,

Clandestina, criado em março de 2007. A faixa título é de autoria de Zé Maria e Compadre Barbosa, vencedor do 6º Festival de Inverno de Meruoca, no ano de 2008, com a interpretação de Shot Musical. Ouça no Compasso da Batuta, com o grupo Batuta Nordestina.

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3: Associação Caatinga inicia nova etapa do fortalecimento da conservação ambiental no Ceará, com ações voltadas à criação de duas novas reservas particulares do patrimônio natural e a ampliação de quatro unidades de conservação já existentes. Os trabalhos ocorrem nos municípios de Crateús, Crato, Santana do Cariri e Araripe. A coordenadora de comunicação da Associação Caatinga, Kelly Cristina, destaca que as iniciativas reforçam a importância de ampliar os territórios como protegidos em regiões ambientalmente relevantes.
4: Essas áreas, elas são estratégicas para a proteção da biodiversidade da Caatinga e dos recursos hídricos do nosso estado. As duas novas RPPNs que vão ser criadas, elas já tiveram as etapas técnicas concluídas e os processos foram protocolados junto à SEMA. Em Santana do Cariri, a futura RPPN, que se chama Melina Garcia, ela terá mais de 3 hectares protegidos, e em Araripe, a RPPN Chapada da Torre contará com mais de 21 hectares destinada à conservação. E para além disso, estamos avançando na ampliação das outras RPPNs, que aí seria a Reserva Natural Serra das Almas e a Neném Barros, que ficam em Crateús, e a RPPN Oásis Araripe, no Crato, e a RPPN Buritis, Águas Naturais e Santana do Cariri. Todo esse trabalho, ele é muito significativo, porque a cada nova área protegida representa um compromisso permanente com a conservação da natureza, das espécies nativas e dos serviços ambientais da Caatinga.
3: Ao longo de sua trajetória, a Associação Caatinga apoiou a criação e a gestão de 39 reservas particulares e 12 unidades de conservação públicas. Juntas, essas áreas somam mais de 203 mil hectares protegidos, extensão equivalente a mais de 6 vezes o território de Fortaleza. J. Lacerda, da Alesse FM.
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6: Olá, eu sou Ian Gomes e começa agora Qual é o Tom do Ceará? Você já sabe, este é um espaço para a gente buscar e entender a identidade musical cearense. Ritmos que, somados à criatividade nordestina, dão o tom do Ceará. E hoje eu tenho a alegria de receber aqui dos nossos estúdios ele que tem mais de 40 anos de carreira, já gravou 16 discos. Sim, ele é do tempo do disco, mas se atualizou, já deve estar aí nas redes sociais. Estou falando do forrozeiro romântico de Assis Martins. Que alegria ter você aqui na Alesse FM.
7: Olá, Ian Gomes. É um prazer estar aqui com vocês nessa emissora maravilhosa para contar um pouco da minha história musical.
6: São 43 anos de Assis. Você começou nessas 4 décadas atrás com o forró. Como é que surgiu o cantor de Assis Martins?
7: Na realidade, naquele tempo, não tinha nem estúdio que prestasse aqui. Era um estúdiozinho pequenininho, entendeu? Que a gente gravava. Eu gravei em 1983. A Eliane gravou lá também, num estúdio na mesma rua, né, Senador Pompeu ali, e comecei com forró, porque eu vinha da área universitária, eu vinha dos festivais universitários, mas eu sempre fui muito ligado por ser menino do sertão, então sempre gostei de forró, porque o forró, ele bate no ouvido e bate no pé também, é muito dançante, é uma coisa muito gostosa, né?
6: E nesses 16 discos, tem quantos que caracteriza-se o forró de Assis Martins?
7: Todos. Eu só gravei músicas mais românticas de 2016 para cá.
6: Perfeito.
7: Certo? O resto era mais, tinha sempre uma pitada de forró.
6: Durante aqui o programa, nós selecionamos, foi difícil, né? De 16 discos, tirar 10 músicas, mas uma música que remete muito ao seu nome.
7: posteriormente, eu e ele, nós fizemos Relembrando os 10 Mandamentos do Amor, mas essa música não foi nem divulgada. Sabe?
6: Mas
7: ficou,
6: fez
7: aí
6: sucesso, né?
7: Não, os 10 Mandamentos, sim. Relembrando os 10 Mandamentos é que está guardada.
6: E quando é que vamos ouvir essa relíquia?
7: É um negócio bem legal, né? Estou sentindo uma vontade louca de beijar a tua boca, de fazer amor, né?
6: Maravilha, tem que trazer aqui para tocarmos. Nesse bloco também vamos ouvir Fotos. Você recorda em qual dos seus trabalhos está essa música, Jacinto?
7: Essa música já foi mais recente, sabe? Está no YouTube também, mas eu não recordo em qual disco. Já foi esse disco já de EP.
6: E é uma composição sua? Tem
7: não.
6: Parcerias?
7: Não, não tem. Isso é de uma amiga minha e do esposo dela. E eu ouvi essa música e gostei muito e resolvi gravar.
6: Me Adota, de Assis Martins, está em qual dos seus trabalhos?
7: Me Adota é solta. Está no YouTube, né? Eu gravei um clipe, né? Está no Instagram, essas coisas.
6: Muito bom.
7: Ela é uma parceria minha com Jeová de Carvalho, um dos maiores compositores de forró aqui do estado do Nordeste.
6: Perfeito.
7: É o autor de 10 Mandamentos. É o autor de Tá, Tapioca. Ele com o Dadá de Moreno.
6: Sim.
7: É autor também de Quais São os 5 Bichos que a Mulher Mais Gosta. Espera aí que eu vou lhe dar a resposta. Também um dos shots mais lindos que já foi gravado no Nordeste, que é Feita pra mexer com todos nós, joia fina ou coisa parecida, quem tenta dormir em seus lençóis passa de guerreiro a suicida.
6: Este é de Assis Martins, dando palhinha para você que está acompanhando o Qual é o Tom do Ceará. E agora vamos ouvi-lo sem ser palhinha, né? Aí nos seus trabalhos de 43 anos de história.
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0: cantor, compositor de Assis Martins.
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0: E o seu Qual é o Tom do Ceará? Você já sabe, é o programa que abre espaço para a musicalidade cearense. E estamos recebendo hoje aqui o de Assis Martins. De Assis, então você teve assim umas paradas. É 83, primeiro disco, depois você gravou mais outro, em que década?
4: Eu gravei em 89. 89 eu lancei O Cheiro do Amor, foi um LP. E depois lancei O Brasileirão em 92. E em 96 gravei Os 10 Mandamentos do Amor. Esse eu não esqueço nunca.
0: Marcante, né?
4: Marcante, foi muito show. Em 45 dias foi o forró mais tocado aqui em Fortaleza. E me deu muitos shows. Em 45 dias, na época, eu ganhei 300 mil reais de shows. Era muita coisa.
0: Sei. Hoje ainda é muita coisa, né? Que bom. Esse é de Assis Martins nessa trajetória de mais de 4 décadas. Vou sentir a sua falta. Essa composição é sua, é autoral de Assis?
4: É minha, é minha.
0: Em que gênero se encaixa?
4: É shot. Shot bem pé de serra mesmo.
0: O que você quis passar? Vou sentir a sua falta, aquela dorzinha de cotovelo?
4: É, aquela dor de cotovelo, falando pra ela. Porque quando a gente faz a música diretamente pra ela, dá mais resultado. Eu vou sentir a sua falta. Eu tô falando aqui na primeira pessoa.
0: Sim. Vou sentir
4: então,
0: a sua falta.
4: Então, eu não tô dizendo, eu sinto falta dela, eu tô falando pra ela. Não, eu tô falando diretamente pra ela.
0: Sim.
4: Aí é mais interessante, sabe?
0: Aí depois que você chegou, você sentiu falta dela e
4: depois
0: ela chegou?
4: Você...
0: É uma sequência?
4: Não, essa é do Jeová de Carvalho.
0: Jeová de Carvalho.
4: É
0: em qual gênero?
4: É uma pancada bem diferente. Eu não sei nem dizer que pancada é essa.
0: Uma mistura.
4: Certo.
0: E fecharemos aqui o segundo bloco com Moça Bonita.
4: Ah, essa Moça Bonita é um shot, é minha

0: show?
1: Não, né? Ela é recente, ah, sabe? Eu descobri o telefone do Mário, o WhatsApp dele lá, no, né? Que mora lá no Canadá. Aí ele pediu para me musicar e eu fiz a segunda parte da música.
0: E que
1: ele
0: nós...
1: fez a primeira junto comigo e eu fiz a segunda.
0: Vamos saber como ficou aqui no seu programa de todos os sábados.
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1: Seguindo com o seu Qual é o Tom do Ceará, e hoje recebendo para você que sintonizou a 96,7 agora, nosso convidado tem mais de 40 anos de carreira, já fez shows por esse Brasil e mundo afora também, de Assis Martins. Chegou a atravessar os nossos...
2: Não, eu cantei voz e violão em Roma, na terra das gôndolas, lá nas águas.
1: Veneza?
2: Veneza.
1: Ah,
2: né? A Veneza eu cantei, né? Aí chegou um cara e eu falando em português, e ele falou depois: você é de onde? É, aí eu vi que ele era brasileiro, né? Eu sou do Ceará. Eu tava com aquele chapéu de Lampião. Ele disse: por que que você não tem a cabeça chata? Eu disse: porque o chapéu tá cobrindo.
1: Boa, boa. Então esse é o nosso convidado. E de Assis, você é um artista que fez mais homenagem às cidades cearenses.
2: É.
1: Você cantou as cidades cearenses, como a Cabana de Guaramiranga, ou a Cabana em Guaramiranga.
2: É.
1: Essa
2: Cabana
1: música
2: em Guaramiranga
1: é sua, é autoral.
2: É minha. E tem também aí, na sequência, meu lindo Ipu, que é minha terra, também está aí. Agora, antes, Ian, eu participei de vários festivais. Eu ganhei o primeiro lugar no Festival do Yacht Club, um festival que houve aí, o Aymar Martins. Ele era o organizador, o Paulo Diógenes era um dos jurados, que eu me lembro. Aquela grande cantora brasileira, né?
1: Mary.
2: Rosemary, né?
1: Rosemary, o tempo da Jovem Guarda.
2: É, estava lá também o grupo de jurados.
1: Isso foi no Ideal, um festival?
2: Foi Yacht Club.
1: No Yacht Club.
2: Trocando as bolas, foi no Yacht Club. Isso deve ter sido em 1988. Fui finalista do Festival da Canção Nordestina, no Piauí, num estádio de futebol, a coisa mais linda do mundo. Fui em segundo lugar no Festival de Barbalha. O Terral, o Will Nogueira fez um festival no Terral. Eu tirei o primeiro lugar também com uma música feita em parceria com Ayrton Monte, nosso médico psiquiatra, que já foi também.
1: E você?
2: E aí depois, respondendo sua pergunta, eu tive fazendo as músicas em homenagem às cidades do Ceará. Hoje eu sou no mundo o cantor, artista que mais homenageou sua terra, que é o Ceará, através de suas cidades. São 34 homenagens às cidades e todas acompanhadas de clipe, gravadas com drone de última geração.
1: Que interessante, de Assis Martins.
2: Peguei,
1: né,
2: todas as cidades históricas e gravei, contando suas histórias, seus personagens como Aracati, Viçosa, Icó, que tem o Teatro das Ribeiras, que foi o primeiro teatro inaugurado, né, no estado do Ceará. Então fiz todo esse levantamento histórico, antropológico das cidades para fazer esse trabalho musical.
1: Deve estar aí. Tem um clipe ainda, além da letra?
2: Tem no YouTube, você pode encontrar. Vai lá no canal do Diassis Martins, que é Diassis com I, né? Diassis Martins Oficial.
1: É claro que nessas homenagens das mais de 30 cidades que você transformou em música, não podia faltar a sua terra, meu lindo Ipu, da Bica do Ipu, né? Da Cachoeira?
2: Isso.
1: É a Bica.
2: É a Bica, né? Conhecida como a Bica do Ipu. Sou ipuense de sangue e de coração, sou caboclo do sertão e da Serra da Ibiapaba.
1: Essa tá na letra da música,
2: tá,
1: meu lindo Ipu. E nós vamos fechar esse bloco de Assis com Gostinho de Você.
2: Aí é um parceiro irmão meu, João Caetano, um grande poeta brasileiro. Ele me disse, não sei se isso é verdade, mas eu acredito que sim, porque ele tinha uma facilidade muito grande. Fiz algumas músicas com ele e ele disse que aquela

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1: E o seu programa que abre espaço para a musicalidade cearense aqui já na reta final, hoje aqui nos nossos estúdios, o de Assis Martins, o cantor que mais prestou homenagem.

show nessa época da pandemia. Você estava presente em todos os programas de televisão locais, né? E hoje você está mais voltado para a advocacia ou a música ainda tem um peso muito forte na

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2: Meio-dia e 53.
3: A canção Corros de Marte, na voz de Ana Vitória, usa o tom avermelhado do planeta para falar de um amor intenso e fora do comum. A letra, essa cor rara, vira metáfora para uma conexão única que celebra a intimidade e o sentimento de um casal. 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

coração justamente pelas possibilidades de interpretação. Confira com Rosa Passos, Chovendo na Roseira, de

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0: São João de Fortaleza segue neste domingo com muita programação junina nos bairros da cidade. A partir das 6 da tarde, o bairro Demócrito Rocha recebe o 3º Festival de Quadrilhas Raízes do Meu Ceará. A festa acontece na Praça Juscelino Kubitschek, na Rua Alagoas, número 492. Mais cedo, às 5 da tarde, tem o 6º Gonzaga Junino, no Parque Santa Maria, na Escola Municipal Bárbara de Alencar, localizada na Rua Capitão Porfírio, número 544. E no bairro José Walter, a animação fica por conta do 32º Arraiado Compadre Sérgio. O início está marcado para 7 da noite, na Pracinha Montenegro 2, bem no cruzamento das ruas L e D. Robério Lessa, da Alessia FM.
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2: O diagnóstico precoce e o tratamento integral de pessoas com fissura labiopalatina foram o centro do debate na Comissão de Direitos Humanos. Convidados apontaram a urgência da definição de um prazo máximo para iniciar o tratamento no SUS. A fissura labiopalatina é uma malformação congênita em que os tecidos do lábio superior ou do céu da boca não se fundem adequadamente durante o desenvolvimento do feto. Os participantes do debate destacaram a importância do diagnóstico precoce, da descentralização da rede de atendimento e do acompanhamento especializado ao longo de todo o processo de reabilitação. Para a diretora executiva da Smile Train Brasil, organização sem fins lucrativos dedicada à ampliação do acesso ao tratamento de pessoas com o diagnóstico, Camila Rocha e Silva, o acompanhamento adequado desde o início reduz barreiras físicas, sociais e econômicas que podem comprometer a participação plena dos pacientes na sociedade.
3: Por isso, quando falamos em garantir o primeiro atendimento especializado em 30 dias, estamos falando de muito mais do que um prazo. Estamos falando de garantir a cada criança o direito de crescer com dignidade, saúde e as mesmas oportunidades que qualquer outra criança brasileira.
2: O cirurgião Marcone Delmiro afirmou que ações pontuais, embora importantes, não garantem a reabilitação completa dos pacientes.
4: Mas preciso ser honestos com vocês, né? Isso não é solução. É montar missões, ir até determinados locais, operar e depois, como é que ficam essas crianças e famílias? A gente diminui um pouco a dor naquele momento, mas não mudam a realidade.
2: Ao destacar o impacto da condição sobre as famílias, Berenice Lacerda, mãe de um paciente, defendeu o reconhecimento legal da fissura labiopalatina como deficiência física.
5: Fica aqui também o meu pedido para que a gente avance nesse sentido, porque ser considerado uma deficiência física não é motivo de vergonha, de jeito nenhum.
2: Presidente da Comissão de Direitos Humanos, a senadora Damaris Alves, do Republicanos do Distrito Federal, que pediu o debate, destacou a importância da discussão.
6: O tema exige atenção especial porque envolve grupos em condição de vulnerabilidade. Recém-nascido, crianças, adolescentes, que depende de atuação coordenada do Estado para ter acesso a cuidados especializados.
2: Também estiveram na audiência representantes do Ministério da Saúde, do Conselho Federal de Fonoaudiologia e da OAB. Da Rádio Senado, Pedro Pincer.
7: 1:09.
8: A música Luz para Brilhar no Meu Caminho é de autoria de Jorge Davi, Arlindo Cruz e Franco. É uma das faixas do CD Tô Fazendo a

sua mãe, Tássia Heller, a obra ganha um sentido de homenagem e continuidade familiar. Metáforas inesperadas, a letra aborda temas como a morte e o delírio de forma irônica, misturando religiosidade popular e irreverência. 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

cearenses Estélio Vale e Fausto Nilo. Estélio começou sua carreira na adolescência com a banda Os Diferentes, que tocava The Beatles e Jovem Guarda. Fausto Nilo, cearense de Quixeramobim, tem também como parceiros Raimundo Fagner, Moraes Moreira, Baby Consuelo, Lulu Santos, Rich e Zé Cavaleiro. Ouça Pé na Terra, com o também cearense Cirino.

0: 2016 marca os 500 dias da administração da atual mesa diretora da Assembleia Legislativa do Estado do Ceará. Na Alesse, o presidente Romeu Aldighieri traz o aprendizado da época do Executivo, no qual assumiu a superintendência do IBAMA no Ceará, da SEMASSE e a Prefeitura de Granja. Atualmente, junto aos outros 45 deputados, reforça a importância do diálogo como instrumento de sua administração, pautada na valorização dos servidores e na garantia do cumprimento do papel institucional da Assembleia Legislativa. O presidente lembra que a Alesse funciona como um espaço de convergência entre diferentes correntes políticas e busca por consenso o fortalecimento institucional do poder legislativo.
1: Eu costumo dizer e reitero que somos 46 presidentes. Uma mesa diretora eclética, onde a oposição está presente com o deputado Felipe Mota. Toda quarta-feira nós nos reunimos ao meio-dia e todas as deliberações administrativas dessa casa, todas as deliberações de encaminhamentos políticos dessa casa, são feitas em comum acordo pela maioria da mesa diretora.
0: O deputado Agenor Neto ratifica a postura de diálogo e ressalta o legado que será entregue ao parlamento cearense.
2: É inquestionável o seu desempenho, é inquestionável o dinamismo dessa casa e que está sempre aberta para receber os deputados, para receber as demandas da sociedade. Considero um avanço muito grande, muito importante e não tenho dúvida que ele vai entregar uma casa enxuta, preparada para novos avanços que ele proporcionou e está proporcionando.
0: Nesse período, muitas ideias saíram do papel e deram mostras à sociedade cearense de um parlamento cada vez mais conectado com ela, como a criação do concurso público para preenchimento de 200 vagas direta, 400 vagas de cadastro de reserva e a seleção para estagiários com 500 vagas. O presidente Romeu Aldighieri destaca as modificações que estão sendo realizadas e algumas iniciativas que marcaram o período.
1: Nós estamos fazendo toda a reforma de toda a instalação elétrica do prédio principal, que tem mais de 50 anos. Vai voltar toda a arquitetura original dos domos, inclusive a questão do ensolaramento normal em relação aos 500 domos do teto e a abertura dos jardins da casa com praça da melhor idade, parquinho infantil, academia ao ar livre, ginástica, toda uma série de totes, área para piquenique, área para pet, para exercício, fora todo o pavilhão das bandeiras das 184 cidades e entregando nova praça, um novo agendamento, apropriando-se para a cidade de Fortaleza. Esse espaço da Assembleia Legislativa também está em processo de execução. Então, acreditamos que estamos no caminho certo. Fora todas as práticas políticas, com o Comitê de Responsabilidade Social, Comitê de Responsabilidade Ambiental, o bem-sucedido CIAI, a abertura da casa em parceria com as prefeituras e as câmaras municipais, o programa Ceará de Valores, que vai agora finalizar esse mês, 16 mil jovens capacitados e qualificados para empreender, para abrir o primeiro negócio, o selo Transparência Diamante, pela primeira vez a única Assembleia do Nordeste conseguiu transparência, nota máxima, e o selo de eficiência fiscal também, nota máxima da Secretaria da Fazenda.
0: O ganho institucional com mudanças no regimento interno e culminando com a aprovação por unanimidade do novo Código de Ética são dois dos maiores marcos da administração do presidente Romeu, segundo o deputado Guilherme Sampaio, líder do governo na Assembleia Legislativa.
3: Eu lembro que antigamente as pessoas, para se inscreverem, para falar, tinham praticamente que dormir aqui na Assembleia, e agora as regras foram atualizadas sem nenhum trauma e todos da oposição, da situação, têm direito de falar, têm o seu tempo adequado de falar e tudo foi pactuado. Tivemos um salto fantástico, que é o novo Código de Ética da Assembleia Legislativa, aprovado por consenso e com um comando muito firme do deputado Romeu Aldighieri no ano eleitoral, dando um recado para a sociedade que espera que quem é deputado e quem vai ser deputado respeite a ética pública, respeite os princípios da Constituição Federal em relação a funções públicas, seja transparente, seja íntegro, seja respeitoso com o cargo, com os colegas e, sobretudo, com a população, não se desviando das funções que são atribuídas a um parlamentar.
0: Robério Lessa, da Alesse FM.
4: 1:27.
5: Em tempos de tanta correria, a canção De Cada Vez nos lembra da importância de desacelerar. Sandy e Agnes.

1998, Daniel integrou a Groove, banda da cena alternativa nordestina. Em carreira solo, lançou, em 2018, o álbum Levante, que fecha a trilogia que começou com Giramundo, de 2013, e Romance para Depois, de 2016. Na voz de Daniel Groove, ouça na 96,7, Longe, de sua autoria.

musical paulistano Nando Reis lançou em 2006 pela Universal Music o disco Sim e Não. Acompanhado da banda Os Invernais, o álbum reuniu 12 canções. Na Alessia FM, você ouve Sou Dela, Nando Reis, de sua autoria.

0: despacho no Senado. O senador Randolph Rodrigues, do PT do Amapá, diz ter expectativas de votar o texto antes do recesso parlamentar, que começa em 18 de julho.
1: Então nós temos até 17 de julho para votar o fim da 6x1 e a instituição da escala 5x2. Eu estou confiante que, antes de entrarmos em recesso, nós apreciaremos. É razoável, nós temos uma sessão de debates e vamos ter, para isso, no plenário do Senado. E após a sessão de debates, o tema vir a ser enfrentado.
0: Mas o senador Ariovisto Guimarães, do PSDB do Paraná, criticou a proposta e disse que ela não deveria ser votada próximo às eleições.
2: E votar essas coisas em período pré-eleitoral é uma loucura. As pessoas não estão fazendo contato com a realidade fiscal desse país. A escala 6x1 é a maior de todas as bombas fiscais que nós podemos aprovar.
0: A sessão de debates no plenário também deve avaliar experiências internacionais sobre o tema e os possíveis modelos de transição para a redução da jornada de trabalho no Brasil. Sob supervisão de Samara Sadek, da Rádio Senado, Lana Dias.
3: 1h43.
4: O cantor e compositor cearense Davi Duarte começou a carreira artística participando de festivais e de shows no auditório do Colégio Cearense em Fortaleza. O músico tem composições suas gravadas por Edmar Gonçalves, Daniela Montezuma, Marcos Brito e Kátia Freitas. Na 96,7, a

Saboia, que faz parte do CD lançado no ano

Sheriba Soares lançou em 2019 o Samba do Grande Amor Volume 2, com canções autorais e regravações de Osso Duro de Roer, de Benito de Paula, Lama nas Ruas, de Zeca Pagodinho e Almir Guineto, Samba do Grande Amor, de Chico Buarque e Aquarela do Brasil, de Silas de Oliveira. O álbum traz as participações de Zeca Baleiro e Marcos Lessa. Ouça na rádio Alessia FM, Sheriba Soares cantando Sapato Sem Meia, dele, Etinho Neto e Teleu.

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2: Estão abertas as inscrições para a segunda corrida Corra pelo Bem do IPRED, que acontece no dia 16 de agosto em Fortaleza. A iniciativa, promovida pelo Instituto da Primeira Infância, tem o objetivo de arrecadar recursos para fortalecer os programas desenvolvidos pela instituição. Joana Clemente, diretora institucional do IPRED, fala sobre as principais ações realizadas pelo Instituto.
3: O IPRED tem um trabalho em diversas áreas de atuação: assistência, saúde, educação, cultura, arte, esporte. E a gente tem uma iniciativa que é o Corra pelo Bem, que vai acontecer no dia 16 de agosto, em frente ao espigão ali do Náutico, na beira-mar, para que você, corredor, você que não é corredor, mas que seu coração bate pela solidariedade, possa se fazer presente nesse momento, que é um momento que a gente valoriza o esporte, que a gente abraça a corrida, mas que a gente, acima de tudo, está dando jus à solidariedade, à empatia, ao cuidado com o próximo, ao ser essa pessoa que pode fazer a diferença.
2: A largada da corrida terá início às 5h30 da manhã, em frente ao Interceptor Oceânico, na Avenida Beira-Mar, com percurso de 2, 5 e 10 quilômetros. J. Lacerda, da Alesse FM.
4: 1h58.
1: A música Pavão Misterioso, do cearense Ednardo, tornou o compositor e cantor de Fortaleza conhecido nacionalmente, porque foi tema de novela da Rede Globo de 1976. A música é do ano de 1974, uma das faixas do disco O Romance do Pavão Misterioso, que também destaca as músicas Carneiro, uma parceria com Augusto Ponte e Dorothy Lamour, de Petrúcio Maia e Fausto Nilo. Ouça Ednardo cantando Pavão Misterioso na...

sob a lona do Circo Voador, no Rio de Janeiro, no ano de 2017. Como o próprio nome sugere, o álbum traz os sucessos dos três primeiros discos do grupo, Skank, Calango e Samba Poconé, respectivamente lançados nos anos de 1992, 1994 e 1996. Na Alesse FM, você ouve Skank cantando Algo Parecido.

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3: Olá, estudante. Preparando para o Enem, sou o professor Paulo Humberto. Eu considero que nos últimos anos, a história brasileira, ela tem ganhado um destaque especial. O número de questões são bem mais expressivas do que de história geral. E o que seria importante para o aluno estudar para se preparar bem para uma prova? Vejam, primeiramente, as grandes navegações, não é? A política do mercantilismo, voltada para a máxima expansão do lucro, através da máxima expansão do comércio. Os europeus acabaram se dirigindo ao Ocidente e aqui encontrando terras a perder de vista.

0: habitantes desse mundo, eles têm uma importância extraordinária nos novos vestibulares. Estuda as nações indígenas, não é? A sua organização, com base em comunidades, não é? Sanguíneas, geralmente um ancestral comum, reunia em torno deles algumas mulheres com as quais tinham dezenas e até centenas de filhos. O trabalho era comunitário e a distribuição da produção igualitária. Não havia o conceito de Estado, com território definido, população homogênea e governo soberano, é verdade. Os tupis, os guaranis, os nuaruacos, né, ou tapuias lá para o interior, eles tinham nações bastante compactas que não interagiam, ou interagiam por intermédio de confrontos militares. Não havia unidade. O fato favorece, inclusive, o domínio dos ibéricos sobre o mundo americano. Mesmo entre maias, astecas e incas, né, nas regiões de propriedade espanhola, não havia aquela unidade necessária. Embora, é claro, o Império Azteca, ele formou uma unidade bastante expressiva do ponto de vista numérico por ocasião da chegada dos espanhóis. Mas as rivalidades internas acabaram favorecendo o domínio europeu pelo fato de que eles estavam, do ponto de vista técnico, mais avançados. Maias, astecas e incas já fundiam metais, é verdade. Já conheciam, inclusive, metais de alta fusão como ouro. Mas os nativos brasileiros não. Eles ainda usavam elementos, né, de madeira para arar o solo. Um trabalho geralmente dedicado às mulheres da tribo. Os homens se dedicavam à caça e à pesca. Mas eram pessoas que tinham seus hábitos que foram sistematicamente desoriginalizados por um processo que o Enem chama de etnocídio. Nudez, poligamia, pagelância, vida em malocas, o ócio prolongado, tudo isso foi superado. Então, mesmo vivendo em condições adversas, primeiramente os indígenas, que eram os nativos, não é? Não são originários do continente americano, até porque as correntes migratórias vindas da Ásia, não é? Estão hoje comprovadamente, por documentos estabelecidos, e eles chegaram pelo Estreito de Bering. Os mongoloides acabaram se espalhando até a Patagônia, desde o Alasca até a Patagônia, e aqui se organizaram numa composição que não era integrada. Eles eram rivais. Então, por ocasião da chegada dos portugueses ao Brasil, veio o elemento religioso, tipo uma tecnologia, não é? Que acabou submetendo corpos e almas também, e criando entre eles a angústia do pecado. Então, como houve resistência por parte dos nativos? Posteriormente, com a chegada dos africanos, que foram trasladados do continente africano para trabalhar em regiões produtoras de grandes alimentos que nutriram a Europa durante séculos. Então, essa gente que não demonizava os seus corpos e que foram naturalmente etnocidados para se adaptar aos valores europeus e colaborar com a transformação do Brasil em apêndice do desenvolvimento europeu, acabaram mostrando resistência através da atividade cultural. Como eu vejo questões nesse sentido? Essa é a dica, né? Essa é a informação, essa é a orientação que eu lhes dou a priori. Faremos outras gravações e eu vou, na medida do possível, os orientando para que vocês façam um vestibular pleno de êxito. É o que eu desejo para todos, ok? Um abraço, boa semana de estudo.
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0: cenários, como numa crise, pode se transformar num verdadeiro pesadelo para quem, ao longo da vida, poupou dinheiro para comprar um imóvel em edifício para viver com a família, com o objetivo de afastar algumas hipóteses que podem gerar prejuízos para os adquirentes das unidades habitacionais. Um projeto do senador Paulo Paim, do PT do Rio Grande do Sul, passa a exigir do incorporador imobiliário que comprove garantia financeira para a continuidade e finalização do edifício. Pelo texto, o valor correspondente a 5% do custo estimado do empreendimento deverá ser oferecido antes mesmo do início da obra, por meio de caução em dinheiro, seguro-garantia, fiança bancária ou em caução em títulos da dívida pública.
1: Além disso, os contratos deverão ser muito mais claros, apresentando o projeto completo, o cronograma e as datas exatas de início e entrega da obra. É mais respeito com o bolso do consumidor e é muito mais segurança para o patrimônio das famílias.
0: O projeto de Paulo Paim ainda torna obrigatório submeter o empreendimento ao regime de afetação. Assim, o terreno, direitos e bens relacionados a determinada incorporação imobiliária não poderão ser usados para, por exemplo, cobrir eventuais dívidas do incorporador sem relação com a obra em execução. Da Rádio Senado, Alexandre Campos.
2: 2:21.
3: No ano de 2001, o cantor e compositor Evaristo Filho lança o CD Miragens, com participação de Edmar Gonçalves e Manassés de Souza. Evaristo é vencedor de vários festivais de música no país, como Canta Nordeste, nos anos 1994 e 1996, quando apresentou o Canto Sem Eira Nem Beira e Miragem, em parceria com Edmar Gonçalves. Ouça Miragem com Edmar Gonçalves.

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0: doença do papilomavírus humano antes que aconteçam as alterações nas células e possam causar câncer de colo do útero. O teste vai substituir gradativamente o tradicional exame Papanicolau. Cristina Benevides é diretora-geral do IPC e ressalta a vantagem do novo método em relação ao anterior.
1: A principal vantagem do teste molecular DNA-HPV em relação ao exame preventivo tradicional através do Papanicolau é que o rastreamento do câncer de colo de útero, ele apresenta uma maior capacidade de diagnosticar as lesões precursoras, bem como os casos de cânceres iniciais. E por conta disso, ele tem a capacidade de reduzir a incidência e também a mortalidade por câncer de colo de útero de uma forma mais importante do que a metodologia tradicional através do Papanicolau. O teste PCR-HPV, ele tem a capacidade de evidenciar a presença do vírus, enquanto o teste Papanicolau ou citologia oncológica vai evidenciar as alterações celulares decorrentes do efeito do vírus nas células.
0: Além de ampliar a capacidade de identificação precoce da doença, a estratégia possibilita intervalos maiores entre os exames quando o resultado for negativo, reduzindo procedimentos desnecessários e fortalecendo o acesso ao diagnóstico precoce na rede pública de saúde. Kézia Diniz, da Alesc FM.
2: 2:37.
3: Em 1987, o cantor e compositor cearense Fagner lança o disco Romance no Deserto. O álbum reúne músicas de sua autoria em parceria com o também cearense Fausto Nilo, como é o caso de A Sombra de um Vulcão, Demônio Sonhador e Paraíso Proibido. Outras músicas são de Petrúcio Maia, Belchior.

autoria dos também cearenses Paulo José e o Soa Negro. A faixa fala de amor, decepções e traz a molecagem típica do Ceará. George bebe de fontes sólidas da nossa música. Como projeto pessoal do Ceará, Ednardo, Belchior, Amelínia e também brinca com rock, estilo que podemos encontrar George cantando nas noites de Fortaleza com a banda Altos Versos. Os arranjos contam com a participação de Jamerson Babal. Minha Laia é a cearencidade que você ouve agora, na Alesse FM 96,7.

0: álbum sobre crianças, quadris, pesadelos e lições de casa. Fala sobre um pedido de liberdade e por um futuro possível. A canção é um convite para parar, olhar e refletir sobre a situação atual do mundo. Um recado urgente de que não estamos cultivando um futuro promissor. Ouça na Alesse FM 96,7 Passarinho, com Emicida e Vanessa da Mata.
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0: Juazeiro do Norte deixou 7 vítimas fatais. 6 eram atletas de uma equipe de basquete em Juazeiro e um era integrante da comissão técnica. A senadora Leila Barros, do PDT do Distrito Federal, presidente da Comissão de Esporte do Senado, manifestou o pesar dos integrantes do colegiado pelo fato.
1: Eu quero manifestar o pesar dessa comissão pelo grave acidente ocorrido no Ceará na semana passada, acredito que todos tenham acompanhado, envolvendo um ônibus que transportava uma equipe de basquete, uma equipe de jovens atletas, com jovens atletas, que resultou em 7 óbitos. As famílias, aos amigos, aos atletas, dirigentes e toda a comunidade esportiva atingida por aquela tragédia, eu deixo nossa solidariedade e, acima de tudo, nosso respeito.
0: O acidente também foi tema de mensagem do Papa Leão XIV. O motorista do ônibus, em depoimento à Polícia Civil, afirmou que o veículo tombou devido à necessidade de desvio de um animal que atravessava a pista. Da Rádio Senado, Rodrigo Rezende.
2: 2:51.
3: O compositor e cantor carioca Arlindo Cruz é autor do samba O Bem. A música é uma das faixas do disco Batuques e Romances, lançado em maio de 2011. Conhecido também como Arlindinho, começou a carreira artística em 1975, tocando cavaquinho na gravação do disco Roda de Samba de Candeia. Passou a integrar, a partir de 1982, o Fundo de Quintal. Ouça, na Alesse FM, Arlindo Cruz cantando O Bem.

Americano é uma das faixas do disco Alucinação, lançado pelo compositor cearense Belchior. O disco é do ano de 1976, época em que o Brasil vivia sob regime da ditadura. O disco traz outros clássicos do cantor de Sobral: Velha Roupa Colorida, Como Nossos Pais e

1983, estourou nacionalmente o soul reggae, A Noite do Prazer. A banda acabou em 1985 e, no ano seguinte, lançou seu primeiro disco solo, Livre para Viver. Ouça na Alessia FM, A Noite do Prazer, com Cláudio Zoli, dele, e de Paulo Zedanovski e Arnaldo Brandão.

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4: Ministério Público do Ceará realiza a capacitação dos profissionais que vão atuar no Fortal. O objetivo é prevenir violência contra a mulher e acolher possíveis vítimas de importunação sexual. O curso acontece nos dias 30 de junho e 1º de julho, como parte da 5ª edição de capacitação Eu Respeito o Não. A coordenadora do Núcleo Estadual de Gênero Pro-Mulher do MP Ceará, promotora de justiça, Valesca Bastos, dá mais detalhes.
5: A medida destina-se a capacitar não só os funcionários do Fortal, mas os organizadores, para que eles estabeleçam o protocolo Não é Não de uma forma profissional, da forma como a Lei 14.786, como a Lei Federal, propõe, e que o DECOM, em uma atuação preventiva, constatou que ainda não era praticado, que o Fortal ainda não preenchia os requisitos dessa Lei Federal. Dessa forma, a doutora Anchele atuou preventivamente e encaminhou o staff do Fortal, os organizadores do Fortal, para entrar em contato com o NUPRON. Ciente dessa situação, o NUPRON planejou essa próxima capacitação, que acontecerá semana que vem, que visa regularizar de uma forma definitiva e de uma forma bem fiel, atendendo a todos os requisitos da lei do protocolo Não é Não.
4: A capacitação é presencial a partir das 8h30 da manhã no auditório da Escola Superior do Ministério Público, em Fortaleza. As inscrições são feitas por meio do link cursos.mpce.mp.br. O Fortal 2026 acontece entre os dias 23 e 26 de julho, na cidade Fortal, localizada no bairro Manuel Dias Branco. J. Lacerda, da Alessi FM.
6: 3 e 8.
7: Nascido na cidade de Pedra Azul, no Vale do Jequitinhonha, nordeste de Minas Gerais, Paulinho é compositor, instrumentista, pintor e escritor. Sua produção musical concentra-se principalmente em canções e serestas românticas. O primeiro disco, Jardim da Fantasia, foi lançado em 1982 pela RCA, 4 anos depois da mudança para

Francis Raime lançou no ano de 1977 o disco Passaredo. O álbum reúne músicas de sua autoria com os parceiros Chico Buarque, Rui Guerra, Oduvaldo Viana Filho e Olivia Raime. Francis Raime começou a estudar piano clássico na infância no Conservatório Brasileiro de Música. Ouça na sua Alessia FM Francis Raime cantando, trocando em miúdos dele e de Chico Buarque.

influências diversas. Destaque para as faixas, já que sou brasileiro.

0: outros. Secretaria da Segurança Pública.
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3: Universidade Federal do Ceará segue neste fim de semana com a exposição Paisagens do Invisível, Poéticas de Si.
4: Pessoal, aqui é o Diego Hoppel, eu sou diretor da Casa Amarela e professor do curso de Cinema e Audiovisual da UFC. É uma exposição fotográfica que lida com memória de diferentes artistas, todos cearenses, que fotografam o seu cotidiano e pensam formas de autorrepresentação, de como se colocar e pensar a própria vida através de imagens. É uma exposição muito interessante que vai ficar montada lá no Espaço do Bergson pelos próximos 2 meses, então fica todo mundo convidado.
3: O Espaço Cultural Bergson Gurjão fica na reitoria da UFC, na Avenida da Universidade 2853, no Benfica. Robério Lessa, da Alessia FM.
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6: Desde 2016, contratos terceirizados com 50 ou mais vagas no Senado reservam 2% dos postos para mulheres em situação de vulnerabilidade causada por violência familiar. A seleção das candidatas é feita em parceria com a Secretaria da Mulher do Distrito Federal, que identifica e encaminha mulheres aptas a ocupar essas vagas. Atualmente, 44 trabalhadoras foram contratadas no Senado por meio da cota. A terceirizada Jaqueline Couto Alves é uma delas.
7: Eu passei até uma independência financeira e me livrei do ciclo de violência doméstica. É a libertação da mulher. E além de ser acolhida, tem a questão da proteção aqui dentro. E esse projeto que o Senado criou foi uma coisa maravilhosa.
6: Segundo a diretora-geral do Senado, Ilana Trompica, a medida promove inclusão e autonomia para as mulheres.
8: Se você não tem condições de se manter, você volta para o agressor. A gente viu que a gente poderia contribuir para a diminuição da violência doméstica, era oferecendo espaços seguros de trabalho.
6: A experiência do Senado inspirou mudanças em escala nacional. Em 2023, a política foi incorporada à legislação federal, que passou a prever a reserva de 8% das vagas em contratos da administração pública para mulheres vítimas de violência doméstica. Da Rádio Senado, Patrícia Oliveira.
2: 3:22.
5: Nascido no bairro carioca de Vila Isabel, o cantor, compositor e multiinstrumentista Carlos da Fé entrou para o Conservatório de Música aos 10 anos de idade e aos 14 já tocava acordeon em conjuntos e orquestras. Integrou o Dom Salvador e Grupo Abolição, primeiro grupo de negros a tocar soul music. Carlos da Fé é considerado pelo produtor musical Nelson Mota o príncipe do soul. Na voz de Carlos da Fé, você ouve na 96,7 Venha Matar Saudades, de sua autoria.

meses, o Estoril, o Cais Bar, a Boemia e a Rebeldia daquele lugar. A canção integra o álbum Valsa do Tempo, gravado em 2022 pelo projeto Palco Aberto, um espaço para divulgação de músicos, cantores e instrumentistas que já atuam na cena musical brasileira e um laboratório de capacitação para os alunos dos cursos profissionalizantes da Casa de Vó Dedé. Ouça com a interpretação de Marcos Lessa na Lessa.

retratista. O disco traz 8 músicas autorais e 5 regravações de clássicos nordestinos, como Que Nem Giló, de Luiz Gonzaga e Humberto Teixeira, e Vaca Estrela e Boi Fubá, de Patativa do Assaré. O álbum reúne participações de músicos como Dominguinhos, Valdones e Manassés. Ouça na Rádio Alesse FM, Mel Matos e Valdones.

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0: eruditas, de profissionais liberais, de servidores públicos, se reúne por meio do programa editorial Edições Inesp da Assembleia Legislativa do Estado do Ceará, doa esse presente para a sociedade cearense com muita sensibilidade, 35 artigos belíssimos, que trata da memória da cidade, que trata da história.
1: Contribuíram para a publicação intelectuais e pesquisadores que conhecem os principais fatos dos 300 anos de Fortaleza. Além da versão digital convencional, a publicação estará disponível em formato e-book, com recursos inovadores de acessibilidade e interatividade, como destaca João Milton Cunha.
0: É uma abordagem múltipla, que vai da boemia ao emprego, que vai da estética da cidade ao urbanismo da cidade. O Inesp apresenta mais esse presente para os 300 anos de Fortaleza, oferecendo um produto digital que tem uma alta acessibilidade, especialmente às pessoas com deficiência visual, que podem baixar o nosso arquivo gratuitamente. Registro também essa característica da Assembleia Legislativa do Estado do Ceará, que a gente oferece à nossa sociedade serviços gratuitos, e a possibilidade de você, baixando um aplicativo específico, poder ter o áudio para as pessoas com deficiência visual. E para além disso, ele está disponível na nossa plataforma a qualquer pessoa que queira acessar o nosso catálogo de mais de 37 anos de Inesp.
1: O ex-deputado e historiador Arthur Bruno é um dos autores e destaca a inovação da acessibilidade e a importância de lembrar os 300 anos de Fortaleza na publicação.
2: Porque hoje qualquer política pública, ela tem que ser inclusiva, ela tem que ser pensada para aqueles setores que às vezes têm dificuldade de leitura, de locomoção. Então é muito feliz essa iniciativa do Inesp, dos autores, do professor Ribeiro, que foi um dos organizadores do livro, para que efetivamente todas as pessoas que queiram conhecer mais Fortaleza, tanto na parte da própria história, como da poesia, da prosa, reflexões sobre a cidade que estão nesse livro. É uma iniciativa muito feliz.
1: A obra reúne 35 crônicas assinadas por autores consagrados e também por escritores anônimos, que retratam diferentes aspectos da trajetória histórica, cultural e afetiva da capital cearense. O escritor e professor Juarez Leitão conta qual tema escolheu para a publicação.
3: Eu resolvi contar uma velha lenda urbana sobre o Bode Oiô, que seria, segundo a lenda antiga, a reencarnação do poeta Paulo Laranjeira. Que o poeta Paulo Laranjeira era um personagem amado da cidade, suicidou-se por desengano amoroso, suicidou-se em 1897, e 18 anos depois aparece, na cerca de 15, o Bode Oiô, e o pessoal achou que o Bode Oiô era ele que voltava, porque o Bode era muito especial, frequentava a roda de boêmios, a mesma roda do Paulo Laranjeira. O Bode bebia cerveja, cachaça, o Bode fumava charuto, o Bode assistia às peças do Teatro Zé de Alencar, o Bode comandou a passeata dos aliancistas, dos vitoriosos da Revolução de 30, para depor o governador Márcio Peixoto. Na passeata que foi depor o governador,

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0: 2007.
1: Djavan gravou Flor de Lis em 1997.

sua vida artística com 17 anos, quando integrou a banda Vimana, ao lado de Lulu Santos, Rich, Luiz Paulo,

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1: A Comissão de Esporte do Senado debateu em audiência pública a importância do esporte e das atividades físicas em geral durante toda a vida. A senadora Leila Barros, do PDT do Distrito Federal, presidente da comissão, afirmou que esse tema é fundamental para a melhora da qualidade de vida da população.
2: E quando falamos de esporte para toda a vida, falamos também de saúde pública. Estimular a atividade desde a infância até a terceira idade significa prevenir doenças, melhorar a qualidade de vida da população e contribuir para a sustentabilidade do sistema de saúde.
1: Stephanie Risk, doutora em cardiologia pela USP, mostrou pesquisas que apontam que a inatividade física é responsável por 9% de mortes prematuras em todo o mundo. Para Stephanie, a atividade física é uma espécie de remédio contra uma medicina apenas reativa.
3: Medicina que era reativa, né? Que era uma medicina de emergência, para hoje uma medicina que seria preditiva. A gente tem que prevenir, porque a doença é silenciosa. Quando ela chega, ela já interna e dá um gasto público altíssimo. Então, a hora é essa, justamente prevenir para não virar no futuro paciente no meu consultório. É isso que eu não quero.
1: Robson Aguiar, presidente da Confederação Brasileira do Desporto Escolar, ressaltou a importância do esporte no combate à evasão escolar.
4: O esporte, ele força o menino, ele liga o menino à escola, ele dá aquela vontade do menino ir para a escola para praticar o esporte e deixar a evasão escolar, porque 40% dos nossos alunos, eles repetem de ano, saem da escola por não ter algum incentivo. E o esporte faz exatamente o contrário. Você vai ver que mais de 80% permanece na escola devido ao esporte. Então, o esporte escolar é uma ferramenta fundamental para a educação.
1: O ministro do Esporte, Paulo Henrique Cordeiro, destacou o papel social do esporte.
5: Porque o esporte é muito mais do que essa prática. O esporte é uma mudança fática de realidade socioeconômica. É uma mudança de vida. É uma mudança que impulsiona com que as pessoas efetivamente transformem as suas realidades.
1: O educador físico Max Fatala lamentou que 68% dos brasileiros apresentem sobrepeso e que 76% dos cidadãos não façam o mínimo de atividades físicas recomendado pela OMS, apesar de todos os benefícios.
6: Então hoje a gente sabe que esse benefício, ele vai muito além de uma mudança de composição.

0: 50 minutos semanais de atividades físicas. Para crianças e adolescentes, o ideal é a prática de 60 minutos de atividades por dia. Da Rádio Senado, Rodrigo Rezende.
1: 3h56.
2: Caetano Veloso é autor da música Baby, que foi lançada pela cantora baiana Gal Costa no ano de 1968. O disco reúne canções variadas, como Sebastiana, de Rosil Cavalcante, Se Você, de Erasmo Carlos e Roberto Carlos, Namorinho de Portão, de Tom Zé e A Coisa Mais Linda Que Existe, de Gilberto Gil e Torquato Neto. A música também fez sucesso na voz de Tim Maia, que você ouve agora na sua Alesse FM.

faixa dá nome ao CD da dupla, lançado no ano de 2009. Regis e Rogério são de uma família de músicos. A casa de seus pais foi um dos pontos de encontro dos artistas que nos anos 70 ficaram conhecidos como Pessoal do Ceará. Ouça Regis e Rogério cantando A Voz do Coração.

Roots começou no ano 2000. A banda é formada pelos gaúchos Rafa Machado, Tati Portela, Diego Dutra, Sander Frois, Nê, Vinícius Marques, Emerson Alemão e Rodrigo Maciel. Em 2002, é lançado o primeiro CD com o nome da banda. Em 2010, lançou o CD Só Pra Brilhar, com destaque para a música Do Lado de Cá, que você ouve agora na

0: do Hospital de Saúde Mental, professor Frota Pinto, unidade da Secretaria da Saúde do Ceará, amplia serviço especializado no atendimento de pessoas com transtorno obsessivo compulsivo. O ambulatório do Núcleo vai atender pessoas com 18 anos ou mais que apresentem diagnóstico confirmado ou suspeita de TOC e necessitem de avaliação especializada. O psicólogo Wesley Ramos, que coordena o ambulatório, informa sobre a proposta do atendimento.
1: A ideia é prestar assistência psiquiátrica qualificada para esses pacientes, além de colaborar com a formação dos novos profissionais psiquiatras por meio da residência médica em psiquiatria. Para ter acesso a esse serviço, o paciente pode levar um encaminhamento até a recepção do serviço ambulatorial, que fica no primeiro andar do Hospital de Saúde Mental. Ele vai ser inserido na lista de espera e, posteriormente, vai ser chamado conforme a disponibilidade das vagas.
0: O acesso ao serviço é realizado mediante encaminhamento médico. J. Lacerda, da Alesse FM.
2: 4 e 10.
3: O cantor, compositor e violonista cearense Robson Medeiros lançou, em 2003, o disco Histórias de Amor, reunindo faixas autorais e parcerias com David Duarte e Jorge Vercillo, e a regravação da canção

lançou seu primeiro disco, Seja o que eu quiser, em 2016, pela Sony Music. Em 2020, o quinteto foi vencedor do prêmio Multishow de Música Brasileira na categoria Melhor Grupo do Ano de 2020, ano de lançamento do álbum Lagum Mais Tocadas. Na Alessia FM, você ouve Samba, de Francisco Jardim, Glauco Borges, Otávio Cardoso, Pedro Calais e Tio Wilson, com a banda...

lançou em 2011 o seu segundo disco intitulado Naturalmente Brasil, com 12 faixas originais. Ela foi escolhida como melhor cantora brasileira vivendo nos Estados Unidos pelo Colégio Eleitoral do Brasília International Press Awards. Ouça na Alessia FM, Fabiana Passoni cantando dela, Natural.

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2: Os trabalhos da Comissão Parlamentar de Inquérito, que investigou a atuação de organizações criminosas no país, terminaram em abril deste ano, com a rejeição do relatório do senador Alessandro Vieira, do MDB de Sergipe. No documento, além do pedido de indiciamento de autoridades, o senador havia sugerido projetos para modernizar os mecanismos de combate ao crime organizado e aos crimes financeiros, os controles interno e externo da administração pública e o funcionamento das próprias CPIs. Apesar da rejeição, Alessandro Vieira apresentou no início de junho diversos projetos que resgatam esses objetivos. Um deles prevê o monitoramento contínuo e aprofundado de relações econômico-financeiras de pessoas expostas politicamente, com o objetivo de combater a corrupção, a lavagem de dinheiro e outros ilícitos econômicos. Serão submetidos a esse regime quem estiver no exercício ou tiver exercido nos 5 anos anteriores função pública relevante no país ou no exterior, como os detentores de mandatos eletivos nos poderes executivo e legislativo da União, ministros de Estado, integrantes de tribunais superiores, presidentes de partidos políticos, governadores, prefeitos e outras autoridades estaduais e municipais. Outro projeto de Alessandro Vieira prevê sindicâncias patrimoniais aleatórias de agentes públicos para detectar enriquecimento ilícito ou prevenir a prática de crimes. O senador ainda propôs penas mais rigorosas para quem for condenado pelo crime de lavagem de dinheiro. Se hoje o tempo de reclusão pode variar de 3 a 10 anos, pela proposta de Alessandro Vieira, será de 5 a 15 anos. O texto ainda prevê que membros do Ministério Público e delegados de polícia determinem um bloqueio emergencial e provisório de ativos financeiros

0: indícios de ocorrência desse tipo de crime e risco concreto de que os recursos sumam caso se aguarde decisão judicial.
1: São projetos importantes para que ele possa avançar no combate ao crime organizado, especialmente na questão da lavagem de dinheiro e na recuperação de ativos. São caminhos importantes, a gente tem identificado isso desde o momento da tramitação do PL antifacção e também da CPI do crime organizado.
0: Alessandro Vieira também propôs o fortalecimento das comissões parlamentares de inquérito. O projeto reforça o caráter autônomo e independente das CPIs e define prazos de 5 dias para que as autoridades policiais e judiciárias atendam à requisição do colegiado de compartilhamento de provas em inquéritos e processos criminais. Da Rádio Senado, Alexandre Campos.
2: 4:26.
3: O cantor e compositor cearense Tom Drummond nasceu em berço musical e começou no piano aos 6 anos de idade, participando de diversos recitais. Passou pela flauta, violão e chegou ao violoncelo, instrumento que se dedicou no bacharelado em música pela Universidade Federal de Brasília. A canção Menino Bonito, vencedora do primeiro Festival de Fortaleza de 2018, traz as influências eruditas e populares do compositor. 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

sétimo disco, Sobre Amor e o Tempo. Produzido por Dade, o álbum traz músicas autorais e dos compositores Lulu Santos, Marisa Monte, Adriana Calcanhoto e Erasmo Carlos. O trabalho que mescla rock e MPB, sem deixar de lado as baladas românticas que a marcam desde o início de sua trajetória musical. Ouça na sua Alessia FM, Luísa Posse cantando Devo Lhe Dizer, de Marisa Monte, Adriana Calcanhoto e Dade.

1985, cantando Verde, no Festival dos Festivais da Rede Globo, e foi premiada como cantora revelação. Em 1989, a artista gravou o LP Bênção Bossa Nova, com clássicos do gênero, como Pupurri de Saudade Fez um Samba, de Carlos Lira, Lobo Bobo e Se é Tarde Me Perdoa, dele Ronaldo Búscoli, e Você e Eu, escrita em parceria com Vinícius de Moraes. Você ouve na sua 96,7 com Leila Pinheiro.

0: Secretaria de Água e Esgoto do Ceará conclui a implantação de uma nova estação elevatória de água no município de Barreira, localizado na macrorregião do maciço de Baturité. Com investimento de R$ 1.200.000, a nova estrutura dobra a capacidade de armazenamento de água na região, que passa de 180 para 400 metros cúbicos. Eduardo de Freitas, gerente da Unidade de Negócio Metropolitano Oeste da CAGES, dá mais detalhes sobre a obra.
1: A gente já está aumentando a reservação de água para o município de Barreira, deixando um sistema totalmente automatizado, bombas mais modernas, novas e maiores daquelas que estavam anteriormente instaladas, com a expectativa de que melhore o abastecimento aí na região. Então, assim, terminando os testes e realmente a gente espera que ao longo do tempo isso possa melhorar o abastecimento da região.
0: Por estar localizada na ponta final do sistema integrado que atende as cidades de Redenção, Acarape e Antônio Diogo, Barreira sofria muito com a falta de pressão de água e as oscilações após manutenções operacionais. Para relatar algum problema na rede de água e

0: solicitar serviços da Cagesse, é só ligar para o telefone 0800 275 0195. A ligação é gratuita. Kézia Diniz, da Alessi FM.
1: 4h41.
2: Zé Renato, Juca Filho e Cláudio Nucci são os autores da música Toada, lançada no LP Boca Livre em 1979. O grupo foi formado em 1978 por Maurício Maestro, Zé Renato e Cláudio Nucci. Nesse mesmo ano, participou da gravação do disco de Edu Lobo, Camaleão, tendo posteriormente excursionado com Edu pelo projeto Pixinguinha. No ano seguinte, lançou o LP Boca Livre, que vendeu 100 mil cópias. Ouça Toada com Boca Livre.

Sérgio Vale. O registro se encontra no disco Contracts, lançado pela gravadora inglesa Far Out Records em 2003. O álbum traz influências de samba, bossa nova, frevo, jazz e funk, sem deixar de lado os elementos de música eletrônica que desde o início dos anos 1990 caracterizam a música de Marcos Vale. Ouça na sua Alessio FM, Marcos Vale e Joyce cantando Valeu.

César e Júlio César, componentes da banda carioca Catedral. A composição é uma das faixas do segundo disco Mais Do Que Imaginei, lançado no ano de 2001. O álbum traz um dos seus maiores sucessos, Eu Amo Mais Você, videoclipe que deu ao grupo suas primeiras indicações à MTV como banda revelação. Ouça na rádio Alance FM, Mil Maneiras com o grupo Catedral.

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0: doença. Pelo texto, o atestado deverá informar o período de repouso recomendado e a necessidade de acompanhamento direto. O afastamento do trabalho não será automaticamente uma folga. Sempre que possível, a atividade poderá ser feita por teletrabalho, compensação de jornada ou outra forma prevista em lei ou acordo coletivo. A advogada trabalhista Elaine Ruman explica que a medida busca dar segurança às famílias.
1: O projeto prevê emissão de atestado para acompanhante, ausência justificada no trabalho, proteção ao vínculo empregatício, mais segurança jurídica para as famílias, respeito ao direito da criança de receber cuidados. E tem mais, se a empresa punir ou demitir o trabalhador por apresentar atestado para filho para acompanhá-lo, isso poderá gerar consequências graves, inclusive indenização por dispensa discriminatória.
0: Os senadores já analisam um projeto com tema semelhante de autoria do senador veneziano Vital do Rego, do MDB da Paraíba, que altera a CLT para permitir que mães e pais justifiquem faltas ao trabalho quando estiverem acompanhando filhos com patologias graves ou hospitalizados. Nesse caso, o abono corresponderá ao tempo necessário para o atendimento ao dependente. O senador Flávio Arnes, do PSB do Paraná, defendeu que a legislação precisa considerar a situação de quem acompanha uma pessoa próxima em estado grave de saúde.
2: Os direitos dos trabalhadores são progressivamente reconhecidos ao longo da história, com avanços e retrocessos. A nós compete contribuir para a missão civilizatória, que é garantir a dignidade fundamental dos trabalhadores. Desta forma, não é razoável esperar que o trabalhador continue a trabalhar normalmente caso tenha algum ente querido gravemente enfermo ou hospitalizado. Tal expectativa chega a ser desumana.
0: O projeto que altera a CLT para permitir que mães e pais justifiquem faltas ao trabalho quando estiverem acompanhando filhos com patologias graves ou hospitalizados está em análise na Comissão de Assuntos Sociais. Com supervisão de Maurício De Sante, da Rádio Senado, Henrique Nascimento.
3: 4h57.
4: Faz parte do meu show é uma das faixas do disco Ideologia, lançado por Cazuza em 1988. A música foi feita em parceria com Renato Ladeira. Ganhou vários prêmios, melhor letrista da MPB, dividido com Chico Buarque em 1987, melhor cantor pop rock e melhor música pop rock por Preciso Dizer Que Te Amo, com Dé e Bebel Gilberto. Ouça Cazuza cantando Faz Parte do Meu Show.

voz de Fábio Júnior, vencedor de festivais de música. Tem como parceiros Dulce Quintal, Antônio Adolfo e Tibério Gaspar. Como ator, Guilherme atuou no filme Capitães de Areia. Ouça na sua Alessia FM. Enrosca com uma nova leitura na voz do cantor e compositor Paulinho.

do álbum gravado pela cantora Simone em 2009. No disco, ela canta composições inéditas de Marina Lima, Adriana Calcanhoto e Erasmo Carlos, além de músicas já bem conhecidas do público, como Deixa Eu Te Amar, sucesso do cantor AGP. O álbum foi produzido por Rodolfo Streuter e traz 12 faixas. Ouça na rádio Alessia FM, Simone cantando Ame, de Paulinho da Viola e Elton Medeiros.

já deve ter ouvido este conselho. Está saindo de casa? Não esqueça de passar protetor.

0: Sala Porteira Acima das Artes, às 19 horas. É aberta a todos. É uma apresentação de dança com a participação dos alunos do curso técnico com orientação dramatúrgica de Fowler e Vilemara Barros. E marca esse primeiro ano dos alunos nessa formação, onde eles vão mostrar as criações que eles fizeram juntamente com o Fowler e a Vilemara. Então, vai ser na calçada, na frente da escola, e estão todos convidados para virem assistir. Estamos aguardando vocês.
1: A Escola Porto Iracema fica na Rua Dragão do Mar, número 160, no bairro Praia de Iracema. Robério Lessa, da Alessia FM.
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3: Ministério Público do Ceará realiza a capacitação dos profissionais que vão atuar no Fortal. O objetivo é prevenir violência contra a mulher e acolher possíveis vítimas de importunação sexual. O curso acontece nos dias 30 de junho e 1º de julho, como parte da 5ª edição de capacitação Eu Respeito o Não. A coordenadora do Núcleo Estadual de Gênero Pro Mulher do MP Ceará, promotora de justiça, Valesca Bastos, dá mais detalhes.
4: A medida destina-se a capacitar não só os funcionários do Fortal, mas os organizadores, para que eles estabeleçam o protocolo Não é Não de uma forma profissional, da forma como a Lei 14.786, como a Lei Federal, propõe, e que o DECOM, em uma atuação preventiva, constatou que ainda não era praticado, que o Fortal ainda não preenchia os requisitos dessa Lei Federal. Dessa forma, a doutora Anchele atuou preventivamente e encaminhou o staff do Fortal, os organizadores do Fortal, para entrar em contato com o NUPRON. Ciente dessa situação, o NUPRON planejou essa próxima capacitação, que acontecerá semana que vem, que visa regularizar de uma forma definitiva e de uma forma bem fiel, atendendo a todos os requisitos da lei do protocolo Não é Não.
3: A capacitação é presencial a partir das 8h30 da manhã no auditório da Escola Superior do Ministério Público em Fortaleza. As inscrições são feitas por meio do link cursos.mpce.mp.br. O Fortal 2026 acontece entre os dias 23 e 26 de julho, na cidade Fortal, localizada no bairro Manuel Dias Branco. J. Lacerda, da Alessia FM.
5: 5 e 12.
6: O grupo musical Demônios da Garoa surgiu na década de 1940 em São Paulo. O encontro com o compositor Adoniran Barbosa rendeu ao grupo grandes sucessos como Trem das Onze, Saudosa Maloca, Tiro ao Álvaro e o Samba do Armesto. Em 1994, os Demônios da Garoa entraram para o Guinness Book como o conjunto vocal mais antigo do Brasil em atividade. Ouça na Alessia FM Os Amantes, de Sidney da Conceição, Lourenço e Augusto César, com o grupo Demônios da Garoa e participação de Paulo Miklos e Roberta Sá. Música.

foram em

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3: Olá, ouvinte da Alesse FM. Por cá, professor Edilton do Projeto Alcance, e trago aqui para vocês, nesse momento Alcance, dicas para o Enem. Nós vamos trabalhar assuntos que estão diretamente ligados à nossa prova. Para trabalharmos nesse momento, vamos enxergar a nossa região. Vamos dissecar a região Nordeste para que possamos reconhecê-la no momento de avaliação. O Nordeste é dividido em sub-regiões. Nós temos a região da Zona da Mata, que ela compreende do Rio Grande do Norte até o sul da Bahia. Essa região é a mais úmida porque ela recebe os ventos úmidos que vêm do oceano e são barrados pelo Planalto da Borborema. Nessa região da Zona da Mata, ela divide-se em três áreas: a Zona da Mata da Cana-de-Açúcar, a Zona da Mata do Petróleo no Recôncavo Baiano e a Zona da Mata do Cacau no sul da Bahia. Vindo mais para dentro da região Nordeste, nós temos o Agreste. O Agreste é uma região de transição, guarda bem esse nome. O Agreste é uma transição climática, de vegetação, de cultura e de economia. Essa faixa de transição denominada de Agreste, ela vai ali de Mossoró e vai descendo até Feira de Santana, toda a região que é ali cercada pelo Planalto da Borborema. Nós temos, depois do Agreste, a grande região do sertão. Inclusive o Ceará é o único estado que está 100% dentro de uma sub-região. A região do sertão, ela é caracterizada pelo clima semiárido, pela vegetação da caatinga, pela atividade econômica rural mais ligada à área extensiva. Fortaleza é a maior cidade dessa sub-região. Indo mais para próximo da região amazônica, eu tenho o Meio Norte. O Meio Norte, ele é uma zona que compreende o Maranhão e parte do Piauí. Tem uma economia voltada ao extrativismo, uma área que tem uma cultura muito específica ligada àquele ponto. Essas sub-regiões nordestinas, elas encontram identidades diferentes, mas fazem parte de um contexto de Nordeste, um contexto de uma região que tem como característica comum o clima semiárido, a escassez de água, a vegetação de caatinga. Então, o Nordeste, ele tem uma identidade tanto geográfica quanto cultural, mas essa identidade, ela tem classificações internas, as sub-regiões. É interessante que você acompanhe sempre o mapa para identificar essas sub-regiões, ok? Nós somos do Projeto Alcance e estamos junto com você nessa sua conquista do Enem. Nos acompanhe pelas várias plataformas, acompanhe o programa Alcance na rádio, na TV e na internet. Um abraço a todos e vamos para o próximo.
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6: A robótica educacional pode passar a fazer parte dos currículos das escolas públicas. A atividade ajuda os alunos a aprender de forma prática, desenvolvendo o raciocínio lógico e a capacidade de resolver problemas. Pela proposta, já aprovada pela Câmara dos Deputados e que será analisada pelo Senado, as aulas deverão ser ministradas por professores capacitados. Entre os objetivos estão estimular a criatividade, o trabalho em equipe, a organização e melhorar o desempenho escolar. O texto também prevê incentivo à prática da robótica

consiga esse ano um ano de calendário apertado.

0: atuação exclusiva do Poder Executivo por meio da Base Nacional Curricular Comum e do Conselho Nacional de Educação. Da Rádio Senado, Márcio Maturana.
1: 5h32.
2: O cantor e compositor Almir Sater lançou em 1982 o seu segundo disco Doma. O álbum reúne canções próprias e de parceiros, a exemplo de José Gomes, João Bar, Capenga e Paulo Simões. Ouça Almir Sater cantando Varandas, dele e de Paulo Simões.

recentemente pela gravadora Faraon Music. 5, um álbum que passa por vários gêneros, da MPB ao soul, do jazz ao samba e a bossa nova. Disco que contou com a participação da cantora Anitta em Fascínio, de João Donato em Quem Disse e de Criolo na música Soprou, dele, Silva e Lucas Silva. Ouça na 96.

0: 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Instituto do Câncer do Ceará, Hospital Haroldo Joaçaba, referência estadual consolidada para diagnóstico, tratamento e cuidados paliativos do câncer, passa a contar com um novo equipamento de alta tecnologia que realiza radioterapia com mais precisão e rapidez. Entregue pelo Ministério da Saúde, por meio do programa Agora Tem Especialistas, com investimento de R$7 milhões, o acelerador linear vai ser essencial para atender a demanda, que cresceu 23,6% em apenas um ano, de 4.737 procedimentos em 2024 para 5.855 em 2025. Outros equipamentos estão sendo incorporados pelo ICC, como informa o secretário de Atenção Especializada à Saúde do Ministério da Saúde, Mozart Salles.
1: Um investimento importante. Com isso, nós vamos melhorar muito o acesso à radioterapia no Brasil. Queremos investir em instituições como o ICC, que tem já uma tradição aqui no Ceará de tratamento da área de oncologia, formação de recursos humanos através de residência, e que a gente possa garantir esse processo. Também estamos investindo na formação de radioterapeutas, físicos, médicos que são necessários para esse processo. E esse equipamento, ele precisa ter um conjunto de outros equipamentos associados. Aqui mesmo foi contemplado com o PRONOM, que é a chamada Lei Rouanet do Câncer, com um PET scan, que é um equipamento para fazer o rastreio com muita precocidade em relação à possibilidade do aparecimento do câncer, ou para identificar o tratamento que foi satisfatório e resolutivo, ou se teve uma recidiva em tempo adequado e de maneira muito precoce. Também vai ter aqui R$ 9 milhões, um PET CT, um PET scan.

0: ICC.
1: Ainda em Fortaleza, o secretário Mozart Salles firmou o termo de cooperação com a Prefeitura Municipal e o ICC para implantar tecnologia de inteligência artificial voltada à prevenção e tratamento do câncer.
0: É um sistema que roda dentro da estrutura do serviço. Ele agora vai pegar a base de dados da cidade de Fortaleza, alta suspeição de casos de câncer em relação ao diagnóstico, o tempo de diagnóstico, a maneira como esse diagnóstico se estabelece. E a partir daí a gente vai poder ter capacidade de fazer a discussão com a Secretaria Municipal de Saúde de Fortaleza e, claro, também com a estrutura do hospital. E depois, se for o caso, até ampliar isso para o Estado e ir tomando essa condição nacional. Nós vamos observar, em parceria com a Secretaria Municipal de Saúde e o Estado, como é que esse sistema vai melhorar a perspectiva do diagnóstico precoce e tratamento em tempo adequado do câncer.
1: Simone Silva, da Alesse FM.
2: 5h48.
3: A música Muito Romântico é de autoria do cantor e compositor baiano Caetano Veloso. A primeira versão do autor para a música foi no ano de 1978, no disco Muito Dentro da Estrela Azulada. Em 2003, Caetano volta a gravar com o apoio de um coral. Ouça Muito Romântico com Caetano Veloso.

destaque é a música Amigo é para essas coisas, de Aldir Blanc e Silvio da Silva Júnior, que reflete também o espírito

Vanessa da Mata em 2024, após seu disco Vem Doce, lançado em 2023. O projeto rendeu à artista mais uma indicação ao Grammy Latino na categoria Melhor Álbum de Música Popular Brasileira. Na sua Leste FM 96,7, ouça na voz de Vanessa da Mata, Rindo com Você.

0: criação do selo Cidade Amiga do Idoso. O projeto, que aguarda a sanção presidencial para virar lei, estabelece que, para conquistar o título, as prefeituras precisarão demonstrar esforços estruturados em um conjunto de 9 áreas fundamentais para a qualidade de vida na terceira idade. A senadora Leila Barros, do PDT do Distrito Federal, uma das relatoras da proposta, explicou como os municípios serão escolhidos e que o selo não significa um cheque em branco.
1: A escolha será feita por conselho composto por representantes do governo federal, estaduais, distrital e municipais, bem como por integrantes das entidades representativas da população idosa. O título será válido por 3 anos, podendo ser utilizado em documentos oficiais da municipalidade. A honraria poderá ser revogada caso o município não cumpra os compromissos assumidos.
0: Os critérios para a concessão do selo incluem investimentos em acessibilidade de prédios públicos, moradia, segurança, além de melhorias no transporte e no suporte comunitário aos serviços de saúde. O texto também exige ações governamentais focadas no respeito, na inclusão social e no fomento à participação cívica e ao emprego para a população idosa. Da Rádio Senado, Bruno Lourenço.
2: 6:01. 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
8: 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Ajudei-lhe a levantar. 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
9: Muito bem, estamos de volta com o MPB na Leste, programa 52. E hoje estamos brindando a obra musical do Zé Ramalho, Aguarde, que já tem Fagner no dueto com ele. Tem Elba Ramalho no dueto com o grande Zé Ramalho. Agora vamos para o bloco 2 de canções maravilhosas. Abrimos pra cima, terceira lâmina, Admirável, Gado Novo, Avorrai e a Dança das Borboletas. Nesse bloco 2, você vai ouvir Chão de Giz, Bicho de Sete Cabeças, que é uma música dele, é dele com o Geraldo Azevedo. Bicho de Sete Cabeças, que tem uma gravação maravilhosa da Elba. E a gente abre esse bloco com Beira Mar, que é um hino. Eu entendo a noite como um oceano que banha de sombras um mundo de sol. Aurora que luta por um arrebol de cores vibrantes e ar soberano. Um olho que mira do carro engano durante o instante que vou contemplar. Além, muito além, onde quero chegar. Caindo à noite, me lanço no mundo, no vale profundo, que sempre começa na beira do mar. E um detalhe, essa música foi composta na Praia do Futuro. Quem me disse isso foi o Zé Ramalho. Estava eu, Zé Ramalho e o Fagner, no encontro aqui em Fortaleza, e eu perguntei a ele. E eu, como eu sabia a música de cor, eu comecei a dedilhar a música para ele, as letras, e ele disse, ô jornalista, você conhece minha música? Eu disse, claro, isso é um clássico. Onde é que você fez essa música? De onde veio a inspiração? Ele disse, jornalista, eu estava na Praia do Futuro, curtindo a Praia do Futuro, e no final da tarde eu peguei o violão, olhando para o mar, e veio a inspiração. Né? Há peixes que lutam para se salvar, daqueles que caçam em mar tenebroso, e outros que devoram com gênero.

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Banquete de Signos, o Zé com a Elba. E a gente fecha.

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0: dele, também parceiro do programa, o meu amigo Alex Oliveira. E a coordenação geral do Sistema Leste de Comunicação é do jornalista Ilo Santiago Júnior. O comando maior da casa, a presidência da mesa diretora, o comando maior é dele, do presidente, deputado estadual, Romeu Aldighieri. 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Passem uma ótima semana com Deus e a gente se encontra no próximo programa celebrando a música brasileira de qualidade no MPB, na Alesse, com Renato Abreu. Um grande abraço.
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3: 7h27.
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4: Governo do Estado promove o primeiro seminário integrado das micro-regiões de água e esgoto do Ceará, no anexo 2 da Assembleia Legislativa.

0: iniciativa celebra os 5 anos das micro-regiões de água e esgoto do Ceará. O seminário reuniu gestores públicos, especialistas, representantes de instituições estaduais e municipais, além de autoridades do setor de saneamento. Na pauta das discussões, os avanços da governança regional e os desafios para ampliar o acesso aos serviços de abastecimento de água e esgotamento sanitário. O projeto Malha d'Água, gerido pela Secretaria de Recursos Hídricos do Estado, está inserido no tema do seminário e surge como um modelo para diminuir entraves de gestão. Ramon Rodrigues, titular da SRH, explica como foi implantado o projeto.
1: Nós estamos iniciando com o Banabuiú Sertão Central. É o primeiro malha d'água em implantação. Ele vai levar água para 9 sedes municipais e 38 distritos, cerca de 300 mil habitantes. Ele vem permitir que a gente faça esse casamento entre o fornecimento de água, que é feito pelo Estado, com os abastecimentos locais, feitos pelas prefeituras, e tudo isso dentro de uma micro-região de saneamento e abastecimento humano.
0: O Ceará tem realizado diversas parcerias público-privadas para assegurar a universalização dos serviços de água e esgoto, como informa Neuri Freitas, presidente da Companhia de Água e Esgoto do Ceará.
2: Aqui no Ceará nós temos ações bem adiantadas em relação a muitos estados do país. Primeiro porque nós criamos as micro-regiões com uma lei estadual para isso. Segundo que a CAGES teve todos os contratos renovados com os municípios para que os projetos pudessem acontecer. Terceiro porque a gente tem uma decisão política do governo do Ceará em ampliar e universalizar todos os serviços. E aí, nesse sentido, a gente já teve um processo de licitação para a constituição de uma parceria público-privada para a região metropolitana de Fortaleza e região metropolitana do Cariri, justamente para atingir os 90% de cobertura até 2033, essa que está em andamento. Agora é uma nova PPP para atender os demais municípios em que a CAGES opera. Na CAGES, a gente está evoluindo a passos largos para chegar na universalização, como manda a lei, obviamente, seguindo as diretrizes que hoje nós temos aqui do governo do Ceará.
0: Jota Lacerda, da Alesc FM.
3: 7h46.
4: Conhecido como poeta das canções, Dorgival Dantas, cantor, sanfoneiro e compositor, natural do Rio Grande do Norte, ingressou na carreira musical aos 14 anos de idade, influenciado pelo pai, que também era sanfoneiro. Em 2006, lança O Homem do Coração, seu primeiro CD, com destaque para os sucessos Eu Não Vou Mais Chorar e Por Quê. Em 2019, reúne 20 canções no CD Minha Música, Nossa História, ao vivo, em parceria com artistas como Gustavo Lima, Xande Avião, Eduardo Costa, Elba Ramalho e Fagner. Ouça na rádio Alesc FM, Por Que Amor, com Dorgival Dantas e o cearense Fagner.

0: Juarina é um grupo musical de samba e choro originado na cidade do Rio de Janeiro no ano de 2001. Na formação, os músicos Daniel Montes, Gabriel Azevedo, João Cavalcante, João Fernando e Rafael Freire.
1: O

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2: O dia 10 de junho representa um marco na história do Parlamento Cearense. A data marca a aprovação, por unanimidade em plenário, do novo Código de Ética e Decoro Parlamentar da Assembleia Legislativa do Estado do Ceará, elaborado sob as diretrizes da clareza, objetividade e transparência, apresenta inovações e busca acompanhar as mudanças tecnológicas que foram incorporadas à atuação dos deputados estaduais. O documento não afasta-se das suas bases, que são a defesa da soberania nacional, da autonomia política, administrativa e financeira do Estado do Ceará e a manutenção da integridade do Estado Democrático de Direito. Rodrigo Martiniano, procurador-geral da Alesse, informa que o maior desafio no desenho do novo Código de Ética foi trazer as normativas do documento à consonância das questões contemporâneas.
3: O nosso código é um código de vanguarda porque ele aborda as questões da contemporaneidade. Então, o uso da inteligência artificial para geração de conteúdo, o uso das redes sociais pelos parlamentares como praticamente a extinção do mandato eletivo. A gente tem uma sistematização realmente mais clara e objetiva das condutas que são infrações éticas, dos deveres parlamentares, e a gente faz um link com todas as sanções. Então, para cada dever ou infração, você tem uma sanção correspondente de forma muito clara e transparente. A impossibilidade de desinformação, de uso manipulado de informações ou de descontextualizações graves em relação ao exercício do mandato.
2: O uso de inteligência artificial para manipular engajamento ou produzir e divulgar conteúdos automatizados que atentem contra a honra, imagem ou segurança de qualquer parlamentar é tratado de maneira rigorosa no código. A mesma rigidez é aplicada à utilização de redes sociais, meios digitais ou quaisquer instrumentos de comunicação para promover comportamento ou discurso de ódio. Conforme Rodrigo Martiniano, as novas disposições têm inspiração nas tratativas da Justiça Eleitoral de combate à desinformação.
3: O que é vedado é isso especificamente, o uso manipulativo. Também manipular imagem, voz, você atribuir alguma fala a um deputado que ele não fez. Descontextualização de coisas, isso também está previsto no código. Você faz um corte de uma fala e descontextualiza. Porque se você pegou só uma parte da fala, pode ser que aquela parte seja até a exceção do que a pessoa está falando. Então, quando você corta aquilo ali, publica colocando junto com aquela fala que é verdadeira, mas descontextualizada, aquilo ali vira uma desinformação. Então, o código também prevê essa conduta como vedado aos parlamentares. Então, assim, um código que, de fato, é de vanguarda, acompanha também um pouco o esforço que tem feito a Justiça Eleitoral para o combate à desinformação, para o combate ao discurso de ódio. Então, muita coisa também acaba se inspirando no que o TSE tem feito para as eleições, e a gente transpôs aqui para o nosso código essas questões que são sentidas na prática em relação, sobretudo, também à defesa da nossa democracia.
2: O código detalha a composição do Conselho de Ética, a função do ouvidor, seu funcionamento e formação, a função do presidente, impedimentos, quem pode ser ouvido em determinadas situações, quem não pode e quem está impedido. O presidente do Conselho de Ética da Alesse, deputado Fernando Hugo, reforça que o documento é guia fundamental para a atuação do Conselho de Ética Parlamentar.
4: As mudanças sociocomportamentais, educacionais, culturais, antropológicas foram imensas. Recheando tudo isso, chegou a comunicação via metodologias implantadas com a chegada da inteligência artificial e que propiciou a crítica, mas criticar só por criticar, às vezes até de forma firina, prejudicando honra, ética. A Assembleia receberá, através do código que nós votamos, para o ouvidor, que é no Conselho o cidadão, o parlamentar encarregado, responsabilizado por receber a denúncia, analisar, mandar arquivar ou dar sequência ao processo, coisa que o nosso código propicia.
2: Outro tema atual que teve atenção no novo texto é a prática da violência de gênero. São vedadas quaisquer condutas que visem ou resultem em impedir, limitar ou dificultar o exercício político de mulheres. Essas atitudes passam a ser consideradas infrações éticas sujeitas a penalidades que, dependendo do caso, são punidas com advertências, afastamentos, até a perda do mandato. O novo Código de Ética Parlamentar foi amplamente debatido pelos 46 deputados e o consenso resultou em um documento de esforço coletivo. O deputado Guilherme Sampaio lembra que o método democrático trouxe um código contemporâneo que protege o cidadão e o eleitor.
5: Quem é oposição, às vezes, mais na frente pode ser governo. Quem é governo, às vezes, pode virar oposição. E eu acho que nós conseguimos, nesse diálogo com os partidos e com as bancadas, partir desse pressuposto. O que deve ser protegido é o mandato parlamentar, independentemente se ele é base ou é governo. A dignidade do mandato, a ética no exercício do mandato. Porque com isso a gente protege a democracia, com isso a gente protege o eleitor de eventuais distorções, desvios de conduta que um deputado eleito eventualmente possa cometer. Então esse método, ele de fato, na minha opinião, democrático, ele constitui assim um patrimônio político que foi construído com as mãos dos 46 deputados e deputadas da Assembleia Legislativa. E o produto desse método é de fato uma inovação jurídico parlamentar que regulamenta o chamado regime ético, ou seja, os parâmetros éticos e de decoro que orientam a maneira como eu vou representar o povo aqui na Assembleia Legislativa de uma forma absolutamente contemporânea.
2: Líder da oposição, durante a apresentação de emendas ao texto do novo Código na Comissão de Constituição e Justiça, o deputado Queiroz Filho elogiou a condução da mesa diretora e da bancada de situação. Ele ressalta que foram mantidas as garantias da oposição no debate político.
6: Primeiro, foi muito positivo, nós da oposição, desde o primeiro momento, fomos favoráveis à aprovação do Código de Ética. O antigo era de 2006, nós estamos agora em 2026, 20 anos depois, uma forma de fazer política completamente diferente, com o advento das redes sociais, e era importante que a gente fizesse uma adaptação para os dias atuais. Qual foi a preocupação que nós da oposição tivemos? E diga-se de passagem, fomos ouvidos, as nossas sugestões acatadas, porque houve um processo de mediação muito bem conduzido pelo líder do governo, deputado Guilherme Sampaio, com muita discussão com os técnicos aqui da casa, o doutor Rodrigo da Procuradoria, o Carlos Alberto e todo o departamento legislativo, para que a gente encontrasse uma forma que em momento nenhum, primeiro, tirasse as prerrogativas, o direito de livre manifestação dos deputados e das deputadas, que proteção dessa ética e do decoro, de forma nenhuma, impactasse no direito que os deputados diferenciam aqui a pessoa física do deputado do parlamentar, que está aqui representando uma parcela da população cearense, para que não fosse tirado de forma nenhuma esse direito à sua manifestação e também tudo aquilo que se referia a redes sociais que não dizia respeito aos deputados. Se é um código de ética, ele vale entre os deputados e deputadas. Então, jamais poderia intervir na atividade também de terceiros, da população em geral.
2: O presidente da Assembleia Legislativa, deputado Romeu Aldighieri, destaca a relevância da atualização do código e da sua importância para outras casas legislativas.
7: Isso é uma prova de maturidade, de cidadania que a Alesse faz para o povo cearense e para as demais casas legislativas estaduais do país. Tenho certeza que nós aprovamos o Código de Ética de Parlamentares mais moderno da nação, com direitos, com deveres, com obrigações, colocando a questão da inteligência artificial, das redes sociais, com limites de democracia e com limites de usar isso sempre a bem serviço da população e não através da injúria, da calúnia, da difamação, injuriar e caluniar as pessoas. Então, acredito que nós demos um salto de qualidade para essa legislatura ainda, para essas eleições vindouras, que é muito importante que a gente tenha limites e que deixa a população fazer o devido confrontamento e o que é fato, o que é fake, principalmente para a próxima legislatura, tendo em vista o avanço da tecnologia que a gente tem. Não podemos comparar o que existe hoje de rede social, de era digital, de tecnologia da informação, de uso da IA, com o que tinha 20 anos atrás.
2: O novo Código de Ética Parlamentar da Assembleia Legislativa foi publicado no Diário Oficial da Alesc e está em vigor. Robério Lessa, da Alesc FM.
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9: Já está em vigor a Política Nacional para Estudantes com Altas Habilidades ou Superdotação. A lei foi sancionada pelo Presidente da República após a aprovação do texto pela Câmara dos Deputados e pelo Senado. A política viabiliza um cadastro nacional para acompanhar esses estudantes com o objetivo de assegurar a identificação precoce, o desenvolvimento integral e a inclusão de alunos com altas habilidades no sistema educacional brasileiro. Desde 2015, a Lei de Diretrizes e Bases da Educação previa a criação de um cadastro, que acabou não se concretizando. Pela nova lei, altas habilidades ou superdotação é a condição do neurodesenvolvimento com potencial intelectual elevado, intensa curiosidade e alta capacidade de aprendizagem, profundo envolvimento em temas de interesse, frequentemente acompanhada de alta sensibilidade e intensidade emocional. O projeto, que deu origem à lei, foi apresentado pela deputada Soraya Santos, do PL do Rio de Janeiro. Ela alertou que há elevado índice de suicídios desses estudantes por não conseguirem se encaixar, e citou exemplos do desperdício de talentos no Brasil.
10: Só no MEC, para se ter uma ordem de grandeza, nós temos 58 mil crianças cadastradas como superdotadas e altas habilidades, e mesmo assim é subnotificado. Há pouco tempo, eu encontrei uma criança de 7 anos de idade na favela da Maré, ganhou um computador velho. Essa criança se inscreveu sozinha em Harvard,

0: tinha sido acolhido, é um talento natural. Eu encontrei essa criança na favela da Maré. Há pouco tempo eu citava o método Kessler, que foi desenvolvido por uma criança brasileira de 11 anos.
1: A fórmula Kessler é uma expressão matemática criada pelo brasiliense Rafael Kessler Ferreira, aos 11 anos de idade, durante seus estudos para a Olimpíada Brasileira da Matemática das Escolas Públicas. A equação determina a quantidade exata de palitos que são necessários para formar quadriculados, quadrados ou retangulares. E isso foi validado por professores da Universidade de Brasília. A Política Nacional para Estudantes com Altas Habilidades ou Superdotação determina que os sistemas de ensino ofereçam atendimento especializado por meio de ações complementares à escolarização regular e prevê a possibilidade de progressão educacional flexível e também aceleração integral na trajetória escolar. O Cadastro Nacional de Estudantes com Altas Habilidades ou Superdotação ficará sob a responsabilidade do Ministério da Educação e vai ser usado para mapear e acompanhar a trajetória educacional desses alunos e também subsidiar políticas públicas. A adesão à política vai ser voluntária para estados, o Distrito Federal e os municípios. Ao sancionar a lei, o presidente vetou alguns pontos do texto original, entre eles o que tratava de meios para triagem educacional anual em massa e de identificação precoce. Segundo o governo, esses itens poderiam atrasar o atendimento educacional especializado. Os vetos podem ou não serem mantidos pelo Congresso. Da Rádio Câmara de Brasília, Luiz Cláudio Canuto.
2: 8:15.
3: Nascida na Serra da Mantiqueira, a cantora, compositora e instrumentista mineira Silmar Coelho, ainda jovem, se mudou para Belo Horizonte para estudar violão clássico e canto. Em 2003, lançou o segundo álbum, Sempre Viva, com baladas, shot,

0: 7.
1: A cantora e compositora Maria do Céu Poças, ou simplesmente Céu, é coautora de 12 das 15 faixas do disco homônimo. O álbum traz canções como Vinheta Quebrante, Lenda, Malemolência, Ave Cruz e Concrete Jungle, cover de Bob Marley. Ouça na Alessia FM, Céu cantando Lenda, do ano de 2007.

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2: 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Procuradoria Especial da Mulher na Alesse vem registrando resultados importantes na expansão da rede de proteção, com mais de 140 unidades regionais pelo interior do Ceará. A PEN disponibiliza acompanhamento jurídico com advogadas para vítimas de violência e atua também na prevenção e conscientização social. A titular da Procuradoria, deputada Larissa Gaspar, faz um balanço das ações do órgão nos municípios cearenses.
3: Tem pouco mais de 100 procuradorias inauguradas, outras estão com um processo de documentação avançado, mas falta esse momento simbólico e bem significativo de inauguração, compromisso público da Casa Legislativa do município com a sua população e também fortalecendo esse trabalho de articulação em rede, oferecendo formação para as procuradorias que já estão com atividade acontecendo, também buscando ampliar os laços de parceria com outras instituições, com as universidades, com secretarias de governo, mas os dados também dos demais órgãos, das secretarias de governo, da Secretaria de Segurança Pública, os dados que vêm também do governo federal, mas nós estamos nessa batalha para fazer com que a Procuradoria da Mulher seja sempre uma referência no acolhimento às mulheres vítimas de violência, mas também uma referência na apresentação de dados sobre a violência contra a mulher aqui no estado, e que também seja essa referência dentro da rede de acolhimento, da rede de prevenção e enfrentamento à violência contra a mulher.
2: Kézia Diniz, da Alesse FM.
4: 8:30.
5: A música Que Maravilha é dos compositores Jorge Ben e Toquinho. A canção é do ano de 1969 e foi gravada inicialmente por Claudete Soares e Wilson Simonal. Em 1971, Jorge Ben inclui no disco Negro é Lindo, reunindo outra parceria com Joquinho, a canção Cássius Marcelo. Ouça na sua Alesse FM, Jorge Ben cantando Que Maravilha.

sucesso na voz da cantora Fafá de Belém, sendo trilha de novela da TV Globo. Com esta composição, Moacir Luz ganhou o prêmio Sharp no ano de 1989. 10 anos antes, teve gravada pela primeira vez uma canção de sua autoria,

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2: O novo piso salarial de professores da educação básica, reajustado em 5,4%, agora é de R$ 5.130,63. A lei que garantiu o reajuste foi sancionada pelo presidente da República a partir da aprovação pelo Congresso da medida provisória 1334. A relatora da proposta foi a senadora professora Dorinha Seabra, do União de Tocantins, e a comissão mista, formada por deputados e senadores, foi presidida pelo deputado Idilvan Alencar, do PSB do Ceará, que destacou em plenário

0: inflação medida pelo INPC e 50% da média de crescimento real dos 5 anos anteriores das receitas do Fundeb, o Fundo de Manutenção e Desenvolvimento da Educação Básica e de Valorização dos Profissionais da Educação. O Fundeb é o principal mecanismo de financiamento da educação pública no Brasil e repassa recursos a estados e municípios. Pela nova regra, o reajuste não poderá ser menor do que a inflação, nem maior do que o crescimento da receita do Fundeb. O impacto estimado é de 6,4 bilhões de reais em 2026, de acordo com a estimativa da Consultoria de Orçamentos do Senado Federal, e vai ser custeado principalmente por estados, pelos municípios e pelo Distrito Federal. Da Rádio Câmara de Brasília, Luiz Cláudio Canuto.
1: 8h48.
2: Gonzaguinha, filho do eterno rei do Baião, Luiz Gonzaga, seguiu o caminho da arte iniciado pelo pai. Gonzaguinha lançou em 1980

Gil, canção que você ouve na Alessia PM com Gilsons e Júlia Mestre.

baixista da banda Vanguard. Na 96,7 Alessia FM, ouça Céu Azul, na voz de Ana Gabriela.

0: encerra neste domingo, a partir das 17 horas, na Caixa Cultural Fortaleza, a 7ª Feira do Cordel Brasileiro, com o lançamento dos livros A Beata Maria de Araújo e O Milagre de Juazeiro, do padre Francisco Arthur Pinheiro Alves, e A Grande Peleja do Cego Aderaldo com um extraterrestre nas terras do Quixadá, de Clevinson Viana. Na sequência, tem programação para as crianças com a Companhia Calunga de Teatro, que encena o espetáculo de teatro de bonecos As Aventuras de Cassimiro Coco, e o show Forró na Roça e na Cidade, do cearense Pingo de Fortaleza. Robério Lessa, da Alessa FM.
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2: Núcleo de Transtorno Obsessivo Compulsivo do Hospital de Saúde Mental Professor Frota Pinto, unidade da Secretaria da Saúde do Ceará, amplia serviço especializado no atendimento de pessoas com transtorno obsessivo compulsivo. O ambulatório do núcleo vai atender pessoas com 18 anos ou mais que apresentem diagnóstico confirmado ou suspeita de TOC e necessitem de avaliação especializada. O psicólogo Wesley Ramos, que coordena o ambulatório, informa sobre a proposta do atendimento.

0: acesso ao serviço é realizado mediante encaminhamento médico. J. Lacerda, da Alesse FM.
1: 9 e 2.
2: O compositor mineiro Fernando Brant formou-se em Direito pela Universidade Federal de Minas Gerais. Atuou como repórter da sucursal mineira da revista O Cruzeiro. Na década de 1960, conheceu Milton Nascimento, com quem viria a iniciar uma fértil parceria. Eles dividem parceria com a música Nos Bailes da Vida, que você ouve agora na sua Alesse FM.